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manifesta a tua glória. E clamando em grande voz dizia: Lázaro, Lázaro, vem para fora. E no mesmo instante Lázaro se levantou e as faixas que envolviam seu corpo começaram a cair.

0: Você já ouviu falar de um estado de crente liberado?
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1: Son las 6.

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os irmãos, desde já botemos aí para vocês saudamos aos irmãos daí de 3 de maio, ali o Pastor Roque, famílias, também o povo da igreja Caminho Novo, que está ubicado ali no bairro Promorar, na rua Santo Inês, na altura do 101, ali em 3 de maio. Desde já, queridos irmãos, amados amigos, tenha uma boa sintonia e sinta-se abençoado através da presença do nosso Senhor Jesus Cristo, que o Espírito Santo possa preencher o seu coração nesta boa e bela manhã. Hoje, dia domingo, 14 de junho do ano 2026. Desde já, vocês que estão aí na sintonia, no dia de hoje, são em nossos estudos 7 da manhã, mais 35 minutinhos, e para todos vocês ali, já estamos aí compartilhando com vocês neste momento tão especial. E como nos diz a palavra do Senhor no Salmo 91, Salmo 91 para todo esse povo em geral que está escutando a rádio aí em 3 de maio, ali por Tucunduva, Santa Rosa, o povo daí de Boa Vista do Buricá, Santo Cristo, Três Passos, Tiradentes, vocês aí, onde está chegando as ondas sonoras desta frequência? Tenha vocês um bom dia. E para os, ali os irmãos que estão trabalhando no som da FM Renascer, saudação para vocês, que possam estar bem, abençoado em nome de Jesus, com essas forças que Jesus dá para vocês. E como nos diz o Salmo 91, o que habita ao abrigo do Altíssimo morará abaixo a sombra do Onipotente. E logo diz assim também, dizendo, direi eu a Jeová, esperança minha, castilho meu, meu Deus, em quem confiarei? Que boa palavra para todos nós nesta manhã, quando vocês podem meditar, para vocês que entendem o espanhol, que dizem assim: el que habita al abrigo del Altísimo morará bajo la sombra del Omnipotente. Diré yo a Jehová, esperanza mía, castillo mío, mi Dios, en quien confiaré. Qué bueno, qué bom, queridos irmãos, para todos nós confiar no Senhor Jesus, aquele que tem as guardas poderosas para todo o povo, aqueles que vêm à sua presença e glorifica o nome do nosso Senhor Jesus Cristo. Desde já, nós estamos convidando o pessoal aí de 3 de maio para um culto extraordinário nesta tardezinha ali no bairro Promorar, na rua Santo Inês, na altura de 101. Ali o templo da Igreja Caminho Novo está de portas abertas para te dar a bem-vinda, vocês aí de 3 de maio, lugares vizinhos, Colônia, são bem-vindos ali ao culto, onde estará o Pastor Roque recebendo vocês e dando bem-vinda, e estará também pregando e orando a vosso favor, para que tu e tua família sejam abençoados. Para todos os irmãos ali que nós estamos escutando desde ali, na, dessa frequência, nós temos o número da rádio aqui, o número do telefone, para você que quer mandar tua mensagem, é o 3755-543744. 3755-543744, e vai vir a tua mensagem aqui nos estúdios da FM Pueblo Mío, e daqui nós vamos estar transmitindo para todo o povo em geral, onde está chegando essas ondas da frequência da FM Renascer, que está ali levando à frente este programa, que é um programa de bênção para todos nossos irmãos, todos os dias, domingo pela manhã. Muitas vezes, queridos irmãos, queremos estar presentes juntamente com vocês, pero às vezes o trabalho da obra ocupa o lugar, e temos muitas vezes os cultos da manhã. Neste dia, hoje não temos culto, tivemos ontem à tarde o culto ali em Paraje Maibau, Colônia, Paraje Dom Orlando, Colônia Maibau. Desde já enviamos um saludo para todos nossos irmãos de Colônia Maibau, a irmã Ramona Ribeiro, também para seu pai que está ali por Bananeira, lá perto de Subúrbio. Então queremos assim para o pai da irmã Ramona, Deus abençoe os irmãos ali, e enviamos um saludo.

Dão ali para os irmãos de Palmital, o irmão Osino Níquel, a família. Deus abençoe também ali o povo da igreja Caminho Novo e todos aqueles que vão congregar no dia de hoje. Você que é congregado na igreja Assembleia de Deus, ali também vai para o culto adorar o Senhor. Você que está débil na fé, pois Deus tem uma palavra para você, donde nós diz no livro de Hebreus capítulo 10, verso 35, não perdais, pois, vossa confiança, que tem grande galardão, porque os é necessário que a paciência, para que, havendo feito a vontade de Deus, entregais, para que obtengais a promessa, porque há um pouquinho, e o que há de vir virá, e não tardará. Mas o justo viverá por a fé, e se retrocede, não agradará a minha alma. Mas que diz adiante? Diz assim, pero nós não somos daqueles que retrocedemos para perdição, senão dos que temos fé para preservação da alma. Que boa palavra para você que nos está escutando aí na sua casa. Reitera esta palavra no espanhol, que diz assim, porque aún un poquito y el que ha de venir vendrá y no tardará, mas el justo vivirá por fe y si retrocediere no agradará mi alma. Luego dijo, pero nosotros no somos de los que retroceden para perdición, sino de los que tienen fe para preservación del alma. ¿Qué palabra cuando nos está hablando, amados hermanos, y nos habla, mas el justo vivirá por fe? Sin fe es imposible agradar a Dios. Cuando nosotros hablamos de fe, nos dice así que la fe pues es la certeza de lo que se espera, la convicción de aquello que no se ve. Y luego nos dice así el versículo 6 del capítulo 11 de Hebreos, diciendo, pero sin fe es imposible agradar a Dios, porque es necesario que el que se acerca a Dios crea que Él le hay y que es galardonador de los que le busca. Mas sem fé é impossível agradar a Deus, e que é preciso que você que chega, que se aproxima ao Senhor, creia que Ele existe, que Ele é galardonador dos que buscam a sua presença. Deus abençoe a vocês, queridos irmãos. O Espírito Santo nesta manhã vem por encher o vazio da tua vida, o vazio da tua casa, da tua família. Você que está aí com essa força limitada, mas eu quero dizer para vocês que o Espírito Santo é aquele que vem apazentar a vossa pessoa e aquele que convence o mundo do pecado, né? O Espírito Santo é aquele que vem a convencer o povo em geral, né? Convence o mundo do pecado. Para quê? Para que você seja abençoado, você seja perdoado, você seja libertado, você seja curado, você seja aquela pessoa que possa levantar as mãos ao céu e dizer glória a Jesus pela grande vitória que estamos alcançando. Queridos irmãos, desde já queremos enviar saudação ali para o irmão Hilário da Silva, encarregado da Igreja Caminho Novo aqui em Colônia Progresso e também na cidade de Aurora. Deus abençoe o irmão Hilário da Silva, ali onde temos culto, sempre aos fins de semana, nesse lugar. Também aos irmãos aqui de Santa Rita. Deus abençoe o irmão Zizio, Raul Barbosa, que está conduzindo o trabalho aí na Igreja Caminho Novo aqui em Santa Rita. Alva Posse, onde também tem um ponto de pregação. Ali os irmãos que estão escutando também aqui em São Vicente. Lá os irmãos de São Vicente, ali o pastor Mário Franco, que está em quilômetro 27, Ruta Soberbio, levando o trabalho ali também, ali no povo, no quilômetro 42. Deus abençoe o pastor Mário Franco, que Deus esteja intercedendo por esse trabalho ali. E lá no Porto Soberbio,
o pastor Marcos da Rosa. Deus abençoe ali onde tem o ponto de pregação, a igreja em Cerro Bonito, ali. Deus abençoe ali os irmãos, a todos os irmãos ali, o irmão Adelar, Deus abençoe Adelar, por ali, toda essa gente amada que está escutando a rádio nesta manhã, e também o povo lá da ruta... do quilômetro 15, perdão, ruta 15, quilômetro 16, ali também um anexo, ali que está na condução do pastor Marcos da Rosa, esse trabalho, em nome de Jesus. Assim os irmãos também aqui de São Vicente, pastor Miguel Sapper, Deus abençoe, onde está o trabalho com a igreja ali, atrás do hospital de São Vicente, onde tem culto esta tarde, Deus abençoe os irmãos ali, a tardezinha, a partir das 18 horas em diante, começa o povo se reunir ali para adorar o Senhor. Ao pastor Ramon Brez, que está lá no 306 em Fracran, Deus abençoe os irmãos ali também. Ali o pastor Clodomiro, ali também, que está trabalhando Monte Alto, Tambor de Taquari, quilômetro 74 e quilômetro 87, ali com o povo em geral. Aqui em 2 de maio, pastor José Benite, que está ali perto do bairro Tealeira, ali também está a igreja Caminho Novo. Deus abençoe os irmãos ali de uma maneira muito especial. E aqui também por Aristóbulo del Valle, irmão Ezequiel Alcântara, Deus abençoe aí, que estão com um trabalho especial ali no Salto Encantado, quilômetro 212, Aristóbulo del Valle. Deus abençoe ao irmão Ezequiel, que também é o pastor local da igreja Caminho Novo em Salto Encantado. Deus esteja abençoando os irmãos. Aqui em Campo Grande, pastora Blanca da Rosa, que está juntamente com um equipe de irmãos que estão trabalhando na obra do Senhor ali, levando esta obra na frente ali. Que Deus abençoe nossos irmãos de uma maneira muito especial. Aqui em Primavera no limite de Aristóbulo del Valle com 25 de maio, aí está o irmão Marcos Gomes, está dirigindo o trabalho aí. Que Deus abençoe, irmão Marco, de uma maneira especial, e todo o povo geral que escuta aí, um abraço para todos vocês. Aos irmãos aí que estão trabalhando ali em Oberá, pastor Diedrich, Deus abençoe. Lá também os irmãos de Além, pastor Cardoso, aí Leandro e Além. Lá em São Xavier, o pastor Rogério Martínez, ali que está a igreja Caminho Novo, ubicado na Avenida Paraguai. Ali está o trabalho, então está o pastor Rogério Martínez também, tem a sexta-feira, tem trabalho ali em Santa Maria, na Corita, ali tem culto de sexta-feira de noite, ali a partir das 19 horas, cultos de bênção para esse povo em geral. Lá em São José, no limite quase da província de Misiones, com Corriente, está o pastor Bermúdez, Jorge Bermúdez, Deus abençoe, irmão Jorge Bermúdez, ali que está no bairro Malvina, com o trabalho, a obra do Senhor, onde estou cumprindo 15 anos de trabalho, há pouquinhos dias, foi semana passada, tivemos ali um evento especial, quando se cumpriu 15 anos a obra do Senhor nesse lugar, e Deus esteve abençoando de uma maneira muito especial. Aos irmãos que estão lá em Santo Tomé, Corriente, pastor que está ali, Jorge Almada, Deus abençoe também ali os irmãos de Corriente, que estão trabalhando também ali, fazendo a obra do Senhor de uma maneira muito especial. E também o povo de Virassoro, Henrique Varola, que está lá, o pastor encarregado da obra, Henrique Varola, lá de Virassoro, Corriente, e também a igreja que está ali em Virassoro. Deus abençoe os irmãos que estão trabalhando em nome de Jesus. E assim, estamos dizendo que estamos indo também através da página web da rádio, e estamos levando este mensagem em Córdoba, lá para os irmãos de Córdoba, ali os irmãos de Santa Fé, os irmãos de lá, de um lugar ali também de Chaco, Vila Ângela, Deus abençoe. Aos irmãos que estão em Buenos Aires, que escutam também as ondas desta frequência, Deus abençoe os irmãos ali de Buenos Aires, os pastores, pastor Sánchez, pastor Ruiz Dias, pastor Hugo e outros irmãos que estão trabalhando lá, outros pastores, que tem uma porção de pastores que trabalham, a gente esquece os nomes de todos, né, e os lugares, mas queremos dizer para todo esse povo geral, sinta-se abençoado. Queremos ir aqui para o lado do Rio Grande do Sul, Brasil, para todos nossos irmãos aí do Brasil, Santa Rosa, ali também em Santo Ângelo,
Pastor Eloy Alcântara. Deus abençoe o Pastor Eloy, se ainda está escutando ali nesta manhã. Também ali os irmãos de Juí, Pastor Marieses. Deus abençoe. Lá por Flores da Cunha, os irmãos lá que escutam a rádio, Deus abençoe. E a todos nossos irmãos, onde tem um ponto de pregação aí no Rio Grande, que Deus abençoe de uma maneira especial. E não somente o povo da Igreja Caminho Novo, senão todas as denominações cristianas que levam a mensagem da palavra do Senhor, as boas novas de Jesus, que é o Evangelho, não? Que é, o Evangelho é universal, que é para todo mundo. Preguemos aqui na Argentina, preguemos aqui no Brasil, preguemos ali no Paraguai, preguemos lá no Chile, preguemos, amados irmãos, ali em Peru, Bolívia, preguemos nos Estados Unidos. Se prega o Evangelho em todo mundo. E o que estamos fazendo através da pregação do Evangelho? Levando uma mensagem a despertar o povo que está aí numa situação, como dizer, adormecidos, para que se despertem, né? Como diz a palavra, desperta, tem que te alumbrará Cristo. Hein? Para que se prepara, porque o tempo está próximo à vinda do nosso Senhor Jesus Cristo arrebatar a sua amada igreja. Todos aqueles que eu acreditado na palavra foram selados com o Espírito Santo das promessas, como nos diz no livro de Efésios aí, uma grande palavra para todos aqueles que conhecem a Escritura, ou que quizás você quer escutar esta palavra. Queremos dizer para vocês, sintam-se animado, abençoado em nome de Jesus. E como nos diz a palavra no livro de Efésios, vamos estar mencionando esta letra para vocês aí, onde diz Efésios capítulo 1, verso 13, onde diz assim: disse, e também vocês, havendo ouvido a palavra da verdade, o evangelho da vossa salvação, havendo creído, havendo acreditado nele, foste selado com o Espírito Santo das promessas, que é as arras da nossa herência, da redenção, da posição adquirida para a glória, para o louvor e a glória do nosso Senhor. Vou estar mencionando nas palavras assim: em ele também, vosotros havendo ouído a palavra de verdade, o evangelho de vuestra salvação, e havendo creído em ele, fuiste sellado com o Espírito Santo de las promesas, que é las arras de nuestra herencia, hasta la redención de la posición adquirida para alabanza de su gloria. Palabra de Deus para vocês, queridos irmãos, que estão escutando a rádio aí na sua casa nesta bonita manhã. Tu não pode ficar fora desta promessa, não. Tu tem que estar habitado, de uma maneira habilitado, e entrar nesta promessa, procurando a grande presença do nosso Senhor Jesus Cristo, aquela que vem trazer a vitória para a tua vida. Não, pois a palavra diz assim, que a vitória está próxima de ti. Quando nós perguntemos assim, no livro de Isaías, capítulo 55, Isaías capítulo 55, onde diz assim, o versículo 6 da Escritura Sagrada, diz uma frase muito bela e muito especial para todos. Todos aqueles que vêm buscar ou procurar o nome do nosso Senhor Jesus Cristo, dizem: busca a Jeová, mientras pode ser aliado, llamale, entanto que está cercano. Busca do Senhor enquanto pode ser achado. Chame, entanto, enquanto ele está perto de você. Nós perguntemos assim: a quantos centímetros da tua pessoa está o Senhor? A quantos metros de ti está o Senhor? Ele não está longe de ti, ele está próximo da tua pessoa. É somente tu decidir abrir teu coração, abrir tua mente, o teu pensamento, a
tua decisão é muito importante neste tempo, nesta hora que você está aí escutando a rádio. Talvez tu está tomando um bom chimarrão aí na tua casa, mas tu não está tendo a boa promessa do nosso Senhor. E por isso diz a palavra no livro da Apocalipse, capítulo 3, verso 20. E aqui que eu estou à porta e chamo, se algum ouve a minha voz e abre a porta, entrarei a ele e cenarei com ele e ele comigo. El que venciere, le daré que se siente conmigo en mi trono, así como yo he vencido y me he sentado con mi Padre en su trono. El que tiene el oído, oiga lo que el Espíritu dice a la iglesia. Qué palabra tan importante cuando te está hablando de este jeito. Es aquí que estou na porta e chamo. Se alguém ouve a minha voz e abre a porta, entrarei e cearei com ele e ele comigo. Quando tu está falando da porta, é porque o Espírito da graça não está dentro de ti. E o que tem que fazer é tu decidir o teu coração, abrir a tua decisão e dizer: eme aqui, Senhor Jesus, eme aqui, Espírito Santo, venha sobre mim. E quando tu decide que o Espírito Santo, a promessa da personalidade do nosso Senhor Jesus, entre sobre ti, pois tu és selado com o Espírito Santo da promessa, que as arra da vossa salvação. Então o que tu tem que fazer é decidir. Você que está desviado, ou que tu gosta dos hinos, gosta da palavra, gosta dos irmãos, vai lá no templo escutar a palavra, mas não se reconciliou ainda, tu não se arrependeu ainda, tu precisa se reconciliar, está parado, está desviado, precisa se reconhecer diante do Senhor, precisa se reconhecer dentro da igreja, precisa um milagre do Senhor. Chega de dureza do vosso coração, pois Deus diz a sua palavra em nome de Jesus assim: que Deus quebranta, o Espírito Santo quebranta o de coração duro e fortalece o de coração quebrantado. Tu quer que Deus obre na tua vida? Pois chega de dureza, chega de rancor, chega de ódio, chega de amargura, chega de malícia, chega dessa influência que atinge a tua pessoa, chega dessa situação que domina a tua carne, tua vida física. Busca do Senhor enquanto há tempo. Hoje é o tempo, amanhã tu não sabe, é agora o tempo. Quizás dentro de uma hora a mais pode chegar a surpresa na tua pessoa e a curtar teu tempo e tu não está preparado. Hoje é o dia da preparação para a tua pessoa, para a tua casa, para a tua família. Não viva triste, viva com a esperança que é em Cristo Jesus, o nosso Senhor, aquele que tem o galardão preparado para você. Quando nós falamos desta palavra, querido irmão, nós achamos no livro de Romanos, no livro da carta aos Romanos, há uma palavra tão importante que é a nossa, que fala da esperança. Quando fala da esperança, capítulo 5 de Romanos, nós diz a frase assim, desta maneira, dizendo: por quem também temos entrada por la fé a esta graça em el qual estamos firmes e nos gloriamos em la esperança de la glória de Deus. E não solo isto, sino que também nos gloriamos em las tribulações, sabendo que la tribulação produz paciência, e la paciência prueba, e la prueba esperança, e la esperança não avergüenza, porque el amor de Dios, porque el amor de Dios ha sido derramado en nuestros corazones por el Espíritu Santo que nos fue dado. Palabra del Señor para você que está hablando o resultado da justificação do homem. É você tendo esperança, a esperança não avergonha, porque pelo amor de Deus que foi derramado pelo Espírito Santo no nosso coração. É, quando faz esta palavra, está falando da esperança, que não avergonha ninguém,
por o amor de Deus que foi derramado nos nossos corações por o Espírito Santo do nosso Senhor Jesus. Deus abençoe, querido irmão, nesta bela manhã a todos vocês que nós estamos escutando aí. Nós vamos estar até as 9 horas através desta frequência, deste meio, chegando à vossa casa, compartilhando com vocês aí a bênção do nosso Deus e que vocês possam receber vitória no dia de hoje. Depois, no final desta programação, vamos estar orando a favor da tua pessoa, a favor da tua família, a favor do teu trabalho, a favor da sanidade divina para você, a favor de um milagre que você está precisando. Quizás tu diz assim: oh, pastor, há tanto tempo que estou padecendo, estou sofrendo, não posso ser curado. Pois sempre tem uma hora certa para você. Chega a hora da bênção para você e Deus vai abençoar a tua vida, né? Queremos enviar um saludão também aí para o pastor, para o irmão Jorge Gomes, que nos está escutando ali na casa dele, no Salto de Pindaiti. Deus abençoe, irmão Jorge, e a todos nossos irmãos aqui de 25 de maio que estão escutando a rádio nesta manhã. Aí você que está através da página web, você que está através do site, dizemos assim, né? Você que está escutando no telefone, você que está escutando aí pela computadora, você que está escutando lá no Paraguai, você que está escutando lá bem longe, em Buenos Aires, todos os irmãos de Buenos Aires, você que está escutando ali em Posada, Deus abençoe nossos irmãos, em nome de Jesus. E vamos com uma música bela aí para todos vocês aí, este bonito hino que vem de primícia para vocês, em nome de Jesus. Desfrute com muita alegria nesta manhã. São nossos estudos, 8 da manhã em ponto.

Amados oyentes, queridos amigos, Dios os abençoe. Hemos compartido con Gelson Melo este bonito himno. Gelson Melo trazendo para nós aí um hermoso e bonito hino em nome de Jesus. Desde já estamos compartilhando com vocês a música especial em nome do nosso Senhor Jesus Cristo para todos nossos ouvintes aí que estão escutando a rádio aí na sua casa. Deus abençoe em nome de Jesus a cada irmão, a cada amigo, para todos os irmãos que de 25 de maio nós estamos convidando vocês para o bonito culto nesta tardezinha, 18h30, 18 horas começamos a reunir, 18h30 começamos o culto aqui na calle, na Avenida Comandante Andressito e Mariano Moreno, onde está o templo, a esquina da benção, dizemos a esquina da benção, aonde estamos convidando você que é daqui do povo 25 de maio, dos bairros da Colônia, bem-vindo. Tem uma palavra do Senhor para a sua pessoa, aonde vamos estar orando a favor do povo em geral, onde é o culto da família no dia de hoje. Aqui dizemos a concentração da família e queremos dizer, não perca, seja bem-vindo em nome de Jesus a participar desse trabalho tão importante aqui neste lugar, aqui em 25 de maio, onde aí o templo não há acepção de pessoas, senão é para todos. Por quê? Porque o evangelho é para todos aqueles que querem escutar a sua palavra, a palavra de bênção, que é o evangelho do nosso Senhor e Salvador Jesus Cristo. Desde já, queridos irmãos, você que estão por aí escutando a rádio, tenha uma boa sintonia, sinta-se feliz. Enviamos um saludão para os irmãos lá de Porto Soberbio, que estão escutando ali nos bairros, ali na Colônia, Deus abençoe. Aos irmãos lá de 3 de maio, que estão também compartilhando, o pastor Roque nesta manhã, Deus abençoe, certamente está escutando ali na sua casa, ali está escutando a rádio, em nome de Jesus. E queremos dizer que também o pastor Roque está convidando a todo o pessoal, o povo em geral ali, para o culto nesta tarde, a partir de 19 horas, ali no bairro Promorar, na rua Santo Inês, na altura 101. Vai lá, querido irmão, a receber uma benção para ti. Vai lá ter ser apreciado pelo amor do Senhor Jesus Cristo, que é o amor de Deus que é revelado no coração do povo de Deus, que sempre tem uma palavra abençoada para todos aqueles que vêm à sua presença, né? Bom, nós queremos dizer para vocês que hoje vamos ter um bom dia aí, em nome de Jesus. Vamos ter um tempo não muito bem claro de sol, mas vai ser entre nuvens e sol, vai estar bom para ir ao culto. Você que vai no culto desta manhã, a partir de 9 horas, vai estar escutando aí o culto dos belos hinos. Deus abençoe você por essa grande vontade de ir ao culto, desfrutar do grande...

espírito em o vínculo da paz. É, solícito em guardar a unidade do Espírito no vínculo da paz. O que é a unidade do Espírito no vínculo da paz? A paz é Jesus, e o Espírito é o Espírito do Senhor, o Espírito Santo, na nossa vida. Quando dizem sim, dizem um corpo, um Espírito, como fosteis também chamado em uma mesma esperança de vossa vocação, de ser um Senhor, uma fé, um batismo, um Deus e Pai de todos, o qual é sobre todo e por todos, em todos. Que palavra tão importante para todos nós que somos crentes, cristianos. Falou para aqueles que podem acreditar, para os crédulos que está falando. 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Un cuerpo, un espíritu, como fuisteis también llamados, en una misma esperanza de vuestra vocación. Un Señor, una fe, un bautismo, un Dios y Padre de todos, el cual es sobre todo y por todos y en todos. ¿No? ¿Qué palabra? Tan importante, ¿no? Una palabra ampliamente importante para todos nós, o povo de Deus, que está procurando essa grande vitória que é a salvação da nossa vida. Quando fala da vida, fala da pessoa de Jesus, pois ele é a vida. Lá no livro de São João, capítulo 6, capítulo 14, verso 6, capítulo 14, verso 6, diz assim, eu sou o caminho, eu sou a verdade e eu sou a vida. Quem fala aí é o Senhor Jesus. Quando ele está falando esta palavra para vocês, queridos e amados irmãos, te está abrindo a porta. Porque ele mesmo diz, eu sou a porta das ovelhas. E quando fala desta palavra, amados irmãos, disse Jesus desse jeito, eu sou o caminho e a verdade e a vida. E nadie vem ao Padre a não ser por mim. Que importante, querido irmão, amado amigo, você que me está escutando, senhora, senhor, jovem, pois não há outra alternativa para o homem. Não há outro meio para quem quer ser salvo. Para quem quer. Porque tampouco Deus obriga o homem a se arrepender. Tampouco Jesus obriga o homem a se arrepender e se reconhecer. É bom se reconhecer pela vontade própria. Para quê? Para aceitar a vontade do Senhor Jesus. A vontade do Espírito de Deus sobre tua pessoa, né? Jesus não é aquela personalidade atrevida, abusada de chegar e derrubar a porta da tua casa e entrar violentamente na tua casa e atingir. Não. O inimigo da tua alma, sim, usará alguém para que entre e derrube a porta da tua casa, entre dentro da tua casa e atinja com todos os bens que tu tem ali e procura um mais precioso que tu tem para levar. Mas Jesus não. Jesus espera na porta e bate na porta para que tu abra a porta. E se tu abre a porta, ele entrará a ti. E ele não vem para levar, não vem para usurpar os teus bens ou levar o precioso que tu tem, senão ele vem para conquistar a tua pessoa para quê? Para a grande vitória e para tu continuar numa vida liberada, abençoada, com a nova esperança e com essa fé que traz esta fé, as boas novas, acreditando no poder do Espírito Santo e preparando-se
para que tú seas salvo. Por isso, disse o apóstolo Pedro no livro de Atos dos Apóstolos, capítulo 4, verso 12, que não há outro nome entre o céu e a terra dado para os homens, em quem o homem possa ser salvo, somente no nome de Jesus Cristo. Então o nome de Jesus Cristo é um nome sem igual. Não há outro nome como ele, como o nome de Jesus. No nome de Jesus nós oremos, no nome de Jesus nós perdoemos, no nome de Jesus nós recebemos perdão dos nossos pecados, porque acreditemos no Senhor Jesus, e diz que quando nós acreditemos, nós vamos crucificar as nossas obras de adversidade, as nossas obras de adversidade, na pessoa do nosso Senhor Jesus, e ali estaremos confiadamente esperando o grande dia. Aquele dia que vem como surpresa para todo o universo. Mas alguém já recebeu a surpresa? E alguém já se foi do vosso meio? Aqueles que conquistaram o Cairo do Senhor Deus, aqueles já se foram, já descansam, já estão livres da situação deste mundo, mas estão desfrutando do descanso no Senhor Jesus até o dia da ressurreição. Por isso, a palavra traz uma esperança e traz para nós a revelação mais pura de todos os conselhos, os conceitos deste mundo, a revelação da salvação pelo meio de Jesus, é somente tu acreditar e aceitar Ele como teu Salvador. Então, meu amado irmão, meu amigo, você que me ouve aí na tua casa, você que está aí no receptor, neste momento, tomando teu bom chimarrão, você que está dizendo, aí, está falando comigo, o Espírito Santo, Emasoyama, o Espírito Santo está falando contigo, é Ele, para quê? Para que você hoje endereite até os passos e volta para o Senhor e diga para Ele, como disse Isaías, eme aqui, Senhor. É? Eme aqui, Senhor. Pois o Senhor está disposto a te perdoar, te abençoar, escurecer a tua situação vivida nos dias passados, e revelar para você uma vida de felicidade, de prosperidade e da grande esperança no Senhor Jesus. Por isso ele disse, eu sou o caminho, eu sou a verdade, eu sou a vida, e ninguém vai ao Pai a não ser por mim. Quando disse assim Jesus, ele também falou e disse assim, o que me ama, minha palavra guardará, e meu Pai lhe amará. E vendremos a ele e fazeremos morada com ele. Verso 23 do capítulo 14 de João. Para você, meu irmão, quando diz assim, respondendo Jesus lhe dijo, ele que me ama, minha palavra guardará. E meu Padre lhe amará e vendremos a ele e haremos morada com ele. Quem está falando? O Pai, o Filho e o Espírito Santo. O Trino Deus, aquele que nós sempre estamos falando, que sempre se está pregando, que sempre se está dando para vocês essa meta, a direção exata para que tu possa alcançar a tua grande vitória. Vamos indo com outro hino para o vosso livro espiritual, aí você que nos está escutando na sua casa, em nome de Jesus, que possa desfrutar desta manhã
Em nome de Jesus, aí temos um mensaginho que nós chegou, estamos na sintonia. Pastor Roque, Deus abençoe, está escutando lá a programação. Vamos com este hino para o Pastor Roque, lá em 3 de maio, que está escutando ali na sua casa e está tomando chimarrão certamente nesta manhã. Vamos então com esse belo hino ali para o Pastor Roque e para todos os nossos ouvintes de lá do Brasil. Ali vocês que estão desfrutando em nome de Jesus, apesar do frio no dia de hoje, mas sim, vamos aí com a palavra que abençoa a nossa vida. Vamos com esse hino aí.

esta história não é um conto, é um fato real. É um exemplo de que Deus continua falando com o seu povo através do maravilhoso dom de profecia. Havia um casal de velhinhos que há muito tempo congregava numa de nossas igrejas, numa pequena cidade do interior. Próximo daquela cidade, havia uma fazenda com uma grande plantação de cana. O fazendeiro era um homem cruel que odiava a obra de Deus. Quando descobria entre os seus trabalhadores uma pessoa crente, mandava o capataz dar uma surra e expulsar da fazenda. E naquela igreja abençoada, onde os velhinhos congregavam, certa noite, quando o culto terminava, uma irmã se aproximou dos velhinhos

cruel fazendeiro. Os velhinhos não queriam aceitar, pois conheciam a fama do fazendeiro e o seu ódio pelos crentes. Mas Deus lhes garantiu que seria com eles. Assim, deixaram tudo o que tinham aos

Satais ouviu a oração dos velhinhos e foi contar ao fazendeiro, que ao saber que eram crentes, ficou furioso e ordenou ao capataz que desse um fim nos velhinhos. Já era noite, o capataz não perdeu tempo, pegou sua arma de fogo e foi em direção ao ranchinho. Os velhinhos oravam, e quando o capataz colocou o cano da arma pela fresta do ranchinho e já ia atirar, o ranchinho pegou fogo. Ele desistiu de atirar, mas querendo se aparecer, foi dizer ao fazendeiro que ele havia posto fogo no ranchinho. Mas quando o fazendeiro olhou, o fogo já havia se espalhado por todo o canavial, que ainda não estava maduro para queimar. E as labaredas eram tão altas que pareciam lamber as estrelas. Completamente irritado, o fazendeiro despediu o capataz e deu-lhe o prazo de até o amanhecer do dia para deixar a fazenda. O capataz, muito triste, passou a noite em claro e com isso ficou observando o fogo.

capataz não entendeu o que estava acontecendo. Correu de volta para a sede da fazenda e contou ao fazendeiro o que acabara de ver. Mesmo sem querer acreditar, o fazendeiro foi com o capataz até o canavial. Seu coração batia atemorizado ao ver cada pé de cana mais verde e mais bonito do que no dia anterior. E quando viu que o ranchinho ainda estava em pé e ouviu que os velhinhos estavam dentro orando, seu coração amoleceu. Chamou os velhinhos para fora e perguntou se eles não tinham visto o fogo no canavial. Os velhinhos lhe disseram que o único fogo que eles tinham sentido era o fogo do Espírito Santo, que encheu a alma deles de alegria a ponto de passarem a noite inteira se alegrando na presença do Senhor.

Ela dizia: me alegro pelo programa da manhã dos domingos, por a razão de que eu escuto esse programa. Deus abençoe, irmã Edilunge. Então, aí, em nome de Jesus. E desse jeito, nós estamos continuando. 8 da manhã, mais 35 minutos nos nossos estudos. Já estamos quase chegando ao fim do nosso programa. Recebemos mensagem ali de 3 de maio. Diz que está saindo muito bem o programa ali. Os irmãos estão escutando. Deus abençoe ali os irmãos que estão na escuta e que estão corrigindo aí para nós o programação. Vocês aí que estão essa vontade de mandar uma mensagem, manda uma mensagem lá para o Pastor Roque e o Pastor Roque vai passar para cá. Nós temos aí uma novidade para contar para vocês. Ontem, a partir das 19 horas, fez 6 anos da partida da Pastora Maria, a qual era minha companheira de vida. Ela partiu faz 6 anos atrás, a partir das 19 horas, quando ela estava cantando o hino ali ante o altar da igreja, no púlpito, que dizemos assim mais comumente, e ela ali deixou de existir, partiu para a glória do Senhor. Hoje, como dizer, neste dia 14, foi assistido o corpo sem a vida já, no templo até às 14 horas e logo levemos para o lugar do descanso, onde ficou seu resto ali no campo dos mortos, mas é no campo dos descansos, porque a palavra cemitério quer dizer descanso. Então, queridos irmãos, para a gente volta a relembrar essa recordação de que ela partiu, descansa na glória do nosso Senhor Jesus, né? E todos nós temos este mesmo caminho. Alguns vão ir antes, outros vão mais depois, mas todos vão chegar a esse tempo de ter que viajar para o lugar sem retorno. Por que sem retorno? Porque aquele que descansa no Senhor já vive a eternidade. Sem dúvida alguma, nós vivemos a eternidade neste mundo, quando, a partir de que nós aceitemos Jesus, a palavra do Senhor nos confirma que todo aquele que aceita Jesus já vive uma eternidade. Por quê? Porque a palavra do Senhor nos diz aí no livro de Eclesiastes, nos fala muito claramente uma palavra no capítulo 3 de Eclesiastes. Aí nós está dizendo uma frasezinha que por aí muito pouco recordada é, mas queremos dizer que sempre se está recordando. No capítulo 3 de Eclesiastes, onde fala dizendo assim a palavra, no capítulo 3, verso 10: já he visto o trabalho que Deus ha dado a los hijos de los hombres para que se ocupen en él. No, e quando fala desta palavra, todo lo hizo hermoso em su tiempo, verso 11, todo lo hizo hermoso em su tiempo, e ha puesto eternidad en el corazón de ellos, sin que alcance el hombre a entender la obra que ha hecho Dios desde el principio hasta el fin. Que palavra tão importante para todos nós, o povo de Deus, que meditemos, que muitas vezes saquemos horas sentado e revisando a palavra. Por quê? Estudar a palavra do Senhor é revisar. E tem que ter aquela grande paciência de ir examinando, é como dizem assim, há coisas dentro de o tempo que nós vamos caminhando, que é igual que comer a carne de peixe. Tu tem que tratar de sacar os espinhos e comer a carne. Tu não pode comer de vereda um peixe se ele tem espinho. Tu tem que primeiramente descamar, depois tu tem que preparar ele, e depois da preparação tu tem que ainda ter aquele grande cuidado de comer despacio. Por quê? Porque tu pode se afogar, pode se atragantar, dizemos nós aqui.

com os espinhos. Então é coisa que tu tem que examinar. Por quê? Porque é igual que a carne de peixe tem espinho. Então, queridos irmãos, quando nós falemos desta palavra, nós falemos da grande esperança, né? E de que a palavra nos afirma de que nós temos já aquele que aceitou Jesus está já vivendo a eternidade neste mundo. Só que tem que vigiar e cuidar por onde está passando, o que que está fazendo, por quê? Porque o Senhor é aquele que nos acompanha. Para quê? Para que nós estejamos seguros na sua presença e podemos glorificar ao nome dele. Quando te fala esta palavra e que diz assim, tudo o Senhor fez bonito no seu tempo, há posto eternidade no coração deles, de quem? Dos homens, sem que alcance o homem entender a obra que Deus faz desde o princípio até o fim. Há coisas, amados irmãos, que vocês não vão entender neste momento. Não vão saber no primeiro dia, nem no segundo, nem no terceiro. Isso aí é coisa que vai levar na tua vida um ano inteiro, 365 dias do ano, tu vai estar procurando de saber, de entender, mas não perca a esperança, porque o Espírito Santo é aquele que conforta teu coração e te anima a tu caminhar, não? Por quê? Porque ele é o Espírito do pastor. E diz assim que o Espírito do pastor é o Espírito de Jesus, é o Espírito Santo, é aquele que disse a Jesus a certa oportunidade, ele falou, ele ministrou e ele disse para os apóstolos, né? Quando ele falou, e ele disse assim, disse: e rogarei ao Pai e os dará outro consolador, para que esteja com vocês para sempre. E o Espírito da verdade, o qual o mundo não pode receber, porque não vê nem conhece. Mas vocês conhecem, porque mora com vocês e estará em vocês. O Espírito Santo, uma vez que tu aceitou Jesus, acreditou, ele vem selar a tua pessoa com a promessa, que é as arras da tua salvação, e ele caminha contigo. E como estamos falando, meu, tem alguma coisa que leva um tempo para você descobrir, saber, entender. Leva 60 dias, leva 6 meses. Leva um ano inteiro, leva 2 anos, leva 10 anos. Há pessoas que já faz 40 anos que congregam, que são batizados, são entendidos da unção do Espírito Santo na sua pessoa, porque a unção do Espírito Santo provém do Senhor Jesus. E ele unge seu servo, sua serva, com seu espírito. Ninguém toma o lugar de Jesus, porque ele é o principal ungido. Mas ele é a fonte vertical para todo cristão, todo homem e toda mulher que vem ao Senhor. Ele é a fonte vertical. Quando falemos disso, então, amados irmãos, pode demorar um ano, pode demorar 30 anos, pode demorar 40 anos, e tu não vai ficar sabendo, porque todos os dias a palavra do Senhor tem uma inspiração exata que traz uma nova, um novo mensagem, edificando a tua pessoa. E por isso a palavra diz assim, que Jesus, quando falou da promessa do Espírito Santo, quem não quer receber,
o Espírito Santo, né? Quem não quer receber o Espírito Santo é só aquele que não acredita em Deus. Todo crente, todo crédulo que pode acreditar, quer esta promessa, porque é uma obra grande, específica, e não é pela mão do homem, é pela mão invisível do mesmo Deus. Então diz assim, quando fala da promessa do Espírito Santo, diz: se me amais, guardai meus mandamentos. Se tu me ama, guarda o mandamento. Ele diz: e eu rogarei ao Padre, e os dará outro consolador, para que esteja com vosotros para sempre. E eu rogarei ao Pai, para quê? Para que os dê outro consolador, para que esteja com vocês para sempre. Ela disse: el Espíritu de verdad, al cual el mundo no puede recibir, porque no le ve ni le conoce, pero vosotros le conocéis, porque mora con vosotros y estará en vosotros. Cuando fala desta palabra, o Espíritu da verdade, o cual o mundo não pode receber, porque não vê, tampouco conhece, mas vocês sim conheceis, porque mora com vocês e estará em vocês. Mora contigo e estará em tua pessoa. Quando fala desta palavra, a pergunta é: tu já pode pensar quanto valor tu tem nessa tua pessoa? Muitas vezes tu se queixa, tu diz: ah, eu não valgo nada, eu sou um coitado. Alguém diz assim: eu sou um pobre membro do corpo de Jesus lá na igreja. Eu sou mais insignificante da igreja. Mas nas tuas mãos, você, homem e mulher, tu tem 5 dedos. Os 5 dedos não é igual. Tem o dedo grande, que é de cima, o dedo gordo, esse que é o mais nanico, dizendo de uma forma, mas é gordo. Representa o apóstolo. Depois está o dedo que aponta, representa o profeta. O dedo comprido do meio da tua mão representa o evangelista. Depois o dedo que está jamais perto do dedo mínimo representa o pastor. E o dedo mínimo é aquele que menos força tem, porque ele é o pequenininho, é aquele que não tem muita força. Mas ele sabe como é o nome dele? É o mestre. É o que entra nos tímpanos dos teus ouvidos e coça teus ouvidos lá no fundo da tua cabeça. O dedo gordo, o dedo que representa o profeta, o evangelista, o grande pastor, não entra. Mas o dedo mingo, aquele fininho, tu bota no ouvido assim e entra lá no tímpano e coça teu ouvido. Esse representa o mestre. Examina, mata a coceira do teu ouvido. Pois o mestre chamado Jesus, através do Espírito Santo, ele faz que a sua presença entra no mais íntimo do teu segredo. Examina. O Espírito Santo entra até lá na tua cama, onde tu dorme. Lá ele está contigo. Lá ele está para te abençoar. O pastor Jotinha, histórico, já há pouco falam dele, viajava no avião, o avião estourou lá em cima, no aire, e veio a um safata do avião e disse: façam algo para ver se vocês se liberam, porque não está andando uma turbina do avião. E ele disse assim:
Se passa alguma coisa, eu estou mais perto do meu irmão mais velho. Que palavra tão importante, quando tu pode dizer, estou perto do meu irmão mais velho. Qual é teu irmão mais velho? É Jesus, o herdeiro da glória eterna do Pai, e o Pai não enxerga outro diante dele, a não ser o seu filho amado, para quem ele deu o poder no céu e na terra. E você é herdeiro de Jesus e co-herdeiro do Pai, herdeiro da glória do Senhor Jesus e co-herdeiro da glória do Pai. Por isso disse Jesus no livro de Mateus 28, verso 18. Portanto, né, ele disse assim, perdão, o Mateus 28, verso 18. Jesus se acercou e falou dizendo, todo poder me é dado no céu e na terra. No espanhol diz assim, Jesus se acercou e lhes falou dizendo, todo poder, toda potestade me é dada en el cielo y en la tierra. Que palavra! Todo poder foi dado para Jesus no céu e na terra. E por isso ele disse assim, e fazei discípulo a todas as nações, bautizando-los em nome do Pai, do Filho e do Espírito Santo. Uma palavra de bênção para muitos crentes encruados que estão dentro da igreja, muitas vezes brigando, se queixando, levantando contra o seu pastor, contra o diácono, contra o presbítero, falando bobeira, em vez de ir pregar a palavra para o vizinho, no teu bairro, para convidar, para levá-la para o culto. O doente está ali esperando que você vá levar a palavra. E tu está lá na igreja se queixando, se queixando o pastor, se queixando o diácono, se queixando o porteiro, se queixando o que canta, se queixando a diaconisa, fazendo ali ladainha. Jesus conhece teu coração. Muitas vezes que tu é um crente fingido, mentiroso, está fazendo a pena ali na igreja, uma imagem de cristão, e tu não é cristão, porque teu coração não está convertido. Por isso, nesta manhã, o Espírito Santo, Imashoyama Laia, está falando para você. Muitas vezes tu está fingido, mentindo, que tu é um cristão e tu é um briguento, tu é um que se queixa, tu é um que está levantando aí, não sei de onde tu congrega, se é na igreja X, A ou F, mas tu está se queixando, tu está brabo, e a brabeza da tua pessoa não obra o Espírito Santo, obra a tua carne. E a tua carne é inimigo de Deus. Por quê? Porque tua carne não vai para o céu. Quem vai para o céu é tua alma, teu espírito. A alma no dia da ressurreição. E o teu espírito, quando dorme, teu corpo deixa de existir, o teu espírito vai imediatamente para o céu. Então a tua ira, essa ira que tu tem, essa falência, hoje é dia de se converter. É dia do Senhor, hoje é domingo. É dia de tu dizer, Senhor, até aqui eu cheguei com essa bolsa, com esse saco cheio de queixa, cheio de ossos definado. Tira isso de ti e vai à presença do Senhor. E diz assim, Senhor, eu quero ser teu servo, tua serva.
Ah, mas tu tá aí anojado com o pastor. Vai lá e diga assim, meu servo, porque ele é teu servo, né? Pede perdão para ele, em nome de Jesus. E diz, ora por mim, pastor. Eu preciso de me converter. Ah, mas tu faz tempo que está na igreja, não é? Diz assim, eu já estou faz 5 anos congregado, 10 anos. Cheio de brabeza. Quanta ceia do Senhor tu participou indignamente. Brabo. É? Não se arrependeu, não se reconheceu. Necessita tu fazer uma nova vida no mesmo Senhor Jesus. Por quê? Porque ele é aquele que te manda você ir pregar a palavra, fazer discípulo na nação. Ah, pastor, mas tu diz assim, não posso ir na nação, não posso ir lá no Paraguai agora pregar, porque é longe. Prega aí no teu bairro, prega para teu vizinho, prega para teus filhos, prega ali para teu genro, prega para tua nora. Ora por eles, abençoe, usa o talento que Deus te deu para predicar, para orar, para abençoar, convidar alguém para ir para o culto. É, não use esse talento para fazer contrariedade contra o teu próximo. A Bíblia diz, ama teu próximo como a ti mesmo. Ah, se toca na tua pessoa, Deus me livre, né? Tu fica, não toque em mim. Mas tu pode tocar no teu próximo. E a palavra diz assim, ama teu próximo como a ti mesmo. Se tu ama tua vida como tem que ser, tu ama teu próximo como tem que ser. Porque ele é irmão de ti e é tua semelhança. Criado por quem? Por o mesmo Deus da natureza que manifesta a sua glória. Dizendo assim, que botou tesouro em vaso de barro. Ele botou seu Espírito Santo em tua pessoa, que é um vaso, que é o quê? Um recipiente de barro. Teu corpo é barro, mas dentro de você, Deus colocou o Espírito Santo. Para quê? Para que tu seja servo e serva do Senhor. Deus abençoe. Eu convido vocês aí para nós orar. Vamos um pouquinho de cortina e teremos orando, encerrando o programa do Dia da Fete. Te convido para vocês orar junto comigo. Amado Deus e Pai Eterno, te agradecemos por amanhã que tu nos deu, pela palavra, pela obra do teu Espírito Santo. Abençoamos esta casa, esta família, este homem, esta mulher, esta pessoa que está escutando ali por meio da página web, por o site, esta pessoa que está escutando em via direta, em nome de Jesus, ministramos sobre ele uma unção de libertação. Espírito Santo, venha ungir com sanidade esse corpo doente, essa vida amargada, oprimida e entristecida. Em nome de Jesus, toda obra das trevas vá embora. Seja extraído do corpo, da mente desta pessoa. Em nome de Jesus, tu, Senhor, é vida. Integra a vida sobre este doente para que alcance vitória, abençoando cada pessoa, em nome de Jesus, amém. Deus abençoe. Você que quer se comunicar com nós aqui, ao 3755-543744, é o telefone que eu tenho das minhas mãos. Quem se despede de vocês nesta manhã é o pastor Otto. Até o próximo programa, na condução do pastor Roque Lopes, ali de 3 de maio. Um abraço para todos, a paz seja com vocês.

Irmãos amados, sempre nos desculpar o inconveniente. Temos aqui uma mensagem que diz: a paz do Senhor. Estamos passando aqui para parabenizar pelo dia do pastor, que o Senhor Jesus continue abençoando nesta caminhada. Evangelista Paulinho, Deus abençoe Paulinho por estar enviando sua mensagem. Uma paz para o Senhor Jesus. Uma paz para vocês.

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2: Está no ar o programa Clamor Missionário, esse que é o órgão oficial de divulgação do Departamento de Missões Somente pela Fé. Pertencemos à Primeira Igreja Evangélica Assembleia de Deus de Alvorada, nosso presidente, Pastor Eliezer Moraes.
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2: E esse que vos fala, seu amigo irmão em Cristo, Abner Magalhães, é um prazer, uma alegria estar junto com todos os nossos queridos irmãos que estão na escuta do programa Clamor Missionário. Você que nos ouve, que deseja entrar em contato, faça isso agora mesmo através das nossas linhas telefônicas, DDD 51-3411-7774, nosso número convencional, 51-3411-7774. 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

0: Glória a Deus, glória a Deus. Queremos já nesse momento apresentar os companheiros que nos dão a honra da sua presença aqui no programa Clamor Missionário. Hoje temos aqui a presença do Tiago, também do irmão Ademar, pastor Marco, e já queremos então saudá-los com a paz do Senhor, iniciando com o Tiago, a paz do Senhor, Tiago.
1: Pastor Abner, pastor Marco Antônio, querido Ademar Saturnino, que alegria estarmos juntos em mais uma edição do programa Clamor Missionário.
0: Irmão Ademar, a paz do Senhor.
2: A paz do Senhor, Abner, a paz do Senhor, evangelista Tiago Magalhães, pastor Marco Antônio e a todos os nossos ouvintes do programa Clamor Missionário.
0: Glória a Deus, pastor Marco, a paz do Senhor.
3: A paz do Senhor, Abner, a paz do Senhor, evangelista Tiago Magalhães, presbítero Ademar Saturnino e todos os nossos queridos ouvintes do programa Clamor Missionário.
0: Glória a Deus, meus queridos irmãos, vamos à leitura de um texto da palavra do Senhor. Convido você, meu irmão e minha irmã, que pode a nos acompanhar no texto que está lá no Evangelho escrito por Mateus. Evangelho escrito por Mateus, capítulo de número 11. Mateus capítulo 11, verso de número 30. Mateus capítulo 11, verso de número 30 é o texto que juntos nós queremos meditar hoje, que diz o seguinte: porque o meu jugo é suave e o meu fardo é leve. O meu jugo é suave e o meu fardo é leve. Mateus capítulo 11, o verso de número 38, é onde está este texto, então, que acabamos de fazer leitura. Mateus capítulo 11 registra alguns momentos muito interessantes que são dignos da nossa atenção. O início dele descreve o momento onde João Batista envia dois seus discípulos até Jesus. E o questionamento é este: és tu aquele que havia de vir ou esperamos outro? João Batista envia então esses dois discípulos para questionarem Jesus, tendo em vista que ele estava encarcerado. A resposta de Jesus é: e de anunciar a João as coisas que ouvis e vedes. Os cegos vêm, os coxos andam, os leprosos são limpos, os surdos ouvem, os mortos são ressuscitados, e aos pobres é anunciado o evangelho. Inicia então com essa descrição. Mais à frente, a partir do capítulo de número 20, descreve a questão das cidades impenitentes. Fala ali, cita o verso número 20. Então começou ele a lançar em rosto as cidades onde se operou a maior parte de seus prodígios, e não se haverem arrependido, dizendo: ai de ti, Corazim, ai de ti, Betsaida, porque se em Tiro e Sidom fossem feitos os prodígios que em vós se fizeram, há muitos que se teriam arrependido com pano de saco grosseiro e com cinza. Por isso vos digo que haverá menos rigor para Tiro e Sidom no dia do juízo do que para vós. E tu, Cafarnaum, que te ergue até o céu, será batido até os infernos, porque se em Sodoma se tivessem sido feitos os prodígios que em ti se operaram, teria ela permanecido até hoje. Porém, eu vos digo que haverá menos rigor para Sodoma no dia do juízo para ti. Então, as cidades que são citadas aqui, as cidades impenitentes, que são três, é Corazim, Betsaida e Cafarnaum. Jesus, então, é quem está falando isso. Essas palavras são de Jesus. A partir do verso de número 25, Jesus diz o seguinte: naquele tempo, respondendo, Jesus disse: graças te dou, ó Pai, Senhor do céu e da terra, que ocultaste essas coisas aos sábios e instruídos e as revelaste aos pequeninos. Sim, ó Pai, porque assim te aprouve. Todas as coisas me foram entregues por meu Pai, e ninguém conhece o Filho senão o Pai, e ninguém conhece o Pai senão o Filho, e aquele a quem o Filho quis revelar. E aí então tem o convite universal de Jesus Cristo: vinde a mim, todos os que estáis cansados, oprimidos, e eu vos aliviarei. Verso de número 29. Tomai sobre vós o meu jugo e aprendei de mim, que sou manso e humilde de coração, e encontrarei descanso para a vossa alma, porque o meu jugo é suave e o meu fardo é leve. Palavras de Jesus. meu jugo é suave e o meu fardo é leve. Eu quero já lançar a palavra aos companheiros para nós meditarmos hoje, então, nestas palavras que saíram dos lábios de Jesus. Jugo suave e fardo leve. Irmão Ademar, fique à vontade, né? Iniciando com o senhor aqui, para trazer aqui a sua perspectiva sobre essa fala de Jesus, aonde ele fala sobre jugo e fala sobre fardo, um jugo suave e um fardo leve. Em muitos momentos e muitas pregações ouvi dizer e é compartilhada a ideia de que jugo, ele fazia também referência à questão de um instrumento que era utilizado para os animais, né, os bois, animais de força. Se colocava, eles trabalhavam, faziam força em dupla, então se colocava um jugo para que ambos fizessem força juntos e então conseguissem exercer força, fazer o seu trabalho. E aquele então que estava ali dirigindo conseguia direcionar a força, direcionar esses animais para onde ele queria. E aí há várias aplicações quanto a isso, quanto a essa ideia de jugo. Mas quero ouvir do senhor, que é um mestre, senhor que os nossos ouvintes, eu tenho certeza que ficam contando os minutos e as horas. Para de falar, Abner, passa a palavra para Ademar. E eu quero aqui passar-lhe a palavra para ouvir um pouquinho da sua perspectiva sobre essa ideia de jugo suave e de fardo leve. Até porque pode ter alguém que pense assim, não, mas eu já saí do mundão para mim não ter jugo nenhum e agora vou em jugo, fardo, como assim? É bom nós observarmos com atenção essas palavras, fica à vontade.
4: Paz do Senhor, irmãos, paz do Senhor, colegas de bancada. O Abner sempre faz essa referência à minha pessoa, aí, como se eu fosse um expert, um doutor em divindade. Não, mas vamos lá, a gente entende que nós construímos esse ambiente com essa liberdade de uma maneira respeitosa. Esse texto aqui nos traz a reflexão, né, sobre essa questão que tu bem falaste, sobre o jugo, que ele era uma peça de madeira colocada sobre os bois para puxar o arado, para que eles pudessem dividir, né, de uma maneira igual o peso do arado. Né, isso é mais no contexto bíblico, né, ele, quando fala isso, ele representa que é o compromisso, né, e o nosso alinhamento com Cristo, né, onde nós caminhamos ao lado dele, permitindo que ele leve conosco o nosso fardo, dividamos com ele isso. Então, quando ele fala que é leve e suave, ele quer dizer que em vez dessas regras pesadas que a lei impunha, né, e opressivas, e contextualizando para o mundo de hoje, né, em troca disso, o Senhor se propõe a levar o nosso fardo, a dividir conosco o nosso fardo, e é onde o amor, os seus ensinamentos, eles acabam sendo baseados na sua graça, né, tornando a nossa caminhada mais suportável, mais cheia de paz, e também de uma maneira que nós entendamos que o Senhor está sempre pronto a nos carregar conosco o peso de algumas aflições que por vezes se apresentam nas nossas vidas, né? Ele se coloca como um parceiro, como aquele que nos conduz, que nos orienta nos momentos de dificuldade. Então isso representa, se nós fôssemos fazer uma analogia, é caminhar ao lado de Jesus. Uhum. Quando nós entendemos isso, o nosso fardo se torna mais leve. Né? Então é importante essa compreensão. Né? De fato, a Bíblia tem orientações. Uhum. Ela não é somente um livro de histórico, uma narrativa. Né? Ele é um livro também, não é só descritivo, ele é normativo. Uhum. Ele traz umas normas para a nossa vida, que a partir do momento que nós compreendamos isso, quase que um... Não uma... uma questão assim que isso vai nos garantir uma boa vida. Mas, com certeza, quando nós estivermos alinhados com isso, a nossa caminhada se torna muito mais frutífera, muito mais saudável e, consequentemente, menos pesada. Uhum. E com paz.
0: Sim.
4: O problema está lá, mas eu estou em paz. Se o Senhor não resolver, não me ajudar, evidentemente que isso não me exime e não Sim. me desobriga a fazer Sim. a minha parte.
0: Claro.
4: Mas o Senhor estando comigo, com certeza o fardo vai ficar mais leve.
0: Sim.
3: E essa é uma garantia bíblica, né?
4: É.
3: E isso é muito interessante, porque as pessoas elas vivem sobrecarregadas.
4: Sim.
3: E aqui Jesus ele faz uma promessa de aliviar o fardo, né, irmão Ademar?
4: Sim. É verdade, é. E é bom que nós entendamos isso, né? Às vezes a pessoa pensa assim, ah, eu entrei para a igreja e os meus problemas acabaram, né? Nós tínhamos uma brincadeira que se fazia, né? Do evangelho Tabajara, né? Isso aí não existe, né? É o contrário.
3: Nós tivemos um professor no tempo de seminário que ele usava esse jargão,
4: né? É verdade, é.
3: Não é porque você se converteu que os seus problemas acabaram. Né?
4: Não, ao contrário. Às vezes, em algum momento, em alguma medida, nós temos a impressão que quando nós éramos do mundo, parece que algumas coisas até eram melhores.
0: Sim.
4: Por quê? Porque nós não tínhamos um compromisso moral
0: claro.
4: de sermos corretos, de lutarmos para nos apresentarmos de uma maneira adequada, de uma maneira que reproduzisse, que testificasse Jesus em nossas vidas.
0: Claro.
4: Então, dar uma pernada num, dar uma sacaneada no outro, fazia parte.
0: Sim, claro.
4: Eu tô falando de mim, que nasci vindo do mundo.
0: Sim.
4: De um lugar assim onde não se tinha regra.
0: Claro.
4: Né? Era a regra da sobrevivência.
0: Sim, sim.
4: Né? Então,
0: desta forma.
4: Daí, quando tu vê que tu tem hoje uma orientação bíblica, não, claro. Não vou fazer isso porque isso é contra.
0: Sim.
4: Né? E porque se eu fizer, eu até posso fazer, mas a consequência disso aí vai vir, de claro. Alguma maneira. Né?
0: Então, claro.
4: A Bíblia nos tem essas condições.
0: Claro.
4: A gente pensa, a Bíblia é só um livro de promessa e tal, não. Via de regra, praticamente algumas alianças, algumas promessas de Deus para conosco, elas foram incondicionais.
0: Uhum.
4: Né? Mas via de regra, o cumprimento de algumas promessas, elas são condicionais à obediência a orientação contida na palavra de Deus.
0: Exatamente, né? Exatamente. Interessante que o senhor pontuou algo que é que a gente, muitas vezes alguém tem a ideia equivocada de que quando nós nos tornamos crentes ou entregamos nossa vida para Jesus, os problemas acabam e não é, até porque a gente vai angariar um adversário que até então, não é que ele não nos tivesse como adversário, mas como estávamos sob domínio dele, era outra história.
4: Claro.
0: Mas quando nós entramos no reino de Deus, a gente entra num combate, numa batalha. O apóstolo Paulo gostava muito de trazer essa ilustração da vida cristã como um combate. Nós temos um adversário.
4: Claro.
0: Pedro fala isso, diabo, vosso adversário.
4: Sim.
0: Anda ao vosso derredor procurando quem possa tragar. Então nós temos um adversário. E aí o seguinte, ele se levanta de forma furiosa, destemida, para nos passar por cima mesmo.
4: Claro.
0: Então tem tudo isso, tem luta, tem prova, tem dificuldade, mas tem essa questão que o senhor comentou, do jugo, dividir a carga. O Senhor ele nos ajuda, nos auxilia para que não sobreponha só sobre nós o peso dessa luta, dessa prova. Temos um jugo, mas ele é suave, é leve, ele não é como o jugo, por exemplo, descrito em Gálatas 5, né, quando ele fala, não torneis a meter-vos debaixo do jugo da servidão, que é um jugo que exerce peso.
4: Claro.
0: É aquele jugo que é difícil de carregar, o jugo do pecado, as consequências do pecado, a força do pecado sobre nós. Mas aqui Jesus ele nos apresenta um jugo que é suave, um fardo que é leve. Então são perspectivas, né, que Jesus traz para a nossa vida, promessas maravilhosas. E aí fica também para aqueles que ainda não entregaram sua vida a Jesus, que estão nos ouvindo aí hoje, que entregue, claro, para que viva essa realidade, né, do fardo que é suave, o jugo também. Essa
4: promessa, né?
0: É.
4: É uma profecia.
0: Exato.
4: Porque a pessoa pensa, uma profecia ela tem que ser alguma coisa revelada, algo direcionado para mim. A pessoa vai apontar o dedo para mim, vai dizer isso
0: aqui. Dedo de profeta, muitos
4: falam. O dedo, né? Famoso dedo de profeta, né? E a função da profecia, o que é?
0: Sim.
4: Encorajar, exortar, animar. Né? Então, essa aí é um versículo profético.
0: Sim, né?
4: Isso é uma profecia.
3: É verdade. Pastor,
4: que é o nosso mestre.
3: Não, isso aí eu estou aprendendo aqui com vocês. Ah,
4: meu Deus,
3: todos os dias, né? Eu ia mexer com o Armin, hoje ele está empolgado.
4: Sim.
3: Está chegando o dia dos
4: namorados. Olha aí,
0: eu sou o último dessa fila.
3: Mais um ano que ele divide o presente com ele.
0: Exatamente. Aí, o jugo está bem pesado nesse sentido.
3: É interessante porque todo ano ele diz assim, vem.
4: Perdemos um amigo, mas não perdemos a piada.
3: Eu vou chocar o mundo. E aí ele chega e divide o presente com ele mesmo, né, irmão? Deus vai aliviar o teu fardo.
0: Eu tô crendo.
4: Sim, o Dião terminou aí.
0: Diz o texto lá aos Hebreus, pela fé, vendo o invisível.
3: Vai que até o final do dia tu receba aquela mensagem assim, ó, vem repartir o amor carioca comigo.
0: Estou crendo. Glória a Deus, queridos, né? Nós estamos nesse ambiente muito descontraído, né? Mas tratando esses assuntos do reino de Deus, e queremos também ouvir nesse momento Tiago aí, falando um pouquinho sobre esse texto, sobre esta ideia que está sendo abordada, sobre a questão de jugo suave e fardo leve que o Senhor Jesus falou no Evangelho de Mateus, capítulo 11, verso número 30.
1: O irmão Ademar trouxe a definição muito bem aqui do uso, né? Do jugo, do propósito do jugo e do fardo. Então, isso nos permite já avançarmos o texto naquilo que Jesus está aplicando a eles. É uma aplicação que é uma promessa para aqueles que conseguem confiar nele, né? Jesus está terminando o texto e Mateus faz um link que eu gosto muito. Porque Jesus termina o texto, ou melhor, Mateus termina o texto do capítulo 11 extremamente contextualizado com o início do texto e relatando algo que nós não podemos, em momento algum, perder de vista. Evangelho é responsabilidade. Responsabilidade. E olha que coisa maravilhosa, o texto começa falando da preocupação de alguém que era extremamente responsável com o reino de Deus. Só que nós falamos em programas anteriores, até mesmo os comprometidos com Deus têm os seus momentos de dúvida, de fraquezas, e Deus não olha para nós com um olhar de desdém quando nós manifestamos as nossas fraquezas. Deus não vê como murmuração. Olha, se pensarmos bem, quem foi que batizou Jesus? João o Batista. João ouviu a voz do céu que dizia, esse é o meu filho amado em quem me comprazo. João viu a pomba descer em manifestação corpórea da presença do Espírito Santo ali. João foi quem repreendeu os seus discípulos quando eles achavam que Jesus estava fazendo algo de errado. João e repreendeu dizendo a eles, olha, nunca foi sobre mim, sempre foi sobre ele. Eu não sou digno nem de desatar as alparcas. Só que no momento final, preso, acende uma dúvida no coração dele. E ele chama os seus discípulos e pergunta para ele se é ele mesmo. Ou se a gente tem que continuar esperando. Jesus poderia ter respondido com truculência, né? Pô, João, tu vai duvidar?
4: Sim.
1: Ô, João, quando nós estávamos no ventre ainda, tu foi cheio do Espírito. Sim. Ô, meu irmão, que negócio é esse? Aí Jesus dá uma resposta para João Batista que é maravilhosa. João, tudo aquilo que os fariseus estabeleceram, o que os homens estabeleceram a meu respeito, eu cumpri. Em outras palavras, ele está dizendo, sou eu. Porque os fariseus haviam estabelecido, né?
4: Sim.
1: O Messias haveria de ressuscitar um morto, de curar um cego. E é por isso que Jesus responde a João dessa maneira. Diga a João que os cegos vêm, os coxos andam, os mortos tornam a vida. Por que ele dá essa resposta? Porque aquilo que os homens estabeleceram, eu cumpri, João. E aí João descansa, então
3: ele
1: eu posso ficar em paz.
3: De modo prático, né, Tiago? O que é o evangelho, né?
1: E aquilo assim, ó, os homens estabeleceram isso para reconhecer o Filho de Deus, então não tem problema. Se é o que os homens estabeleceram, o evangelho, ele se manifesta exatamente provando aos homens o poder de Deus sobre a terra. E a resposta é para tranquilizar João, que havia assumido uma responsabilidade fantástica no evangelho. Porque João Batista pregava, batizava, sim, era um evangelista, um pastor, porque além de evangelizar, ele doutrinava o povo, batizava, sim, cuidava das pessoas. João tinha um ministério fantástico, ou seja, era uma figura importantíssima, com muitas responsabilidades. Ele está dizendo, João, pode ficar tranquilo, a promessa está cumprida. O texto passa e Jesus vai falando o quê? Do comportamento daqueles que resolveram afastar-se deles. E esse texto dos versículos anteriores ao 28, ele é muito conhecido.
3: É interessante, Thiago, desculpa te interromper, mas só para contribuir com o que você está falando, o Evangelho de João, no capítulo 21, no versículo 25, diz assim, ó, se todas as coisas que Jesus fez fossem registradas uma por uma, nem o mundo inteiro seria capaz de conter todos os livros que seriam escritos. Então eu imagino o que os discípulos de João viram e levaram para ele.
1: É exatamente. Sim. Então, o que Jesus está dizendo para o João? João, pode ficar tranquilo. Sou eu. Fique em paz, meu irmão. Eu cumpri o propósito, estou cumprindo o propósito do meu pai, mas eu também estou cumprindo o que os homens estabeleceram. E quando ele chega lá no final, ele está dizendo o seguinte, rapaz, se vocês tivessem se voltado, se vocês entendessem quem eu sou, olha, ai de ti, Betsaida, ai de ti, Corazim, Cafarnaum, se Tiro e Sidom tivessem escutado o que vocês escutaram e visto o que vocês viram, ele chega a ponto de dizer, e isso me chama muito a atenção, até eu estou procurando aqui só para não ficar nas minhas palavras, mas no verso 23 ele diz, olha só, Cafarnaum, tu está sendo muito honrada, mas infelizmente vocês vão para o inferno. Eu fiz milagres admiráveis aí, que se eu tivesse feito a mesma coisa em Sodoma, aquela cidade não tinha sido exterminada. Olha o peso disso. A Bíblia diz que o pecado de Sodoma e Gomorra foi tão terrível que ele chegou diante de Deus e ele causou tanto mal que Deus decidiu, vou dar um fim. Aí Jesus está dizendo para eles aqui, olha só, se vocês tivessem entendido quem sou eu, o meu convite, vocês não me tratariam dessa forma. Aquelas cidades lá, que eram extremamente pecadoras, teriam tido uma vida diferente se eu tivesse me manifestado naquele tempo. E é dentro desse contexto que ele manifesta o texto que é um dos textos áureos da evangelização. Vinde a mim, todos os que estáis cansados, ou todos vós que estáis cansados e oprimidos, e eu vos aliviarei. Eu tenho um alívio que não é um alívio da libertinagem. Eu tenho um alívio que é da liberdade. E é por isso que eu fico maravilhado quando eu vejo Paulo dizendo assim, rapaz, vivam na liberdade com que Cristo vos libertou. Olha só, vocês tinham um jugo pesado, porque o jugo do pecado ele não nos deixa dominar, né? Somos obrigados a fazer o que o pecado quer. Agora, o jugo de Jesus e o fardo dele, eles não vêm com um peso de dominação, de imposição sobre nós, não. Ele vem com a liberdade de ser guiado pelo próprio Deus. Os filhos de Deus são guiados pelo Espírito de Deus. Então, é um jugo que compartilha a carga. Ele não vem para impor uma carga pesada para você ficar sob o domínio dele, fazer só o que ele te manda. Não. Com Jesus é extremamente diferente. Ele nos liberta para nós escolhermos agora se queremos compartilhar com ele ou não. E isso é tão verdade que ele está dizendo. Olha só, se vocês tivessem noção de quem eu sou, que eu vim para compartilhar a carga com vocês, vocês não fariam o que estão fazendo comigo. Olha, se Sodoma tivesse a oportunidade que você

0: dar demais ao plano perfeito de Deus na terra. O que Jesus está falando aqui é maravilhoso. Porque entender esse conceito, irmão, é entender que o evangelho nunca foi um convite à libertinagem. Mas olha só, nós nos submetemos ao evangelho em amor. Quem de nós aqui, o anjo desceu do céu, botou uma espada na garganta e nos obrigou a confessar Jesus como Salvador? Nós fizemos isso de livre e espontânea vontade. Sim. Nós viemos à igreja de livre e espontânea vontade. Nós não viemos à igreja, se eu não for na igreja, Jesus vai me matar, vai tocar na vida do meu filho, vai levar minha esposa. Não. Muito pelo contrário, nós viemos à igreja com alegria, com gratidão, às vezes cansado. Às vezes falta recurso, falta uma série de coisas, mas o coração está cheio de alegria, porque... Rapaz, eu sei que eu vivia dominado, escravizado, com um futuro de condenação marcadinho. Jesus entrou na minha vida, mudou a minha história. Olha só, vivo livre. E hoje a liberdade que eu tenho me dá poder para olhar para o pecado, irmão Ademar, e dizer para ele, não. Não. Bebe. Aproveita e bebe. Você pode beber, você é livre. Sim, sou livre. E por ser livre, eu escolho não beber. Ademar, deixa de ser bobo. Deus fez a vida para curtir, para aproveitar. Vai aproveitar, rapaz. Tanta mulher bonita aí, tô com essa história ainda de ter só uma esposa. Ah, que isso? Se Deus fez, o sexo é uma coisa boa que Deus fez. Vai viver, vai curtir a vida. E aí você, de fato, Deus fez o sexo como uma coisa boa. É uma bênção que ele deu para o ser humano. Eu posso fazer o que eu quero, mas eu escolho não fazer. Eu escolho não trair a minha esposa, eu escolho não me prostituir, porque eu sou livre, eu estou agora com um jugo sobre mim que me guia à luz, ele me direciona ao caminho da luz, e quanto mais me aproximo da luz, mais os meus olhos são abertos e mais eu vejo que essas coisas não têm sentido na minha vida. Então, olha o que Jesus está falando. Eu estou querendo conduzir vocês a um caminho de entendimento que as velhas práticas todas perdem o sentido. E é por isso, irmão Ademar, pastor Marco e Abner, que nós ouvimos tantos testemunhos maravilhosos de ex.
1: Sim.
0: Alguém que um dia foi assassino, alguém que um dia foi ladrão, alguém que um dia se prostituiu, alguém que viveu uma vida de mentira, de engano, e hoje vive a liberdade em Cristo com uma alegria. E alguém vai dizer, rapaz, quem te viu, quem te vê, hein? Não dava nada por ti de fato. Agora ele está livre em Cristo, que ele pode olhar para trás e dizer assim, um dia eu fui dominado pela droga. Hoje eu olho para ela e digo para ela, eu não te quero mais. Um dia eu não conseguia, eu era escravo. Eu era obrigado a fazer o mal para alguém. Eu não tinha domínio sobre mim. Eu não queria, mas o inimigo me empurrava e eu era obrigado. Não tinha escolha, eu tinha que roubar alguém. Eu precisava matar alguém. Hoje eu olho para essas coisas e digo, eu estou livre em Cristo, eu tenho domínio, eu me comando. E aí Jesus está dizendo, esse é o jugo que eu tenho. Esse é o fardo que eu tenho. De responsabilidade, de representar agora um reino que é transformador, que muda vidas, que muda histórias, que transforma trajetórias, não para escravizá-los. Não, mas pelo contrário, para agora em amor. E é maravilhosa a palavra de Deus, né? Em amor, irmão Ademar, nós vamos reproduzindo a mensagem do Evangelho. Porque fomos alcançados, porque fomos transformados, porque foi tirado de nós aquela carga. E aí há um filme muito conhecido, na realidade começou um livro, uma literatura que depois se tornou um filme, que é O Peregrino. E esse livro trata exatamente isso, né, irmão? A história de alguém que vivia a vida inteira com uma mochila de pedras pesadas e que durante toda a trajetória da história ele vai andando com aquelas pedras, vai sendo aliciado, vai sofrendo ataques, até que no encontro com Jesus aquela mochila de pedra é arrancada das suas costas. Sim. E agora ele pode viver livre. Vai ser alvejado? Vai. E o senhor falou muito bem sobre isso. O crente continua sendo tentado? Sim. Mas agora é diferente. Porque agora eu sou livre, irmão. A tentação bate. E eu posso dizer o que Jesus disse, né? Quando o inimigo disse para ele, rapaz, tu não tá com fome? Tô. Então transforma essas pedras em pães. Come e te satisfaz.

0: E é por ser livre que Jesus olha para ele assim, não, está certo. Mas é o seguinte, nem só de pão viverá o homem, mas de toda a palavra que sai. Aí você tem autoridade diante da tentação para, em nome de Jesus, representar o reino. Então, meu amigo, meu irmão, esse conceito do jugo suave, do fardo leve, que Jesus tem para a nossa vida, nos traz a responsabilidade do Evangelho. Transformados por Cristo, vivemos de maneira responsável, porque fomos transformados, reconhecemos isso, e o nosso desejo agora é alcançar os perdidos e dizer a eles, o Jesus que me aliviou, te alivia também. Aquele que mudou a minha história, muda a tua também. Vamos sair dessa, vamos sair desse buraco, e é estender a mão e levantar o caído para a glória do nome de Jesus.
1: Glória a Deus, pastor Marco. Que bom, Abner, estava ouvindo os colegas aqui falar acerca desse texto. E esse texto, ele de forma extraordinária, Jesus ele faz uma chamada universal para todos aqueles que desejam seguir. E ele é um texto que ele pontua algumas coisas importantes. O texto ele apresenta a chamada geral da salvação que Jesus faz a todos os homens. E aqui é a todos os homens, né? A chamada universal, ela é extensiva a todas as pessoas, indistintamente, pela cor da pele, pelo quanto ganha, pela formação que tem, por tudo que possui ou não, essa chamada está disponível a todos aqueles que se voltam para Jesus Cristo. É por isso que a gente vê o pai de família aceitando a Cristo, a gente vê o doutor, o indouto, a gente vê o presidiário, né? A evangelização nos presídios, nas FEBEM, tem crescido muito, graças a Deus. E a gente vê galerias inteiras de pessoas que são servas do Senhor. Nós temos visto o evangelismo até hoje, na sua essência de prática geral, de chegar até os confins da terra, nós temos visto muitas pessoas se convertendo. Nós temos aqui alguns exemplos práticos de pessoas que são frutos do evangelismo. É o evangelismo que a gente passou de casa em casa e essas pessoas já reproduziram na sua família, para os seus amigos, o poder deste evangelho que agora está na vida deles. Então, todas as pessoas, elas são convidadas para a salvação. E essa salvação, ela produz em nós a chamada para o arrependimento. Nós nos arrependemos do pecado. Nós nos arrependemos daquilo que a gente fez ou daquilo que a gente fazia. E quando nós recebemos do Senhor esse sentimento do perdão, daquilo que já está feito, nós temos aquela palavra, vinde a mim todos, né? Que estáis cansados, aliviados, sobrecarregados. E aí aquilo que o Abner iniciou o programa lendo, né? Todos que estáis cansados e oprimidos, e eu vos aliviarei. Tomai sobre vós o meu jugo e aprendei de mim que sou manso e humilde de coração. Então, jugo é caminhar lado a lado. Hoje quase a gente não vê mais o jugo, né? Porque o jugo é um artefato rural. Sim. Você coloca em cima de dois bois ou de dois cavalos, e eles vão andando e dividindo a força. Interessante que quando, muitos anos atrás, quando não se tinha dois bois, se colocava um boi e um cavalo juntos na canga, né, ou no jugo, facilmente o cavalo parava de fazer força e deixava só o boi. Então se exigia mais do boi, porque o boi é um animal de mais força que o cavalo. O cavalo tem mais agilidade, tem mais destreza, mais velocidade, mas tem menos força no que diz respeito a puxar o jugo, né?
0: Sim.
1: Então o jugo ele emparelha as pessoas, ele emparelha as nossas vidas, ele emparelha aquilo que Deus quer para nós. Então por que que geralmente na igreja a gente trabalha com discipulador? Porque o discipulador é aquele crente mais experiente que ele coloca o jugo do menos experiente e vai caminhando junto. Tem horas que ele vai ter que puxar mais o jugo, né? Vai exigir mais do seu peito, do seu ombro ali, onde pega, do pescoço, porque ele vai cumprir com aquilo que Deus já determinou para as nossas vidas. E nós já estamos trabalhando para que outros outras pessoas também têm o seu fardo aliviado. Principalmente para os pecadores que vêm do mundo, às vezes com a vida destruída, mal resolvida, cheia de coisas para resolver. Então, o fardo de Jesus, ele é um fardo que traz para nós a experiência do dia a dia. E quando nós entendemos essa chamada universal, nós entendemos do arrependimento, nós vamos ver que nós fomos chamados pelo nosso Deus. Deus nos chamou, irmão Ademar. Deus nos chamou para, em primeiro lugar, serem para que possamos ser filhos de Deus. Então, nós fomos chamados para ser filhos de Deus. Nós fomos chamados para ter uma vida santa. Ser santo é fácil? Não. Há quem diga que se a gente fosse santo já não estava mais na terra, né?
2: É verdade.
1: Mas isso é um ditado popular, porque os servos de Deus, eles vivem uma vida de santidade. Nós somos chamados para viver a liberdade da fé cristã. E a liberdade da fé cristã nos permite fazer algumas coisas para viver o que a palavra de Deus nos diz. Nós somos chamados para fazer parte do seu reino. O reino de Deus está estabelecido, está colocado sobre nós. Nós somos chamados para que nós possamos desfrutar desta maravilhosa luz que todos os dias ilumina a nossa vida, nos conduz a viver uma vida que glorifica o Senhor. E também nós somos chamados para viver e estar nas bodas do Cordeiro. Quando a igreja for arrebatada na terra, nós sermos arrebatados juntos, estarmos com Cristo por toda a eternidade. Deus nos chamou, Deus tem chamado todos os sedentos, dizendo a todos que precisam dele: vós todos, os que tendes sede, vinde às águas. Deus Filho também convida todos os sedentos, dizendo: se alguém tem sede, venha a mim e beba. E o Espírito Santo também engrossa com o Pai e com o Filho, dizendo: a quem tem sede, venha, e a quem quiser, tome de graça da água da vida. Então eu finalizo a minha participação dizendo que Deus, ele sempre surpreendeu, porque Deus, ele não olha só os nossos pecados, ele sabe dos pecados, mas ele olha para a redenção que é colocada diante de nós todos os dias. Que nós possamos viver a chamada universal, possamos viver na luz como os filhos de Cristo e de Deus devem viver, mas possamos também, em nome de Jesus Cristo, saciar a nossa sede no poder da palavra de Cristo Jesus.
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0: todos somos chamados, mas nem todos vão pisar nas nações de tempo integral. Nem todos vão morrer no campo. Muitos vão estar aqui segurando as cordas. Todos somos chamados para estar nessa corda. Um aqui na ponta de cá, o outro na ponta de lá. E eu espero que você que é médico como Piva, você que é professor, você que é empresário, você que é qualquer outra profissão, que você entenda que você é mordomo dos recursos que Deus te deu. E o que é que vai durar por toda a eternidade? O que é que a traça não vai corroer? O que a ferrugem não vai comer? O que é que o ladrão não pode roubar? São as vidas que nós vamos entregar diante do trono do Senhor.
1: Retornando com o programa Clamor Missionário, que alegria, que bênção nós estarmos juntos nesta programação. É um prazer nós estarmos nos comunicando aos milhares e milhares de ouvintes que nos acompanham todos os dias no estado do Rio Grande do Sul, fora dele, em toda a nação, até mesmo fora do país, aonde chega a nossa voz. Nós somos muito, muito alegres, muito felizes, contentes por poder estar aqui junto com você. É maravilhoso quando nós recebemos o retorno, o feedback dos irmãos relatando que o programa é uma bênção, que é um culto no lar. Nós ficamos muito felizes, pois nosso objetivo é que você seja edificado por Deus. E também o nosso objetivo é que você se envolva cada dia mais com a obra missionária. Tem muitas coisas na vida, eu afirmo isso repetidas vezes, e hoje mais uma, que há algumas questões na vida que a gente se envolve, que depois a gente chega à conclusão que foi apenas perca de tempo, pois que a gente gastou energia e que não produzem nada de efetivo. Pois que a gente olha para trás e assim, meu Deus, mas eu gastei tanto tempo nisto, mas eu me envolvi tanto tempo com isso, investi tanto nisso e não tem sentido, não tem propósito, algo que um envolvimento, um investimento que foi em vão. Há muitas coisas na vida que a gente se envolve, das quais a gente se arrepende depois. Mas há algo, irmão, que eu tenho certeza que você não vai se arrepender de se envolver, é com o reino de Deus, com a obra missionária. Diz o apóstolo Paulo que no Senhor o nosso trabalho não é vão. Isso nos dá certeza de que aquilo que a gente está fazendo é efetivo, tem peso eterno. Talvez a gente não consegue mensurar agora. Mas quantas vidas foram arrancadas das mãos do diabo, vidas que iriam para o inferno, mas que através da obra missionária conheceram a Jesus e hoje têm a esperança da salvação.
2: Todos nós gostamos do reconhecimento do trabalho, né?
1: É.
2: O reconhecimento do trabalho, ele é um aferidor de como nós estamos, de se estamos fazendo a coisa certa. E o apóstolo Paulo, ele tem a inspiração de Deus e ele diz, né? Portanto, meus amados irmãos, sede firmes e constantes, sempre abundantes na obra do Senhor, sabendo que o vosso trabalho no Senhor não é vão.
1: É verdade.
2: E ele está dizendo isso porque ele sabe que os cristãos da época dele poderiam a qualquer momento ser mortos.
1: É.
2: Não teriam o reconhecimento do seu trabalho prestado para o Senhor. E ele colocava o sentimento do céu em cada cristão que ia nascendo, né? Pelo poder do Evangelho. E eles estavam prontos a todos os dias entregarem a sua vida por amor a Cristo. E como isso é importante hoje, né?
1: É verdade.
2: Para nós recapitular isso, para nós entender isso, para nós viver isso, né? O sentido de viver de fato para a glória de Deus.
1: Verdade. É verdade. Que nós venhamos ter, irmão, esse sentimento no nosso coração de vivermos uma vida para a glória de Deus verdadeiramente. É que o nosso evangelho que a gente vive não seja algo fantasioso, mas que de fato, irmão, a nossa vida, ela seja para a glória de Deus, tudo o que temos, o que somos, os nossos recursos, que nós venhamos a nos aplicar verdadeiramente em glorificarmos a Deus. E hoje eu faço um chamamento, irmão, para que você faça a sua oferta, o seu propósito, a fim de que a tua vida financeira também glorifique o nome do Senhor. Parece, muitas vezes eu tenho a impressão de que a gente costuma separar as coisas. Não, minha vida espiritual e a minha vida financeira, como se fosse assim, em blocos, né?
3: É.
1: E aí a vida financeira parece que a gente, tipo assim, não, isso aqui Deus não tem nada a ver. Não, a minha vida financeira é eu que administro, é eu que levo. Então, tipo assim, não dá para espiritualizar a vida financeira. Irmão, se Jesus morreu por mim, ele me comprou por completo, não comprou
2: é um verdade. Pedaço.
1: Quando ele me comprou, quando
2: a
1: ele
2: gente
1: te comprou...
2: A gente vendido aquilo, né?
1: Agora há pouco estava falando sobre como é que é o pão quarto de quilo, que chamava.
2: É, isso mesmo.
1: Deus nos comprou um quarto de quilo, irmão. Deus nos comprou por completo. Sim. Isso significa que todo nosso ser deve glorificar ele. Vida financeira, vida conjugal, tudo, tua vida profissional, tudo, tudo deve glorificar a Deus. Então hoje, quem sabe alguém pensava dessa forma assim, não, eu sirvo a Deus, mas o meu dinheiro é meu dinheiro e eu não misturo as coisas. Não, irmão, que toda a tua vida venha glorificar a Deus. Faça um propósito, faça um voto, Senhor, eu quero envolver toda a minha vida a partir de hoje. Eu quero estar 100%. Lembro-me de quando o diabo ele se apresenta diante de Deus lá e coloca a vida de Jó e ali há toda aquela conversa, aquele diálogo. O próprio Deus dá testemunho de Jó e declara que ele é um homem íntegro. E às vezes a gente passa por esse adjetivo assim correndo e não se percebe íntegro. É alguém que é por inteiro, é total. O que ele está dizendo para isso? Ele é totalmente meu. Ele é um homem íntegro na minha presença. Ele me pertence por completo. Isso mostra que nada do que era dele, ele tirava da mão de Deus. Nada do que era dele, nada que pertencia a ele, ele segmentava assim, não, isso aqui é só meu. Não, tudo que ele tinha era do Senhor, estava no Senhor. Pertencia ao Senhor, glorificava o Senhor. Irmãos, que nós venhamos alcançar essa medida de fé, de integridade, de que tudo que nós somos, a família, o tempo, a nossa força, por isso que nos é exigido, e o próprio Jesus fala isso, amarás o Senhor teu Deus de todo o teu coração, de toda a tua alma, de todo o teu entendimento, todas as tuas forças. O que ele está apontando para uma vida de integridade, que completamente nós venhamos ser de Deus. Por isso, hoje eu te desafio nessa área que é tão difícil, que é o dinheiro, irmão. Da área que é complicada é o dinheiro.
2: É verdade.
1: Hoje ainda de manhã um camarada passou por mim, me pediu, ah, fulano, um pão, tem alguma coisa para me ajudar? E eu vasculhei ali, achei alguma coisa, dei para ele e, tranquilamente, mas depois é instintivo, é humano. Ah, mas esse camarada, se ele pegou meu dinheiro para queimar em drogas? Mas eu já dei, já auxiliei, em vez de pensar de uma outra maneira, a nossa humanidade, ela quer se agarrar ao dinheiro. Sim. Eu dei, não foi muito, digamos, sei lá, que seja R$5. Sim. Mas eu me apeguei naquilo instintivamente, assim, bah, mas ele vai queimar os meus R$5. Sabe, uma mesquinheza, um senso assim, sabe, algo miserável, assim, sabe, uma avareza. E Deus tem de nos libertar disso, porque instintivamente nós somos assim, é meu dinheiro, é meu, eu suei para ganhar, eu, é meu, e a gente se assenhora disto. Mas que nós venhamos, irmão, entender que no reino de Deus tudo que nós somos é dele, que nós venhamos colocar diante dele tudo que nós somos, inclusive o nosso dinheiro. Faça hoje um propósito, irmão, o Senhor me cura nesse sentido, eu sou um indivíduo avarento. Eu sou um indivíduo miserável, eu confio no dinheiro, eu me agarro ao dinheiro, eu amo o dinheiro, que é algo que a Bíblia condena, o amor ao dinheiro. Peça a Deus que ele venha te dar essa graça para que você aprenda a lidar com isso. E aí você vai ver que a bênção de Deus vai se manifestar na tua vida de uma forma extraordinária a partir do momento que você souber lidar com o dinheiro e fazer com que o teu dinheiro glorifique o nome do Senhor. Ô, irmão, mas você estava falando de uns assuntos tão espiritual, agora estão falando só de dinheiro. É espiritual tanto quanto esse assunto,
3: com
1: irmão.
3: Com certeza.
1: Então coloque diante do Senhor aí, que eu não tenho dúvidas que Deus vai abençoar a tua vida. 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Queridos, nesse momento nós vamos mandar alguns abraços aos irmãos que estão nos ouvindo, estão nos acompanhando. E eu inicio aqui mandando um abraço todo especial ao irmão Leomar Ferreira, que nos ouve da cidade de Curitiba, no estado do Paraná. Que Deus abençoe.
3: Irmã Angelina, de Arroio dos Atos, aqui em Rio Grande do Sul.
2: Eu tenho aqui a irmã Maria Rosa, de Campo Largo, Paraná.
1: Glória a Deus, da cidade de Curitiba, também no estado do Paraná, irmão Roberto Fagundes.
3: Irmão Misael Gonçalves e Eduardo Hanson, de Inhacorá, Rio Grande do Sul.
2: Eu tenho aqui a irmã Nadir da Silva, de Suzano, São Paulo.
1: Da cidade de Viamão, irmã Lúcia Santos.
3: E eu concluo com o irmão Flori Fagundes, de Braga, Rio Grande do Sul.
2: Eu também concluo de aqui mais próximo, da cidade de Igrejinha, no pé da Serra Gaúcha, com a irmã Andréia. Que Deus abençoe toda a nossa audiência. Acerta.

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2: O Espírito do Senhor está sobre mim, porque o Senhor me ungiu para pregar boas novas aos quebrantados. Enviou-me a curar os quebrantados de coração, a proclamar libertação aos cativos e pôr em liberdade os algemados. Isaías 61, versículo 1. Muitos são os cativos que precisam de libertação. São crianças, jovens, pais, mães e avós. São pessoas como nós, condicionados ao sofrimento e amargura de espírito. Estão presos, algemados pela desesperança, pela solidão, pela miséria, condenados à morte eterna. Mas eles serão libertos crendo na pregação das boas novas. Porém, como invocarão aquele em quem não creram? Como crerão naquele de quem nada ouviram? Como ouvirão se não há quem pregue? E como pregarão se não forem enviados? Como está escrito, quão formosos são os pés dos que anunciam coisas boas. Romanos, capítulo 10, versículo 14 e 15.
3: É

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1: Como é maravilhoso saber que tudo aqui se findará, que dos nossos olhos toda lágrima Deus enxugará. Mas se olharmos à nossa volta, veremos que milhares e milhares de pessoas ainda não ouviu a palavra do Senhor. 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Como ouvirão se não há quem pregue? 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
3: Está no ar o programa Clamor Missionário, esse que é o órgão oficial de divulgação do Departamento de Missões Somente pela Fé. Pertencemos à Primeira Igreja Evangélica Assembleia de Deus de Alvorada. Nosso presidente, Pastor Eliezer Moraes.
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3: E esse que vos fala, seu amigo irmão em Cristo, Abner Magalhães, é um prazer, uma alegria estar junto com todos os nossos queridos irmãos que estão na escuta do programa Clamor Missionário. Você que nos ouve, que deseja entrar em contato, faça isso agora mesmo através das nossas linhas telefônicas, DDD 51 3411 7774, DDD 51 3411 7774, este é o nosso número convencional. Temos também à sua disposição nosso WhatsApp, que é o 51 981 81 9063, 51 981 81 9063. 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

0: Glória a Deus, meus queridos irmãos, queremos já nesse momento apresentar aqueles que estão nos dando hoje a honra da sua presença. Temos aqui a alegria de ter conosco o nosso querido irmão Ademar. A paz do Senhor, irmão Ademar.
1: A paz do Senhor, Abner, a paz do Senhor a todos os nossos queridos ouvintes do programa Clamor Missionário.
0: Glória a Deus, meus queridos irmãos, vamos nesse momento então a leitura de um texto da palavra do Senhor. Convido você, meu querido irmão, minha querida irmã, para juntos nós fazermos leitura de um texto da palavra de Deus. Vamos ler o texto que está lá na carta aos Efésios. Carta aos Efésios é o texto então que nós vamos fazer leitura nesta programação. Carta aos Efésios, vamos ler então o capítulo de número 4. Capítulo de número 4. Vamos ler o verso número 11 e 12. Carta aos Efésios, capítulo 4. Vamos ler o verso de número 11 e 12. Que diz o seguinte, então, o texto da palavra de Deus. E ele mesmo deu uns para apóstolos e outros para profetas e outros para evangelistas e outros para pastores e doutores, querendo o aperfeiçoamento dos santos, para a obra do ministério, para a edificação do corpo de Cristo. Esse texto aqui, em Efésios capítulo 4, verso de número 11 e 12, é bem conhecido dos irmãos. É porque ele fala aqui da questão dos ministérios, composição ministerial. Aqui ele aponta para os apóstolos, profetas, evangelistas, pastores e doutores. É interessante que a composição do reino, A forma como o reino ele se organiza, ou ele é organizado, melhor dizendo, ele foi organizado, estabelecido, como acontecem as coisas, pelo próprio Deus. O texto diz, e ele mesmo deu. Ele mesmo refere-se justamente a Deus, ao nosso Senhor. Ele mesmo deu, ou seja, ele mesmo separou uns para apóstolos, outros para profetas, evangelistas e outros pastores e doutores. Isso fala da multiplicidade da funcionalidade, da atuação, multiplicidade da atuação dos membros para um mesmo objetivo. Pense que ele fala de apóstolos. Hoje talvez alguém pense, mas existe apóstolo nos nossos dias? 2026, usar o termo apóstolo, o apostolado, ele é atual hoje nos nossos dias? É contemporâneo a nós? Sabemos que o conceito de apóstolo, dentro dos limites bíblicos, da compreensão bíblica, era para aqueles que foram testemunhas da ressurreição de Jesus, do ministério de Jesus. Eram aqueles que acompanharam a Jesus. Dentro desse sentido, hoje não existem mais apóstolos. Tanto é que a gente vai ver em alguns momentos Paulo defendendo seu apostolado, justamente porque alguns, eles duvidavam, colocavam em xeque o apostolado de Paulo, porque esses eram os predicados para os apóstolos nos tempos bíblicos. Mas quando nós olhamos para o exercício do apostolado, podemos compreender que ainda existem homens que desempenham essa função. Há alguém, né, me foge agora a memória, quem que disse de forma muito veemente que é contra a ideia de que existe apostolado hoje nos nossos dias, que disse, irmão Ademar, que apóstolo bom são os apóstolos mortos, porque ele disse que, dando a entender que são os apóstolos dos tempos bíblicos, né, e não os que hoje existem. Mas quando olhamos para a função do apóstolo, que era justamente estabelecer uma igreja, essa ideia de alguém que estabelece fundamentos, dentro desse aspecto existe ainda homens que cumprem com esse ministério do apóstolo, né? Mas o apóstolo em si, como acabei de dizer, dentro dos parâmetros e dos requisitos bíblicos, esse se restringe aos templos bíblicos. Mas a função em si hoje ainda existe. Então, Deus deu, Deus separou, Deus instituiu apóstolos. Também fala aqui sobre profetas. Existe o dom da profecia e existe o ministério de profeta. Aqui está se dirigindo e falando sobre o ministério de profeta. Esse também que é um ministério que é um tanto quanto contestado, né? Até mesmo a Bíblia nos adverte que nos últimos dias haveriam falsos profetas. Mateus capítulo 24, sermão do princípio das dores, fala um pouquinho sobre isso, da realidade de falsos profetas que surgiriam nos últimos dias, nos últimos tempos. E então é uma realidade que existe falso profeta. Mas o fato de existir falsos profetas não anula a existência dos verdadeiros profetas. Então há hoje também profetas, homens com ministério de profeta. Há também evangelistas. Deus estabeleceu também evangelistas, que são esses que têm a missão dada por Deus de espalhar as boas novas do Evangelho, esses que são os pregadores do Evangelho, aqueles que divulgam, difundem o Evangelho. Também é estabelecido pelo próprio Deus os pastores e doutores. Então nós vamos observar aqui, observando esse texto, percebemos que o próprio Deus, ele estabelece esses ministérios. Foi Deus quem deu, não é uma invenção humana, não é algo que alguém pensou, raciocinou, surgiu, adveio de uma ideia, de um plano estratégico traçado pelos pais da igreja. Não, isso é dado pelo próprio Deus, e ele mesmo deu, estabeleceu apóstolos, profetas, evangelistas, pastores e doutores. E o verso 12 fala sobre o objetivo. Ele mesmo deu, querendo o aperfeiçoamento dos santos para a obra do ministério, para a edificação do corpo de Cristo. Irmão Ademar, já passando a palavra ao Senhor, né, para nós pensarmos um pouquinho nesse texto, e na forma como o reino ele se desenvolve, como acontecem as coisas no reino. Uns para apóstolos, outros profetas, evangelistas, pastores e doutores. Ministérios diferentes com o mesmo objetivo. Está no verso número 12, objetivo. Primeiro, aperfeiçoamento dos santos. Aperfeiçoamento dos santos. Segundo objetivo, para a obra do ministério. Para a obra do ministério. E o último aqui traçado no verso de número 12, edificação do corpo de Cristo. Então tem esse propósito, atende a este objetivo: aperfeiçoamento dos santos para a obra do ministério e edificação do corpo de Cristo. São ministérios diferentes com o mesmo propósito. Não é um propósito pessoal, não é uma autopromoção, não é tirar vantagem, é para o reino, pelo reino. Fica à vontade, irmão Ademar, para comentar um pouquinho essa ideia, essa multiplicidade de ministérios, de funções, mas com o mesmo objetivo: o aperfeiçoamento dos santos, a obra do ministério e a edificação do corpo de Cristo. Fica à vontade.
2: É verdade, Pai do Senhor, irmãos, Abner, e os nossos ouvintes. Aqui esse texto ele nos fala assim, de como Deus estabeleceu essas pessoas com essas diversidade, multiplicidade de tarefas, de funções e dons. Então, aqui Paulo está falando que Deus explica que Cristo deu esses diferentes líderes e dons à igreja, com o objetivo claro de equipar os cristãos, né, para realizarem esse trabalho ministerial e assim, como tu bem disseste, edificar o corpo de Cristo, ou seja, a própria igreja. Então, no sentido mais primário, né, hoje muito se fala que não existem mais apóstolos, que eles seriam aqueles que teriam estado com Cristo, testemunhado a sua ressurreição, ou até recebido uma revelação especial, né? Paulo, em algum momento, aos Gálatas, ele faz a defesa do seu apostolado, se comparando como a um fora de tempo. Mas nós também não devemos assim desconsiderar, num sentido mais secundário, nessas atribuições de plantar a igreja, enfim, nas atividades ministeriais, que não seria de todo errado dizer que existem, sim, como plantadores de igreja, defensores dos fundamentos da igreja, poderíamos, sim, dizer que alguns que se identificam como apóstolos, né, poderiam ser somente se declararem como servos, mas alguns querem essa titulação, né? Mas falando da função que eles exercem, uhum, plantadores de igreja, defensores do evangelho, e aquelas pessoas que trabalham para edificar o corpo de Cristo, gerar maturidade na igreja do Senhor, não podemos também dizer que isso está de todo errado.
0: É.
2: Então, aqui Paulo ele elenca esses dons ministeriais, né, os apóstolos, aqueles enviados para plantar igrejas, lançar fundamentos, né, e isso coube aos apóstolos. Mas dizer que hoje não tem pessoas que fazem isso, grandes líderes mundiais, pastores, aqui no Brasil, né, isso seria uma insensatez. Tem os profetas, que são aqueles que são portadores da palavra, da revelação de Deus, os evangelistas, aqueles mais focados na pregação, na anunciação das boas novas, aqueles que têm aquele desejo de estar falando da palavra de Deus para ganhar almas para o reino, os pastores, que são os guias, os anjos da igreja, aqueles que cuidam, aqueles que zelam pela membrazia, por aqueles que estão ali dando os primeiros passos na fé, ou até aqueles mais maduros, e os mestres, que são aqueles dedicados a ensinar e aprofundar os conhecimentos das Escrituras. Então, o objetivo desses líderes, dessas funções, não é outro além do que liderar, né, dar o exemplo, conduzir essas pessoas a permanecerem na fé, a amadurecerem na fé. Então, esse preparo que os cristãos devem ter para bem exercerem os seus ministérios e o serviço na obra de Deus, na casa do Senhor.
0: Exatamente. É. E é interessante, né, irmão Ademar, que são dons, ministérios que são distintos uns dos outros, mas que eles têm o mesmo objetivo. E aí o que, que eu paro para analisar, assim, hoje a gente fala às vezes sobre ministério, assim, eu tenho um ministério, sabe, de forma assim, muitas vezes até descabida, sabe?
2: Alguém dissociado à compreensão exata do porque ministério é serviço,
0: exatamente,
2: né?
0: Exatamente, exatamente. Desassociada do real sentido do que é ministério. Certa vez alguém falou, isso me marcou muito, uma fala muito acertada, que às vezes as pessoas, quando enchem a boca assim pra falar de ministério, porque eu tenho meu ministério, respeito meu ministério, não sufoca meu ministério, não fecha as portas pro meu ministério. Muitas vezes quem não compreende é porque o que ele tem não é o ministério, mas é mini de ser pequeno e estéreo, de
1: meu
0: ser
1: Deus.
0: Infrutífero. Porque entende ministério como se fosse assim, um adorno dado por Deus para que o indivíduo, não. Ademar, recebe esse ministério para que tu possa aí te promover no meio de toda a comunidade cristã, para que tu possa sobressair dentro dos teus irmãos. E não tem nada a ver com isso. Se a gente for olhar para o texto, está dizendo, ele deu os ministérios com objetivo, aperfeiçoamento dos santos, obra do ministério e para edificação do corpo de Cristo. Ou seja, o que tu recebeu não é para ti.
1: Claro.
0: É para que tu use isso para o reino de Deus.
1: É.
0: E isso é algo que a gente jamais pode perder de vista, essa ideia de serviço. E, na verdade, tudo que nós temos, nós devemos ser mordomos daquilo que nós recebemos para o reino de Deus. É. Atender isso, entender isso. Os recursos financeiros que nós temos com que objetivo? Para que Deus me dá algo? Para que Deus me deu um ministério? Digamos que fosse o caso de apóstolo, que é o primeiro citado. Bom, Deus deu o ministério de apóstolo para o irmão Ademar. Para quê? Para que você recebeu isso? Vamos pensar de outra forma, dons. Digamos que Deus deu um dom para o irmão Ademar, mas por que Deus te deu isso?
1: Sim.
0: Com que objetivo? Até mesmo quando a gente pede poder, e nós pentecostais, a gente... É incitado a isso e está certíssimo. Nós devemos buscar poder de Deus mesmo. Mas com que objetivo que você quer? Irmão, estou indo no monte buscar poder, glória a Deus, coisa boa, incentivo, eu gosto de ir no monte. Agora até fechou um que eu gostava muito de ir aqui em Alvorada, uns tempos atrás, e o outro já é de mais difícil acesso, eu ando meio preguiçoso assim para subir lá umas partes, tem que subir. Mas eu gosto de monte, porque o monte ele te deixa assim, se tu quer gritar, se tu quer, sabe, tu te desliga de tudo, na verdade, todo o conforto da tua casa, né, de celular, tu sai ali, te isola e é tu e Deus. Então claro. Eu gosto disso, eu gosto de ir ao monte orar. Não é o errado isso, mas é o porquê que eu vou. Para buscar poder de Deus. Tá, mas para que tu quer poder? Não, eu estou indo para buscar autoridade. Para quê? Tu vai usar isso com que finalidade? Para ostentar a espiritualidade entre os outros?
1: Sim.
0: Não tem nada a ver com isso, irmão. O que nós recebemos de Deus, seja um ministério, seja dons, seja o que for, nós recebemos com o propósito de edificar a igreja de Jesus, servir ao reino de Deus.
2: Claro. E é interessante, sei que tu falaste, durante um tempo eu tinha assim, muita reserva quanto à questão de ir ao monte, né? Porque às vezes por conta dessa suposta falsa espiritualidade, eu recebi poder, a gente não raras vezes percebia alguns excessos, né? Alguns irmãos iam lá e começavam a dar lugar àquilo que era às vezes até um fogo estranho.
0: Sim,
2: né? E outro sim é... Me parece, né? Quando tu fala que Deus ele é onipresente, e se tu acha que tu só consegue mais poder estando no monte, né? Tu tá em alguma medida negando a onipresença dele.
0: Uhum.
2: O Deus do monte é o Deus do vale, é o Deus do teu quarto fechado ali. O que me parece assim muito claro é que na tua casa tu tá sujeito a fecha a tua porta para orar. Alguém vai na frente do pátio e começa a bater palma. Um cachorro late, toca um telefone.
0: Exatamente.
2: E no monte tu te desliga dessas influências externas ali, né? Então, isso aí é bom que se diga, né? Não sou contra, não, eu também vou ao monte. Esses aí. Né? Embora já não tenha esse que tu falou, que agora tá difícil lá, é quase que fazer um rapel.
0: É mais
2: difícil descer do que subir, né? Que eu já vi.
0: Né?
2: Mas é importante isso. Mas isso nunca pode assim, gerar em nós uma soberba espiritual.
0: Nossa,
2: eu sou mais espiritual, desci do monte.
0: Uhum.
2: É tão constrangedor tu ver, às vezes, um cristão, um pregador, às vezes, não ter essa compreensão e ele vai e ele vem num culto seguinte. após uma campanha, e ele diz: eu estive num culto onde, sabe, aconteceram tantos milagres, Deus fez isso. Não, não foi Deus, né? Não foi ele que fez. Uhum. É, parece que ele arroga para si aquele dom.
0: Exatamente.
2: E quando, na verdade, os dons, eles estão disponíveis, é legítimo, nós não somos sensacionistas. Exatamente. Mas desde que nós tenhamos a compreensão exata. Exatamente. Que aquele dom nos foi concedido para adornar a igreja, para o crescimento, para a edificação, para muitas vezes a palavra de Deus venha frutificar num solo árido.
0: É.
2: Que precisa haver a manifestação de um poder, de algo miraculoso. Daí é essa a função.
0: Exatamente.
2: Agora o camarada, né? Se alguém falou. Olha, não vou falar, claro, o nome da pessoa. Mas alguém disse. Alguém me contou assim: olha, sabe um amigo aquele e tal? Sim, conheço. Agora ele disse que o ministério dele está completo porque ele ressuscitou um morto.
3: Ai. Faltava só essa evidência.
2: Faltava aí. Só esse. Rapaz, não é de... Então, isso demonstra, assim, uma... quase que uma ingenuidade na compreensão dessa recomendação, disso que o Senhor delegou para nós, né?
0: Então, exatamente.
2: Deus concedeu líderes à igreja, e esses dons, eles estão disponíveis, mas com um propósito específico, que é o crescimento e a edificação do corpo.
0: Exatamente. Atende a esse propósito estabelecido por quem deu. Deus te deu com objetivo, meu
2: claro.
0: Irmão. E o objetivo é esse que está traçado, a edificação da igreja, irmão. E é interessante que no meio pentecostal a gente vê muitas coisas, né? Eu falo meio pentecostal porque é onde eu estou inserido também.
2: Claro.
0: Não posso falar do meio tradicional porque pouco frequento, então

0: É interessante porque se eu conheço as tuas obras, para mim me soa que ele está dizendo assim, ó, eu conheço o que tu está fazendo, conheço a tua obra, o fato, eu conheço o que tu fez, o fato em si, e eu conheço as motivações, eu conheço os porquês, eu conheço, eu sei, eu tenho conhecimento do que tu está fazendo. Porque, tipo assim, alguém pode vir pregar e quem olha para ele pregando assim, pá, usado por Deus, olha só, pregou, o que ele está fazendo é correto, mas agora as motivações dele, pregou para ganhar uma boa oferta, pregou para ganhar visibilidade, pregou para ser famoso, pregou por causa, vários motivos, Deus sabe não só o fato dele pregar, Deus sabe o porquê, o que levou, as motivações.
1: A vaidade, né? Hoje tem muito isso, né?
0: Exatamente.
1: E alinhado com isso que tu falaste, agora eu não sei, não vou citar o texto para não fazer uma citação errada. Mas tem um texto, acho que talvez em Coríntios, ou, diz assim, nada julgueis antes do tempo,
0: uhum,
1: até que venha o Senhor, o qual trará à luz não somente as coisas ocultas das trevas, mas também as motivações.
0: É.
1: Como é que eu estou sendo motivado? Uma vaidade? Né? Não, isso é para o reino. Eu vou lá, vou me gastar. Vou,
0: exatamente.
1: Né? Ontem, já falamos de um companheiro, que me chamou a atenção, esse irmão é uma bênção, porque ele vai pregar para 100, para 200,
0: uhum,
1: mas se ele tiver que pregar, dar uma escola bíblica para um, dois, ele vai, ele se aplica da mesma forma. Isso é a motivação correta.
0: Exatamente, né? Exatamente.
1: Então, eu acho muito, muito bom assim, que nós tenhamos isso. E os dons, né? Tem um assim, que todo mundo gosta... Todo mundo quer dom de grande impacto,
0: exatamente,
1: né?
0: Exatamente.
1: Eu sou meio assim, meio batistão, assim, eu sou muito linear, eu sou mais como um educador, então eu não tenho aquela eloquência, né? Mas eu entendo isso, eu compreendo, e é para isso que o Senhor me chamou.
0: É verdade.
1: E eu sou feliz com isso, né? Até porque os dons de grande impacto, se a pessoa não tem maturidade, equilíbrio, ele pode incorrer numa altivez, numa soberba espiritual, que ele acha que ele está num outro patamar. Outro sim, na outra ponta desse contexto aí, disso que nós estamos debatendo, por conta desses dons de grande impacto, tem pessoas que correm atrás de profeta.
0: É, exatamente.
1: E daí ele sabe que um profeta está lá, um monte, no monte, nossa, a graveta pega fogo, uhum, gente desce com as mãos, tudo com ouro nas mãos. Eu não estou dizendo que isso não possa acontecer. Sim. Mas esses movimentos, isso que acontece, eles nunca podem superar, né?
0: Uhum.
1: Eles sobrepor a autoridade das Escrituras. E a Bíblia diz que os sinais acompanhariam os que crescem. E tem gente, não que seja errado, uhum, porque nós não somos sensacionistas, pode sim, mas isso nunca pode. A profecia, ela nunca pode ser o elemento norteador da nossa vida.
0: Uhum.
1: Né? E quantas pessoas, às vezes, por conta de correr atrás de profeta, às vezes o profeta começa a se sentir meio... ali pressionado, Deus não deu nada, eles vão, se eu não entregar nada, vai enfraquecer o meu ministério, vou perder a agenda.
0: Precisa.
1: E daí, e às vezes nem é por mal, né? Eu estava falando num caso meio assim, né?
0: Uhum.
1: Mas nem é por mal.
0: É
1: que o profeta, ele é sujeito ao dom ao Espírito Santo de,
0: claro,
1: Deus,
0: claro,
1: né? Ao espírito da profecia,
0: uhum,
1: né? ao espírito dele, assim, ao que ele sabe da vida,
0: claro,
1: da pessoa. Tu me vê quebrantado, nós vivemos diariamente, daí um dia tu tá pregando e tu me vê chorando,
0: sim,
1: ali. Daí tu, pá, o Ademar, coitado, tá aquela lutinha dele, vai lá.
0: Uhum.
1: Não é por mal,
0: claro,
1: mas a tua mente,
0: claro,
1: ela faz tu criar um conceito para me animar.
0: Uhum.
1: Porque a profecia, ela tem essa intenção de animar, encorajar.
0: Sim, sim,
1: né?
0: Sim, sim.
1: E é o espírito também do anticristo, é o espírito do maligno.
0: Claro.
1: Porque a partir do momento que ele fala e dá uma profetada, entrega alguma coisa equivocadamente,
0: uhum,
1: quantas pessoas eu já vi sair da igreja por conta disso.
0: É verdade.
1: Pessoas levianas que vão ali e dizem até a data.
0: Exato.
1: Pode ser, se Deus quer, quem sou eu para dizer que sim ou que não,
0: uhum,
1: né? Mas que seja uma coisa que, olha...

0: Deus falou, né? Que vai
1: É.
0: entregar, que vai fazer, daí passa 3 meses, 6 meses, 1 ano, não aconteceu, a pessoa sai da igreja.
1: É,
0: Por quê? Porque ele
1: exatamente.
0: estava se deixando dirigir somente pela profecia, em detrimento da maior profecia.
1: É,
0: A maior profecia está contida na
1: exatamente.
0: palavra de Deus. Então,
1: Exatamente.
0: a gente tem que ter essa compreensão e essa maturidade, né?
1: Exato. O quanto o senhor falava, né? Eu estava aqui pensando que Deus nos deu esses dons e ministérios e a gente tem que ter o cuidado como a gente usa isso, porque nós vamos prestar conta diante do Senhor.
0: Sim.
1: É, nós não podemos usá-los assim deliberadamente assim para atender os nossos caprichos, os nossos propósitos. Seja ele qual for, seja ostentação, seja ganhar dinheiro, seja o que for. Tem gente que usa o que Deus deu para ganhar muito dinheiro.
0: Sim.
1: Deus deu algo para ele e ele usa isso. Deus deu a ele, por exemplo, a capacidade, sei lá, de escrever letras de hinos e ele está ganhando o seguinte, amarrando o burro na sombra, como o pessoal fala aí,
0: Claro.
1: enchendo as guaiacas de dinheiro.
0: É.
1: Troca disso aí. Bom, a uns Deus deu o dom de pregar, usa ele para isso, né? Deu a ele esse ministério, essa capacidade, ele está usando isso aí para ganhar muito dinheiro.
0: Sim,
1: Vai prestar conta diante do Senhor.
0: claro.
1: Da mesma forma aqueles que usam para ostentação. É, e é tão, como o senhor falou, assim, chega a soar até de forma infantil. Pastor Elenay Cabral, mestre nas escrituras, né, narra um testemunho de que um dia ele foi num culto, né? E o pastor Elenay é pentecostal, homem de Deus. Mas sobre esses exageros de quem quer ostentar em cima daquilo que é espiritual, aquilo que é divino.
0: Claro.
1: O camarada estava no púlpito e chamava assim: olha aqui para minha mão, olha o fogo aqui, olha aquela labareda de fogo na minha mão. É, pelo amor de Deus, irmão, tem que labareda de fogo, sabe? É aquela ideia assim de: olha aqui como eu sou espiritual,
0: É.
1: olha aqui, meu Deus, olha como eu carrego algo assim diferente, sabe? Esse comportamento leviano com o que Deus dá.
0: É. É.
1: Eu não digo que Deus não use em algum momento esse camarada, que Deus não deu um dom, Deus não deu um talento, Deus não deu uma aptidão.
0: Claro.
1: Deus deu, mas a forma como ele está usando isso. O que Deus deu é legítimo, o que Deus deu é celestial. Agora, como eu uso isto, até como fazer jejum, nós estávamos falando de subir montes, esse tipo de coisa, essas ações, sobre jejum, até o jejum, Jesus deixa bem claro como deve ser feito.
0: Sim.
1: Em Mateus 6, verso de número 16, 17 e 18, ele fala: quando jejuarem, versão NVI, não mostrem uma aparência triste como os hipócritas, pois eles mudam a aparência do rosto, a fim de que os homens vejam que eles estão jejuando. Eu lhes digo que verdadeiramente eles já receberam a sua plena recompensa. Ao jejuar, ponha óleo sobre a sua cabeça e lave o rosto, para que não pareça aos outros que você está jejuando, mas apenas ao seu pai que vê no secreto, e seu pai que vê no secreto recompensará. Ou seja, os camaradas ficavam com aquela carinha, sabe, assim: ai, olha aqui como é que eu tô vindo tô vindo de um embate espiritual, olha como é que eu tô aqui todo arrasado, sabe, aquela coisa assim
0: É
1: para mostrar. E isso,
0: verdade.
1: percebe que não é só de hoje, isso aí já vem de muitos anos. A gente não tem, abre as redes sociais aí: não, eu tô aqui no monte pagando preço pelo povo. Não tem um propósito, isso de, sabe, puro. O camarada, ele quer mostrar que é o seguinte, que ele é espiritual. Olha como eu sofro pela causa, sabe?
0: Sim.
1: Ele quer evidenciar algo. E Jesus deixa bem claro que esses já estão recebendo sua recompensa aqui.
0: Sim.
1: Então não é esse o modelo, não é esse o propósito. Se tu faz, faz para Deus, você e Deus.
0: Claro.
1: E aí ele ainda diz: ó, bota um óleo na tua cabeça. Se fosse hoje, ele ia dizer: compra um gel,
0: Sim.
1: entendeu? E
0: É.
1: passa um gel, vai,
0: Lava o rosto,
1: lava
0: passa um
1: o.
0: creminho aí,
1: É,
0: é. Formosei essa.
1: exatamente.
0: Tu já é feio. Se tu ficar com o semblante descaído.
1: Aí, meu filho, aí piora mais ainda.
0: Misericórdia.
1: Mas Jesus está nos deixando uma
0: Claro, é
1: lição
0: claro. A
1: preciosa.
0: gente está falando aqui de uma maneira descontraída, mas
1: Sim.
0: com todo respeito.
1: Claro,
0: Né? Não, não, não, não, não
1: claro, claro,
0: nos entendam mal, né?
1: claro. Exatamente, exatamente. E a responsabilidade com que nós usamos aquilo que Deus nos deu.
0: É.
1: Nós vamos ter que prestar conta, irmão.
0: Sim.
1: Sabe, de tudo que a gente faz. Pessoas que falam, diz que Deus falou sem ter falado. Isso é brincar com as pessoas, com um sentimento. Às vezes as pessoas acreditam naquilo. Bom, se o irmão lá, o profeta, falou, falou, então Deus vai fazer. E não foi Deus que falou.
0: Sim.
1: O camarada mentiu em nome de Deus, ele vai ter que prestar conta.
0: Claro.
1: Sabe que tinha um servo de Deus que vinha pregar aqui em Alvorada, nos congressos, ele era muito usado em curas, em milagres, Deus usava ele de forma diferenciada. E o povo vinha, o povo sempre gostou, claro. Desde os tempos bíblicos, o povo gosta desses sinais evidentes, os dons de impacto, como o senhor fala. E o povo gosta disso. Então, lotava aqui, quem conhece nosso templo sede Alvorada, tem o pátio ao lado, lotava o pátio todo aqui, telão. Era aquela coisa, né? O fulano, o irmão, ele é usado por curi, era mesmo.
0: Claro.
1: Ele chamava pelo nome, Deus dava o nome para ele. Tem gente que não acredita nisso, eu acredito, respeito. E não entendo que a gente está caçoando aqui dos dons, desfazendo, não. De forma alguma, a gente acredita. E cremos nisso. E chamava até pela placa de carro.
0: Uhum.
1: E tem um irmão que ele chamou na placa de carro, que até hoje ele foi curado naquele dia e serve a Deus ainda na nossa cidade. Então era algo de verdade mesmo, claro. De Deus. E houve um dia que ele veio pregar aqui em um congresso e o povo todo esperando, né, que ele chamar alguém, ver essas evidências. E naquele dia ele chegou, abriu a Bíblia e começou a falar. E daqui a pouco ele, irmãos, hoje Deus não me mostrou nada. Hoje eu vou pregar a palavra, mas Deus não me mostrou nada hoje. Deus não me deu nenhum nome. Eu achei aquilo tão genuíno da parte dele, sabe?
0: Claro.
1: Eu não vou forçar aquilo que Deus não me deu.
0: Nome de Deus.
1: Não vou mentir que Deus está.
0: Claro.
1: Olha como eu estou vendo, se eu não estou vendo. Abriu a Bíblia, pregou a mensagem, que é o que muda de fato o ser humano, a palavra de Deus.
0: Sim.
1: E é isso aqui. É isso que Deus tem para nós hoje.
0: Claro.
1: Olha a nobreza. Sim. De alguém que entende, é um senso de responsabilidade.
0: A seriedade com que ele traz, sabendo que ele ia prestar conta.
1: Exatamente.
0: Porque a Bíblia diz assim, ai daquele que diz assim, te diz o Senhor, quando o Senhor não mandou dizer nada.
1: Exatamente, exatamente. Então existe uma responsabilidade daquele que tem um dom, daquele que tem um ministério dado por Deus, um pastor naquilo que diz, naquilo que fala, num conselho que dá. Você acha que um pastor não tem responsabilidade nas suas decisões? E tem gente que às vezes se preocupa. Irmão, Deus não me colocou para fiscalizar pastor algum. Eu sei que tem muito pastor que erra, que comete falhas. Ele vai se acertar um dia com quem deu o ministério para ele, irmão.
0: Sim.
1: Eu sou muito descansado nisso. Ah, mas tu viu o que o fulano está fazendo? Não vi, até nem quero muito ver. Porque na verdade, ele não tem que prestar conta para mim.
0: Claro.
1: Ele vai ter que prestar conta diante de Deus. Então, se cada um compreender isso, a responsabilidade do seu ministério, e entender que um dia vai ter que prestar conta para quem o chamou, irmão, as coisas fluem muito melhor. Mas nós temos um objetivo naquilo que Deus nos deu. Usar para a glória do nome do Senhor, para edificação, aperfeiçoamento dos santos. Irmão, hoje você que tem algo de Deus na tua vida, entenda que esse é o objetivo. O que Deus te deu, irmão, use isso para a glória de Deus. Paulo tem uma fala que me encanta. Quer comais, quer bebais, façais tudo para a glória de Deus.
0: Verdade.
1: O que ele está dizendo, irmão? Tudo que tu tem, a tua vida, aplica tudo em um objetivo para a glória de Deus. O dom que Deus te deu, usa ele para a glória de Deus, irmão. Se Deus te deu aí para cantar, canta, irmão. Mas canta para a glória de Deus. Você que prega, irmão, prega mesmo.
0: Claro.
1: Prega bastante. Mas faça para a glória de Deus, tudo para a glória de Deus. E tu vai ver que você vai ser recompensado.
0: Sim.
1: Deus é extraordinário, né, irmão Demar? Nós não merecia nada.
0: Sim.
1: Ele nos arranca de uma condição de pecadores, íamos para o inferno, inimigos de Cristo, separados de Deus. A nossa condição era terrível. Ele nos salva, nos dá dons, nos dá ministério... E ainda nos recompensará por todo esse serviço.
0: É verdade.
1: Que Deus extraordinário que nós
0: essa
1: servimos.
0: Essa graça aí é uma coisa não inexplicável, porque Deus, ele é amor na sua essência, né? Mas é maravilhoso a gente perceber isso, né? Que nós não merecíamos outra coisa a não ser a condenação.
1: Exatamente.
0: E ele nos... em Colossenses fala, acho que é no 1:13, Ele nos tirou do império das trevas e nos transportou para o reino do Filho do Seu Amor, onde temos a redenção e remissão dos nossos pecados e tal. Ou seja, ele nos tira de um tremedal, do lamaçal do pecado, e nos faz assentar em lugares assim de honra.
1: Exatamente.
0: Isso eu acho... eu me sinto sempre um devedor. Né? E os irmãos já sabem, né? Mas eu não vivia à margem. Mas eu sempre fui uma pessoa que não... Eu digo, cara, não vai acontecer nada de bom na minha vida mais. Né? E ele... A partir do momento que eu abri meu coração, que eu aceitei ele, as coisas foram mudando, mudando. E eu estou nessa construção até o dia que ele voltar. Fiz tanta coisa errada, e ainda ele está me honrando hoje nessa fase da minha vida. Minha família está sendo abençoada, minhas filhas, e eu ainda vou lhe dar uma salvação. Rapaz, para um cara que estava condenado ao inferno, esse Deus é muito bom.
1: Deus é maravilhoso, irmão. Né? E a gente se encanta ao falar dele, da sua obra, do seu reino. A gente fica feliz, feliz demais. E que Deus te dê a graça, irmão. Quem sabe até então você tenha atuado no reino e você tem feito as coisas com outros objetivos, outras finalidades. Mas hoje nessa programação, coloque teu coração diante do Senhor. Senhor, tira os meus olhos disso. Né? Não deixa com que o diabo me iluda, estando vivendo assim só no ativismo religioso. Sabe? Tem uma passagem que diz que alguns vão pregar por porfia, né? Vão pregar por vaidade. E quanto a estes, diz que eles vão pregar. Mas eu não quero ser este. E eu não quero que você seja também. Eu quero que você pregue com sentimentos nobres. Eu quero que você pregue, o meu desejo, o desejo do meu coração, é que você seja um pregador com as motivações corretas. Que o nosso coração ele venha a ter esse objetivo, a glória do nome do Senhor. Então hoje esse texto fala conosco. É você que está nos ouvindo, que deseja um conselho, um direcionamento, liga para cá. 51 981 81 90 63, 51 981 81 90 63. Queridos, nós vamos nesse momento intervalo e já estaremos de volta.
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1: Retornando com o programa Clamor Missionário, que alegria, que bênção nós estarmos juntos nesta programação. É um prazer enorme estarmos todos juntos aqui no programa Clamor Missionário. E o nome Clamor Missionário é justamente porque nós viemos aqui em todas as programações fazer um clamor para que você se envolva com a obra missionária. Irmão, não feche os ouvidos ao clamor da obra missionária. Muitas vezes o problema é que a gente é tomado de indiferença. Deus, ele trabalha em nós para arrancarmos essa indiferença. É eu ver algo, constatar algo e me fazer de desentendido. Não, irmão. Deus hoje quer te usar para que você esteja envolvido na solução dessa problemática, dessa situação. É eu ver alguém com fome e simplesmente fazer que eu não vi. Passo por ele como se não tivesse visto. Não é comigo essa situação, eu não tenho nada que ver com isso. Não é o que Deus deseja de nós. A postura nossa deve ser de alguém que vence a indiferença e atende ao clamor dos necessitados. Lembra da passagem do Bom Samaritano? Ela revela muitas coisas para nós. Diz a Bíblia que estava ali um homem meio morto na beira do caminho e passa o sacerdote. O sacerdote tinha um ofício religioso, tinha um papel religioso, mas ele era indiferente. Passa ali o levita, da mesma forma tinha um ofício religioso, tinha ali toda uma funcionalidade dentro do contexto religioso, mas mesmo assim ele é indiferente. Perceba que esses dois estão envolvidos com o que é de Deus, esses dois pertencem ao ambiente que é de Deus, esses dois estão atuando naquilo que é de Deus, mas são vencidos pela indiferença. Passam e passam de largo, passam e não se envolvem, vêm, mas não estendem a mão, vêm, mas não socorrem. Irmão, que você não seja esse sacerdote, não seja esse levita que vê, que sabe, que tem conhecimento, mas que não ajuda, não se propõe. Irmão, isso não é de Deus. Deus deseja de nós uma predisposição de atender os necessitados. Senhor, eu quero fazer algo. Talvez eu não tenha o recurso para resolver sozinho, mas alguma coisa eu vou fazer. Talvez eu não consiga sanar todo esse problema, mas eu vou estender a mão, eu vou somar com mais alguém e juntos nós vamos fazer algo. É essa postura que Deus espera de nós, que Deus espera de você. Alguém que tenha disposição para se envolver. Deus procura homens e mulheres que ele use para resolver problemas. Sabe que o mundo corporativista, as empresas, o mercado de trabalho procura pessoas proativas. Proatividade é uma das grandes diferenciais no currículo, no perfil de alguém. Proatividade, alguém que ele se propõe a fazer, alguém que ele sai da condição de alguém reativo, alguém que ele vai, ele encara, ele pensa, ele soluciona. É alguém que ele não fica assim só esperando ordens e comandos de um superior, alguém que ele tem instinto de resolver problemas, resolvedores de problemas. É. No reino de Deus a gente tem que parar um pouquinho, irmão, de ficar naquela passividade assim, ó. Ah, eu vi, mas se o pastor me chamar eu até faço, mas se não, deixa que o irmão Ademar faz. Não, irmão. Né? Deus procura pessoas que têm essa disposição, esse, sim, desejo de se envolver, aquele desejo de estar junto, aquele desejo deixa eu ajudar, deixa eu somar. Talvez eu não faça tudo sozinho, mas eu posso fazer um pouquinho. Ô, irmão, tem um problema aí, alguém que está com uma necessidade. Eu não tenho condição de dar toda uma cesta básica, mas eu deixo para mim que eu dou um quilinho de açúcar, de arroz, eu dou alguma coisa, eu tô junto para apoiar. Bom, tem que trocar aí, sei lá, as lâmpadas da igreja. Não, deixa para mim que duas eu pago. E as outras, mais alguém vem e ajuda. É aquele instinto de sair de uma condição passiva. Eu vou, eu faço, eu proponho. É o sentimento que teve Neemias quando viu os muros derribados, as portas queimadas. Ele, como copeiro do rei, a sua situação pessoal estava tranquila.
0: Sim.
1: Porque ele estava ali à volta do rei Ataxerxes, se não me falha a memória. Não, eu estou comendo, estou bebendo, para mim está tranquilo. Claro. Mas diz a Bíblia que ele chora, pranteia, mas ele é proativo. Eu quero fazer alguma coisa. Eu quero me propor a resolver esse problema. Deus procura pessoas com esse instinto. Senhor, me usa. Me usa a minha vida, Jesus, para alguma coisa. Me permita, Senhor, apesar das minhas misérias e de ser quem sou, eu fazer alguma coisa pelo teu reino. Eu quero ganhar uma alma. Eu não posso aceitar, irmão Ademar, de forma assim, sabe, com suavidade, tranquila, eu passar um ano inteiro sem ganhar ninguém, sem falar de Jesus para ninguém, sem influenciar ninguém, sem anunciar Cristo para ninguém. Sabe, quando tu olha assim, mas o que, que eu fiz? Ah, eu só fui na igreja. Não, irmão, Deus espera mais de nós. Uma atitude mais ousada. Não, esse ano eu vou fazer alguma coisa diferente. Vou fazer um culto lá em casa, eu vou levar, sei lá, um casal de amigos. Eu vou, sei lá, alguma coisa eu vou fazer. Vou pegar meus contatos do WhatsApp, vou mandar uma mensagem aqui com um versículo bíblico para meia dúzia que seja. Não sei, mas alguma coisa eu vou fazer. Esta proatividade a serviço do reino.
0: Sim.
1: Deus espera isso de nós, irmão. E também tem um meio aqui, essa proatividade, ela também diz respeito àqueles que se envolvem financeiramente. Você que está nos ouvindo, irmão, Deus está falando comigo, eu quero me envolver. Pode se envolver conosco aqui, fazendo a sua oferta, fazendo o seu propósito. Irmão, mas eu não tenho um real nesse momento. A coisa está difícil.

Alô. É com grande alegria que nós estamos entrando no ar com o programa Falando com Deus, Rádio Renascer 91.3 de El Soberbio, que tem como dirigente desta rádio Francisco Louveira e a sua mãe digna família. Oh, glória a Deus! Já enviando a minha saudação a toda a querida audiência aí da Rádio Renascer 91.3 do programa Falando com Deus. A todos os programadores e programadoras missionários no ar, recebendo aí a minha saudação calorosa em Cristo Jesus. Que Deus abençoe a toda a querida audiência. Quero convidar para estar duas horinhas com nós aí com o programa Falando com Deus, com música, homenagem, também palavra do Senhor Jesus e oração, né, meus amados irmãos? Louvado seja Deus, com cura, com salvação, com libertação neste dia. Este é o programa, né, meus queridos e amados irmãos, que mais de 15 anos eu acredito que já vai ao ar aí, através da rádio Renascer 91.3 de El Soberbio. Glória a Deus, louvado seja o nome santo de Jesus. Que Deus queira abençoar a toda a querida audiência. Quero dar a minha saudação também à minha esposa Dina, à minha família. Que Deus abençoe ela e toda a minha família, né? Neste dia, meus queridos e amados irmãos. Oh, louvado seja o nome santo de Jesus. A Bíblia nos diz, irmãos, que Enoque, ele andou com Deus, ele caminhou com Deus. Pensando, meus amados irmãos que estão na escuta aí do programa Falando com Deus, glória a Deus, e eu, quantos anos eu estou caminhando com Deus? Que coisa mais linda, irmãos, quando o homem caminha com Deus. Oh, louvado seja Deus, quando eu falo no homem, eu falo em geral, na mulher, em todos, jovens, crianças, né? Que coisa tremenda, meus amados irmãos. O homem caminha com Deus. Não foi só Enoque, não. Enoque caminhou com Deus, né? Muitos anos. Mas, glória a Deus, nós caminhamos com Ele, né? Temos que caminhar firme com Jesus, né? Não se desviar nem para a esquerda, nem para a direita, né? Mas andar firme com Jesus. Que maravilha, meus queridos e amados irmãos. Glória a Deus, ô Santo. Eu sinto já a presença maravilhosa do glorioso Espírito Santo aqui nesta manhã, neste programa. Um dia de salvação, um dia de libertação, de cura divina, meus queridos e amados irmãos. Tudo é possível. Aquele que crê. 1.000 cairá ao teu lado, 10.000 à tua direita, disse o salmista Davi, mas tu não serás atingido, porque o Senhor olhará do céu para ti. Amém? Glória a Deus e te guardará em tudo. Que Deus tenha misericórdia de nós, que venha sempre nos guardar e nos esconder debaixo das suas asas preciosas, né, meus queridos e amados irmãos? A minha saudação aí ao nosso pastor, presidente, pastor Ivonildo, né? Pastor Ivonildo, a sua mãe digna família, se ele está na escuta do programa, pode entrar também no programa aí, né? Mandar um áudio, uma mensagem para nós, pastor Humberto, minha saudação, pastor Elias, nosso genro também, pode entrar aí, se está na escuta do programa, um áudio, né, mandando uma palavra de Deus, né, aí a gente com muita alegria vai receber, né? Então que Deus abençoe aí o pastor Ivonildo, você está na escuta do programa Falando com Deus, pastor Humberto, sua mãe digna, as famílias, né? Glória a Deus, louvado seja o nome santo de Jesus, né? Ô santo é o nome do Senhor, ô louvado seja Deus. Deus abençoe a toda a querida audiência neste dia.
Vamos iniciar o programa com esta, uma oração a Deus já. Querido Jesus, querido Salvador, querido Paizinho, muito obrigado, Jesus, por mais este programa, Pai, por mais este momento, Pai, por mais essas duas horinhas, Paizinho querido, que nós estamos aqui, Senhor, para levar a Tua santa palavra, Pai, os lares, os corações aflitos, tristes, abatidos, Pai. Deus da glória, vem ajudar, Senhor, esta pessoa que está enfermo neste dia, Pai. Oh, louvado seja Deus. O Satanás veio para matar, roubar e destruir, disse Jesus. Mas eu vim trazer a paz. Eu vim trazer a saúde. Eu vim trazer alegria a este lar. Eu vim trazer a salvação a este lar. Esta família. Oh, glória. Louvado seja o nome santo de Jesus. Ele disse, glória a Deus, todos vim derramar meu sangue para todos, todo mundo, não somente para o mundo, para o Brasil, mas para todos aqueles que me seguirem, aqueles que estiverem junto comigo. Oh, glória a Deus. Muito obrigado, Jesus. Venha abençoar essas vidas, esses lares, essas famílias que estão na escuta do programa Falando com Deus. Oh, louvado seja o nome santo de Jesus. Em nome de Jesus, Paizinho, eu lhe peço, Paizinho querido, oh, louvado seja Deus, venha abençoar todos os pastores, missionários, aqueles que pregam a sua palavra, Jesus. Deus da glória, ontem, hoje ainda, não lembro, eu estava falando com o pastor Getúlio, venha abençoar o teu servo, sua esposa, sua mandigna família também, Paizinho querido. Todos de uma forma maravilhosa, Jesus querido. Oh, glória a Deus, glória a Deus, glória a Deus. Amém e amém. Oh, louvado seja Deus. Glória a Deus. Vamos ouvir aí Jair Pires cantando o primeiro, Consertando o Altar, né? Vamos consertar o altar, né, meus amados irmãos? O altar desmoronado, né, irmãos? Isso não vai, né? Isso não anda, né? Ô, glória! Mas o nosso altar, a nossa vida, ela deve estar consertada, né? Diante do Senhor, diante de Cristo, né? Ô, louvado seja Deus! Bendito seja o nome santo de Jesus. Oh, glória. Oh, bendito seja o nome santo de Jesus. Que hoje é um dia de conserto, né, meus amados irmãos? Você está com o teu altar meio desmoronado, coloca teu altar diante de Cristo Jesus. Oh, louvado seja Deus. Vamos ouvir então aqui, primeiro louvor com Jair Pires. Eu vou oferecer à querida audiência, aqueles que gostam dos louvores de Jair Pires, eu também gosto, né? É uns hinos muito bons, né? E espiritual, né, meus amados irmãos? Os louvores do Jair Pires são louvores muito abençoados, além de outros cantores também, né? Que têm seus louvores abençoados, né? Não é só do Jair, né? Mas o do Jair, eu sempre estimulei, sempre gostei, né? Bom, vamos ouvir, Consertando o Altar aí com Jair Pires.

0: Vamos ler uma palavra no Evangelho de João, o apóstolo do amor, capítulo 3, versículo 17 até o 21, 4 versículo da palavra de Deus, para deixar já nesta manhã, querida audiência, os nossos amados irmãos, amigos e amigas, glória a Deus, no Evangelho de João, capítulo 3, versículo 17, que diz assim, no primeiro versículo 17, porque Deus enviou o seu Filho ao mundo, não para que condenasse o mundo, mas para que o mundo fosse salvo por ele. Deus enviou seu Filho ao mundo não para condenar o mundo, mas para que o mundo fosse salvo por ele. Ô glória! Versículo 18. Quem crê nele não é condenado, mas quem não crê já está condenado, porquanto não creu no nome do unigênito Filho de Deus. Glória a Deus. E a condenação é essa. A condenação é esta, que a luz veio ao mundo, mas os homens amaram mais as trevas do que a luz, porque as suas obras eram más. Eram más. Glória a Deus. Aí, porque todo aquele que faz o mal aborrece a luz e não vem para a luz, para que as suas obras não sejam questionadas. Mas quem pratica a verdade vem para a luz, a fim de que as suas obras sejam manifestas, porque são feitas. Mas aquele que pratica a verdade vem à luz, a fim que as suas obras sejam manifestas, porque são feitas em Deus. Quem pratica a verdade, irmãos, ele vem para a luz. Glória a Deus. E quem não pratica a verdade não vem para a luz, para que as suas obras não sejam manifestadas. A minha neta está aqui, ela já estava lendo a palavra e ela queria cantar. E claro que vai ter lugar para ela cantar, não precisa se preocupar. Quando o vô está lendo a palavra, o vô não pode parar, meu amor, tá? Você quer cantar, pode cantar quantos louvor tu quiser aqui no programa, mas quando vou estar lendo a palavra, tem que esperar eu vou ler a palavra, tá bom, meu bem, tá? Minha netinha, ela gosta de louvar o nome do Senhor, que coisa linda isso aí. Ela vai saudar aí os irmãos e vai ajudar já no início do programa. Vou fazer o programa neste dia, né? Glória a Deus, ela vai saudar os irmãos e vai cantar. Hã? Né? É? Eu não entendi o que tu falou. O que foi, minha filha? Glória a Deus. Louvado seja Deus. Então ela vai cantar agora. Vai saudar os irmãos. Vai pegar o microfone. Tá.
1: Pode saudar bem, não. Salta os irmãos, como é pra Senhor. É uma folha seca caída no chão. E vai para onde o vento levar. Assim é a vida do homem sem Deus. Pobre, miserável, só pensa em pecado. Assim é a vida do homem sem Deus.
0: Ô, glória! Pode, que quer cantar mais um, pode vir. Pode cantar. Glória a Deus, pode. Se tu quiser cantar mais, pode cantar. Ô, glória!
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1: Ô, glória, aleluia. Aí, ela quiser cantar mais, pode cantar, viu? Pode vir cantar, se lembrar demais, alguns podem vir aí cantar, né, meus queridos e amados irmãos? Que maravilha, aleluia, da criança. Jesus disse que da boca das crianças sai um perfeito louvor, né, meus amados irmãos? Ô, glória, tem mais um? Pode cantar.
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1: Ela já está fazendo o programa também, né? Rádio Renascer 91.3. O pastor Arnaldo Rocha vai trazer uma palavra para nós. Ô, glória! Louvado seja Deus! Mas quem pratica a verdade, vem à luz, a fim que as suas obras sejam manifestas, porque são feitas em Deus. Quem pratica a verdade vem para a luz, né, irmãos? Quantos vieram para a luz? Porque quando a pessoa chegou, aquele, lá no mundo, lá onde a gente estava, né, um mundo de pecado, de jogo, de tantas mentiras, né, crueldades, maldades, né, glória a Deus, mas daí a gente veio para a luz, aceitando quem é a luz. A luz, a verdade é Jesus, né, conhecereis a verdade, 8:32, né, João 8:32, conhecereis a verdade e a verdade vos libertará. Aí, quando a gente vem para a luz, o crente não mente, né, irmãos? Glória a Deus. Lembro do saudoso pastor pastor Natanael Batista Paz, irmão do pastor Apolo, de saudosa memória. Eles eram irmão, os dois foram pastores aqui. Lembro do pastor, um dia ele pregou, ele ensinou na igreja. Eu acho que ele falou, não falou só uma vez, ele falou mais vezes. Ele falou, o crente, nós, nem que seja para nós se prejudicar, nem que seja para nós, devemos de falar a verdade, nem que seja, né, para nós se prejudicar. Você vai vender um carro, glória a Deus, santo, esse carro está queimando óleo, tá? Tem pessoas que não conhecem, não sabem, né, irmãos? É muito difícil as pessoas conhecer, saber que o motor está, funciona, às vezes, ele puxa bem igual, né? Mas daí, não, esse motor, esse está uma bênção, esse não queima óleo, isso aí está no fim, foi do outro, né? No fim, glória a Deus, louvado seja o nome santo de Jesus. Bênção de Deus, santo, glória. Um ditado que a mentira tem perna curta, né, meus amados irmãos? Que o cristão, ele fala a verdade, nem que seja para ele se prejudicar, né? Ô, glória! Mas se prejudicando, ele ganha, porque ele está falando a verdade, né, irmãos? Conhecereis a verdade e a verdade vos libertará. Louvado seja o nome santo de Jesus. Deus abençoe a toda a querida audiência. Ô, louvado seja Deus! Já temos aqui algumas mensagens e o povo está nos ajudando a fazer o programa, né, meus amados irmãos? Glória! Cristo.

Aqui nós já temos mensagem. Peço dois maná, um para mim e outro para o meu esposo, Jorge. Glória a Deus. Então nós vamos ler aqui um para... Vamos ler a mensagem, vamos ler. E vamos ler dois maná aqui nesta manhã. Diz assim, paz do Senhor, irmão. Aqui é a Luciana da Rosa, de Tenente Portela. Estou na sua escuta. Ô, Glória, na sua escuta, junto com meu esposo Jorge de Oliveira. E está uma grande bênção seu programa. Peço um louvor com Daniela e Samuel, Tereza. Desde já agradeço se for atendido. Que Deus te abençoe. Estou na sua escuta, junto com meu esposo Jorge. Obrigado por tudo, que Deus te abençoe. Ô, bênção de Deus, que maravilha. Aí, viu? Esse louvor eu não sei se eu vou encontrar, mas vai toda a programação aí para vocês aí, para nossa irmã, para Jorge aí, para todos, né? Deus a glória. Vamos ler aqui dois maná então.

0: Vamos ler aqui então dois maná, um para a irmã e um para o seu esposo, para o Jorge. Deus a glória, diz assim: o que tenta prudentemente para a palavra, acharás o bem, e o que confia no Senhor será aventurado. Provérbios 16 e 20, igual do seu esposo, Jorge. Diz assim, glória a Deus. Sabemos que todas as coisas contribuem juntamente para o bem daqueles que amam a Deus. Que maravilha! Romanos 8 e 28, é verdade. Todas as coisas contribuem para o bem, né, meus amados irmãos? Louvado seja o nome santo de Jesus. Que bênção, né? Ô, glória! Louvado seja o nome santo de Jesus. Mas vamos ouvir um áudio.
1: A paz do Senhor, irmão Leonardo. Aqui quem fala é a Mônica. Gostaria de pedir um hino com Gelson Rufino. Eu só quero adorar. Vou oferecer para meus pais. O Jorge de Oliveira e a Luciana da Rosa.
0: Glória a Deus. Obrigada. A Mônica fazendo parte. Vou pedir para a Dina me ajudar. Dina, marca com o Gelson Rufino aí. Eu só quero adorar. Vamos ver se eu acho aqui. E o Dina, vem. Marca para mim aí. Minha esposa devia ficar sentada aqui pertinho de mim e com o caderno me ajudando. É isso. Muito bom já. Estou pedindo para ela vir aí me ajudar. É, pegar um caderno, né? E com Gelson Rufino, só quero adorar aí. Já tem uns pedidos de louvores. E eu não marquei aqui, mas vai toda a programação aí para ti, Mônica. Glória a Deus. A Mônica sempre fazendo parte aí, seus pais, né? Do programa. Que Deus abençoe a Mônica. Oh, louvado seja o nome santo de Jesus. Bênção de Deus. Vamos ver aqui. Queremos mais aqui. Nosso irmão. Vamos ver. Tem mais um áudio aqui.
2: Pastor Manoel, tudo bem? Queria pedir um louvor para homenagear meu pai, que está de aniversário lá em Erval Seco. Faz toda a programação para ele, que ele esteja muito anos de vida, com muita saúde. E manda uma programação para ele, para meus familiares que se encontram com ele, minha irmã lá, minhas duas irmãs, três irmãs no caso, meus cunhados, que estão juntos na sede de hoje, porque eles comemoram o aniversário dele. Que Deus dê as minhas mais ricas bênçãos sobre ele. E só tinha um armaná para oferecer para ele, um ou dois armaná. Um abraço, fique com Deus.
0: Glória a Deus. Então vamos tirar dois maná. E que aí o nosso irmão está oferecendo para o seu pai. Glória a Deus. Não estou lembrando o nome do nosso irmão aqui. Mas eu só sei que é conhecido, está aqui. Não apareceu o nome. Glória a Deus. Maná diz assim. Vamos escutar aqui o maná. Os maná estão para o pai dele aí. O Senhor conhece os que são seus, e qualquer que profere o nome de Cristo, aquele que profere o nome de Cristo, aparte-se da iniquidade. Aquele que confessa, melhor dizendo, a Deus, aparta-te da iniquidade, né, irmãos?

Disseu, engana, Farias. Lá no céu não entra isso aí, irmãos. Lá é lugar de santidade, de pureza, de amor. Ô, santo nome! Ô, louvado seja Deus! No céu é lugar, irmãos, onde vai pessoas sinceras, pessoas salvas, pessoas compradas, redimidas pelo sangue do Cordeiro. Pessoas que amam a Deus. Pessoas sinceras, irmãos. Louvado seja o nome santo de Jesus. Ô, glória! Lá não entra adultério, não, Senhor. Não entra falsidade, não, Senhor. Não entra maldade, não, Senhor. Lá não entra nada, meus amados irmãos, mentira, né? Ô, santo nome do Senhor. O outro versículo diz assim: eu repreendo e castigo todos quanto amo. Se pois zeloso e arrepende-te. Ô, glória, Apocalipse 13, 19. Bendito seja o nome santo. Tem um versículo que diz: não rejeite a repreensão do vosso Pai. Amém? Louvado seja o nome santo de Jesus. Que maravilha, né? Não é para rejeitar, né, a repreensão do vosso Pai. Oh, louvado seja o nome santo de Jesus. Glória a Deus, louvado seja Deus. Bendito seja o nome santo de Jesus. Bênção pura de Deus. Ô, glória. Estão vendo aqui se eu consegui achar o louvor aí. Parabéns com o trio Alexandre. Mas não estou. Glória a Deus. Daqui a um pouco nós vamos ver se achamos então um louvor aí com o trio Alexandre, né? Parabéns aí para o pai do nosso irmão. Que está de aniversário, né? E nós estamos se associando nesta homenagem aí também, né? Glória a Deus. Que Deus abençoe a toda a querida audiência nesse dia. Ô, glória!

Eu sabia que ele levava o nome de um irmão meu. É João Batista, de dois irmãos, Porto Alegre, alô! Dois irmãos, trabalhando, ajudando a fazer o programa, dois irmãos. João Batista, de dois irmãos, Porto Alegre. É pro Adão e o... É o meu pai que está de aniversário. Estamos se associando. Que Deus abençoe o irmão Adão lá, o seu pai. Que bom que você tem pai. Eu já há muitos anos não tenho mais pai, né? Que bom aquele que ainda tem um pai, né? Uma mãe, né? Mas é assim, né? A nossa vida sem altos e baixos, né? Vai aí esse louvor. Ô, oh, glória! Vai pra você aí, se louvor. Irmão Adão. Cristo tem poder.

0: Glória a Deus, louvado seja o nome santo. Cristo tem poder. Daqui a um pouquinho nós vamos achar aí um louvor com o trio Alexandre. Ô, glória! Louvado seja Deus, temos aqui mais mensagem. Marcos Aguirres, um áudio, vamos escutar. Fazendo parte, meu genro.
1: Paz do Senhor, pastor Arnaldo Rocha. Estamos na escuta da audiência aí do programa Falando com Deus aí. Então, abençoa o programa, maravilha. Nossa sobrinha aí, Laure, cooperando o programa. Isso é uma maravilha. E peço uma oração aí em favor do nosso filho que está lá no Goiás, lá na safra do milho agora. Que Deus guarda ele e proteja. Que está com os maquinários grandes lá, tudo exercendo a função da colheita, que Deus proteja e guarda ele. E quero também oferecer um hino à minha esposa Jaqueline, meu avô com Lauriette, palavras, e ofereço a todos os ouvintes e programadores do programa Falando com Deus.
0: Glória a Deus aí, o nosso irmão Marcos Aguirres aí, oferecendo um louvor aí, né? Palavra aí, então, aí, pra Jaque, pra família. Que Deus abençoe aí, sempre, o nosso amado irmão, grandemente, né? Louvado seja o nome santo de Jesus. Glória a Deus. Deus abençoe grandemente os nossos irmãos. Aqui, então, agora nós temos aqui, Deus abençoe o Marcos, abençoe toda a sua família, né? Glória a Deus. Vamos aqui, vamos ouvir, então, o louvor que a Mônica pediu, né? Celso Rufino. Aí, a minha esposa me ajudou e me mandou aqui. Obrigado, Dina. Vamos ouvir. Só quero adorar.

0: bênção de Deus, ou maravilha, ou glória, ou bênção de Deus. Temos mais mensagem aqui, depois nós vamos continuar com os louvores. Já temos ali com um parabéns ali. Temos aqui, veio pela Rádio Renascer também, nossos irmãos.
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0: Diz assim a mensagem, bom dia, ele se chama Mateus, gostaria de pedir oração pelo meu filho, sofreu um grave acidente segunda de noite e está no UTI. Podemos fazer uma oração especial, mas vamos continuar orando depois com a minha esposa. Ô Santo Deus, Arabada, canta, Manás. Deus é poderoso para tirar esse rapaz de lá. Para ele glorificar o nome do Senhor, né, meus amados irmãos? Ô glória! Ele glorificar o nome do Senhor. Ô Deus da glória! Bênção pura de Deus. Está no UTI. Convido todos, depois, todos que estão escutando orar. Ele, o nome dele é Mateus, viu? Glória a Deus. E sofreu um grave acidente, né? Ó, irmãos, tem que ter um cuidado muito grande com o acidente. Acidente é, glória a Deus. Tem muitos acidentes, né, irmãos, que tá. Glória a Deus. Glória a Deus. Louvado seja o nome santo de Jesus. Glória a Deus. Louvado seja Deus.

0: Vamos orar então pelo Mateus, né? E Deus é maravilhoso, né? Para salvar, para ajudar, né? Deus vai curar ele, em nome de Jesus. Vamos orar. A minha esposa está aqui, então nós vamos orar já. Coloca o banco ali, aqui. E a minha esposa vai trazer uma saudação. E ela vai ajudar a fazer essa oração aí, né? Pelo Mateus. Agora, por essa família. E Deus pode levantar tremendamente ele de lá, em nome de Jesus. Porque os seus pais, os amigos estão aí pedindo oração, né? Que bom, irmão, quando tem pessoas interessadas, né? A gente observa isso, tem pessoas que tá abaixada, tá mal no hospital, mas as pessoas parecem que estão dormindo, né? O sangue do Cordeiro.
1: Quero saudar todos os ouvintes com a paz do Senhor, aqueles que já são evangélicos, uma paz gloriosa, que Deus continue abençoando aquele que não tem aceitado Jesus. Aproveitem essa oportunidade e aceite Jesus como teu Salvador, que é a melhor coisa que tu vai fazer na tua vida. Quero convidar todos os servos e servas do Senhor que estão na escuta para orar junto com nós. E Deus vai visitar o hospital onde está essa pessoa, o Mateus. E Deus vai abençoar o mundo médico. Aleluia, eu creio no milagre do Senhor. Papai querido, eu quero levar diante de Ti, Senhor, o Mateus que está no hospital, que sofreu um acidente, Jesus. Abençoa o medicamento, Senhor. Abençoa que dê tudo certo, Jesus. Abençoa o médico que está tratando dele, da sabedoria para ele. Jesus, opera milagre ali. Visita aquele hospital agora, Senhor. E eu opera o milagre, Jesus. Eu creio em Ti, Senhor, para dar vitória para esta família, Jesus, que estão pedindo, Senhor, oração. Jesus, tenha misericórdia, Senhor, Tu conhece cada vida, o Senhor conhece cada coração, Senhor. Jesus amado, opera milagre, cura aquele que está enfermo, Senhor. Levanta cheio de saúde, Senhor, que todo mal saia em nome de Jesus. Dá um domingo de bênção, Senhor. Tenha misericórdia em nome de Jesus. Amém.
0: Louvado seja o nome santo de Jesus. Que maravilha, oh glória. Tudo é possível. Aleluia, aquele que crê. Aleluia. Glória a Deus. Glória a Deus. Aqui temos mais mensagens, temos um áudio aqui. Vamos escutar.
2: Paz do Senhor, irmã Dina. Está uma benção, programa maravilhoso. Obrigado pelas mensagens que tu manda para mim, que é uma benção. Me sinto feliz quando tu manda as mensagens. Meus parabéns pro pastor Naldo aí, que ele hoje é o dia do pastor. Que Deus abençoe ele, que colhendo as ovelhinhas. E peço um hino à escolha dos irmãos e um maná para mim e meu esposo, Juvenal Araújo, que é Terezinha de Campo Novo.
0: Temos mais mensagem depois. Eu vou pedir para a Dina tirar dois maná aqui, então. Vai me ajudar. Diz aqui, a paz do Senhor, pastor Arnaldo. Estamos na escuta do programa aqui no bairro Cruzeiro. Alô, bairro Cruzeiro, Santa Rosa, está se acordando? Bairro Cruzeiro sempre participa, nosso todos é o nosso ouvinte assíduo. Aí diz a Dina, é verdade. Marcos Serra e família. Alô, Marcos Serra e família. Louvado seja Deus. Glória a Deus, pediram dois maná, então, a Dina tirou aqui, vamos ler. Primeiro maná diz assim, porque nada trouxemos para este mundo, manifesto que nada podemos levar dele. Ô, bênção de Deus, é verdade. Não vamos levar nada, só vamos levar as obras, né? Primeiro Timóteo, capítulo 6, versículo 7. Segundo versículo diz assim. Instruir-te-ei e ensinar-te-ei o caminho que deves seguir. Guiar-te-ei com os meus olhos. Maravilha! Que bom Jesus nos guiar pelos olhos, com seus olhos. Salmos 32, versículo 8. Bênção de Deus, que versículos maravilhosos, né? Aí, glória a Deus. Glória a Deus. Louvado seja o nome santo de Jesus. Então agora nós vamos colocar então o louvor aí. Parabéns. Parabéns. Vai para todos os aniversariantes.
3: Hoje é o teu aniversário.
0: O irmão que pediu lá pro seu pai, né? Deus abençoe aí. É, meus amados irmãos, que essa data se repita até a

0: Que maravilha, ô glória! Que os anjos do céu digam amém, né, meus amados irmãos? Bênção pura de Deus, né? Ô glória, temos mais áudio aqui.
1: Paz do Senhor, meus amados irmãos! Estamos aqui ouvindo a programação, juntamente com meu esposo Alexandre, minha nora Leonilda, meu filho Charley, aqui na costa do Uruguai. Manda um hino para o celeiro espiritual aqui, bem bonito para nós ouvir aqui. Juntamente com a minha nora e meu...
0: Glória a Deus, então vai
1: toda. Cortou meu áudio aí, meu filho Charley. Estamos aqui ouvindo a programação, irmã. Se for possível, com Daniel e Samuel pode ser um hino. Vamos ouvir aqui. Um abraço, também abençoe vocês aí. Tudo é bom.
0: Glória a Deus. Que maravilha, nossos irmãos aí. Ô, louvado, vou botar esse áudio de novo.
1: Cortou meu áudio aí, meu filho Charley. Estamos aqui ouvindo a programação, irmã. Se for possível, com Daniel e Samuel, pode ser um hino.
0: Glória a Deus. Aqui. Que maravilha, nossos
1: irmãos. Um abraço, irmão. Abençoe vocês aí. Tudo é bom.
0: Nossos irmãos aí, né?
1: Paz do Senhor, meus amados irmãos. Estamos aqui ouvindo a programação, juntamente com meu esposo Alexandre, minha nora Leonilda, meu filho Charley, aqui na costa do Uruguai. Manda um hino para o nosso celeiro espiritual aqui, bem bonito.
0: Alô, costa aqui. Do Uruguai. Juntamente, eu tenho uma irmã também, por Leonilda, né? Que Deus abençoe nossos irmãos que estão ajudando a fazer a programação aí, né? Que maravilha! Ô, glória! Bênção pura de Deus! Louvado seja o nome santo de Jesus! Glória a Deus! Vamos toda a programação aí para os nossos amados irmãos, né? Grandemente! Ô, glória! Este louvor já foi. Glória a Deus. Já foi aí para os nossos amados irmãos. Deus abençoe grandemente nossos irmãos. Temos mais uma mensagem aqui. Glória a Deus. Paz, irmão. Peço um hino com Jair Pires. O crente Raimundo, e peço oração por mim, Jessé, ô glória, o Jair Pires aí, o crente Raimundo, um pé no mundo e um pé na igreja, né? Ô glória, vamos ver depois se nós achamos aí, né, temos muitos pedidos de louvores, né, glória a Deus. Que Deus abençoe a todos nossos queridos e amados irmãos, né? O louvado seja Deus. Eu acho que tu não me mandou os áudios, Dino. Tu disse que aqui tem mais áudio, mas não tem nenhum. Glória a Deus. Não conseguia. Vamos ver aqui nosso irmão Jair, programador da Rádio Renascer. Vamos ver aqui tem um áudio do nosso irmão Jair, programador da Rádio Renascer. Servo de Deus.
2: Paz do Senhor, pastor Arnaldo. Estamos escutando a programação, está uma bênção. Eu quero desejar para o senhor também um feliz dia do pastor. Que Deus abençoe o seu ministério, sua família. E continue lhe usando nas mãos divinas, dando poder, dando graça. E a palavra... A palavra aí que vai transmitir aí pro povo. Glória a Deus, para ganhar almas a Jesus. Deus abençoe, manda um louvor e abençoado para nós aí. E toda a honra e toda a glória seja dada ao nosso Deus vivo. Deus abençoe. Paz ao Senhor Jesus.
0: Aí o nosso irmão Jair, programador da Rádio Renascer. Eu não estava sabendo que hoje era o dia do pastor. Irmão Jair, não estava sabendo mesmo, então hoje é o dia do pastor. Eu vi que o nosso pastor Ivanildo mandou uma mensagem para mim, né? Ali mandou uma homenagem, eu digo, mas hoje não temos de aniversário, né? Então é porque é o dia do pastor, né? Deus abençoe, Jair, servo de Deus, o cantor dos louvores do Jair Pires, né? Aí o nosso irmão Jair, cantor aí dos louvores do Jair Pires, né? Coisa tremenda, né? Ô, glória! Louvado seja Deus! Bênção pura de Deus, né? Vamos ver, acho que temos mais aniversariantes aqui. Glória a Deus. É aqui da Rádio Javi. Bom dia, ele se chama Mateus. Ah, esse veio pela Rádio Renascer. Já lemos esse pedido aí, né, meus amados irmãos? Bênção pura de Deus. Ô, glória!

Oh, glória, louvado seja o nome santo de Jesus. É para ser grande, né, meus amados irmãos? A pessoa tem que ser, pequena, tem que descer, né? Para ser grande tem que se humilhar. Não é possível. Então vamos ver aqui o louvor que o Marcos aqui está oferecendo aí, então, para a Jaqueline, para a esposa dele aí. Né? Que Deus abençoe. O Lauriette, palavra, e vai para todos os nossos amados irmãos que pediram a escolha minha, esse louvor aí com Lauriette, né? Que Deus abençoe. Vamos escutar logo, então, este louvor aí com Lauriette, né? Palavra.

0: pastor Nelson Rodrigues, pai do pastor Elias. Aí ele mora em Cruzeiro, né? Santa Rosa, Cruzeiro, Rio Grande do Sul. Fazendo parte do programa Falando com Deus. Glória a Deus, hoje não mandou uma mensagem falada, né? Pode mandar, que o programa é nosso, é meu, é seu, é nosso. Mandou por escrito aqui. Diz assim: a paz do Senhor, estamos na escuta. Está uma bênção. Parabéns pelo dia do pastor. Um abraço, pastor Arnaldo. Obrigado, pastor Nelson. Parabéns aí pro pastor Nelson também, pelo dia do pastor, né? Glória a Deus, que maravilha, né? Olha, meus amados irmãos, o santo é o nome do Senhor. Parabéns aí pelo dia do pastor, né? O pastor, os irmãos sabem que Cristo é pastor, né? Jesus é o pastor de ovelhas, né? Glória a Deus. Jesus Cristo é o pastor de ovelhas, né? E aí nós temos o pastorzinho, né? Criado por Cristo Jesus, né? Para cuidar do rebanho, né? Aqui na terra, né? Mas Jesus cuida de todos, né? Dos pastores presidentes. Jesus é o sumo pastor, né? Glória a Deus das ovelhas do Senhor. Ô Jesus querido, o Senhor é maravilhoso. Ô quem serve a Deus, né? O lar que Jesus entra, irmãos, ele muda. E se ele não mudou, está faltando algo neste lar, irmãos. O sangue do Cordeiro. O lar que Jesus entra. Ô glória. Através do Espírito Santo de Deus, irmãos. Este lar muda por completamente. Entra o amor dentro, né, irmãos? O sangue do Cordeiro. Louvado seja Deus. Entra o amor. O amor maravilhoso, o amor poderoso. O amor de Cristo, né? Oh, glória a Deus. Quando Jesus entra dentro de um lar, né, irmãos? Oh, louvado. Muitos lares, irmãos, não tinham paz, não tinham alegria, né? Pessoas, glória a Deus. Eu lembro, meus amados irmãos, quero contar só para uma experiência, para os nossos irmãos, saber, para os irmãos ver, meus amados irmãos. Não vou falar dos lares dos outros, das famílias dos outros, mas da nossa própria família, meus amados irmãos. Eu lembro, glória a Deus, que o nosso lar, irmãos, meu pai era trabalhador, né, roçava mato, também ia ajudar o pai a roçar mato, derrubar matos, né, ele chegava perto de uma árvore, assim, chegava a desacorçoar, né, com o machadinho. Glória a Deus, desde os 15 anos eu ia para o mato, às vezes com meu pai, né, cozinhar lá, fazer fogo, né, tinha uma panelinha de trampa, com as trampiazinhas, mas glória a Deus, existia muitas guerras em casa, irmão. Ai, que coisa boa que eu estava lá com meu pai, com a minha mãe, estava tudo em paz, tudo uma maravilha, meus amados irmãos. Daqui a um pouco o meu pai dizia assim: que tu tá me olhando com essa cara de não sei do que aí, né? Eu ficava tão triste, irmãos. Eu era um menino novo ainda, né? Glória, eu ficava triste e dizia: meu Deus do céu, eu não conhecia a palavra de Deus, irmãos. Não conhecia a palavra do Senhor. Nem meu pai, nem minha mãe não conheciam a palavra de Deus, né? Ouça o teu nome do Senhor. E aquela cuia, meus amados irmãos, ele arrebentava assim, né? Porque às vezes era casa de chão, né? Não tinha assoalho, né? e ia naquela cuia no bardrame, né? Virava em pedaço, né? Então assim, meus amados irmãos, glória a Deus. Diz o meu pai, chegava bêbado, né? Em casa, né? Então, era coisa muito... Conhecia um pouco, irmão, dos dois lados, né, meus amados irmãos? Oh, glória a Deus. Se você que está me escutando, né? Coisa boa, né? Quando as pessoas, aquela pessoa que bebe, né? Quando a pessoa bebe, ele já se acha, já fica grandinho, né? Já está com aquela maldição na cabeça, né, meus amados irmãos? Ô santo nome, ô glória. Mas quantas pessoas Jesus chamou lá da valeta, chamou lá do barranco, dormindo lá, né, meus amados irmãos? Eu já estava começando, né, beber, né, já estava começando. Cheguei em Santa Rosa com 22 anos, fiquei um ano rolando por aqui, eu e meu irmão de saudosa memória. Mas um dia nós ouvimos a palavra de Deus, eu ouvi. Eu fui para a igreja, ele ficou, né? Ficou ainda zanzando, anos. Mas eu fui pregando, orando por ele, pregando pelo meu irmão, pelo Eduardo. E creio que ele aceitou no último a Cristo como Salvador. Ou para ganhar o céu. O maior presente, meus amados irmãos, é o céu. As demais coisas aqui são passageiros, né? Ô glória! O céu não tem preço, meus amados irmãos. Louvado seja Deus. É coisa séria, meus amados irmãos. O inimigo faz muitas vezes dentro dos lares, das casas, das famílias, né? Glória a Deus. Até traz mortes, né? Ô louvado seja Deus. Por isso as pessoas que estão me escutando, eu sei, alguém falou antes que... Eu acho que até foi o meu cunhado, meu genro, ele falou que tem milhares, milhas que escutam o programa, que escutam a Rádio Renascer. Tomara que seja verdade, né? Tomara. Eu acredito. Ô glória, você que está ouvindo a palavra de Deus, consagre mais sua vida, consagre mais a sua vida com Cristo, a sua comunhão, né? Aleluia. Ô louvado seja Deus. Quantos lares eu visitei ainda quando era solteiro, né? Ontem estava falando com o irmão Sérgio dos Reis, né? Glória a Deus. Pessoas que não tinham paz, pessoas que casais que brigavam, meu santo Deus. Eu chegava com Cristo Jesus no coração e saía de lá deixando aquela família, aquele casal em paz, irmãos, e com alegria no coração. Ô louvado seja Deus. Jesus ficava junto ali, irmãos. Jesus entrava dentro do lar. Quando Jesus entra dentro do lar, irmãos, não falta mais nada. Não falta mais nada, né? Ô glória. Bênção de Deus. Eu sinto o amor de Cristo nesse dia aqui. Grandemente. Ô louvado seja Deus. Temos mais mensagem aqui. Ô glória. Glória a Deus, temos aqui. Paz do Senhor Jesus, irmã. Com certeza, irmã Dina. Tudo bem? Coloque o meu nome em suas orações. Preciso de uma resposta de Deus. Com certeza, irmão. Com certeza, irmã, vai receber uma resposta de Deus. Sua irmã colocou na mão do Senhor, irmão, tudo que nós coloquemos nas mãos do Senhor. Ô Deus, ouve, eu sei que és uma mulher de Deus, ela colocou aqui, vamos ver. Sei que as mulheres de Deus, sei que é uma mulher de Deus. Glória a Deus, não está a irmã aqui, mas a Dina deve saber qual é essa irmã que está pedindo oração, para colocar o nome dela no caderno de oração. Temos mais mensagem aqui. Ô glória. Bênção de Deus. Temos aqui o nosso pastor Emílio de Cristimal, homem de Deus. Glória a Deus, louvado seja Deus. Vamos ouvir aí o pastor Emílio, que trabalha com o pastor Elias Rodrigues, meu genro lá, lá em Criciúma, alô Criciúma, toda esta gente boa daí, vamos escutar.
1: A paz do Senhor, pastor Arnaldo Rocha, Mandina, estamos na escuta do programa, está uma bênção de Deus, todos os domingos nós estamos aqui escutando essa programação. Hoje atrasei um pouco, estou fazendo um almoço para minha namorada, eterna namorada, para minha família. E estamos aqui tomando um chimarrão no solzinho, escutando essa programação abençoada, que é um culto aqui em casa. Mandar um abraço especial para o senhor pelo dia do pastor, para o nosso pastor presidente, pastor Elias, e todos os pastores, pastor Evandro, sempre está nos ajudando. Quero mandar um abraço especial também ao nosso presbítero Marcos Colin, pregou ontem no culto do Bairro Paraíso. Então, sua palavra muito abençoada, sentimos a presença de Deus. Um culto maravilhoso. Perdeu quem não foi. Mas que Deus abençoe todos os casais de namorado, né? Que seja o verdadeiro, né? Porque às vezes é só em noites especiais, né? Mas a gente procurar ser aquele namorado fiel sempre. Deus abençoe, estamos na escuta. Manda um hino abençoado para nós.
0: Ô, glória, anda, santo! Ô, pastor Emílio, toda a preservação aí para o servo de Deus. Conheço o pastor Emílio já de anos. Né? A gente sempre, às vezes eu visitava nossos irmãos, homens, pessoas maravilhosas aí, né? Lembro aí da saudosa sogra do Emílio. Glória a Deus, que maravilha. Ô, bênção de Deus. Temos aqui dois áudios. Ele botou o nome do tá no meu WhatsApp, é Deus é fiel. Glória a Deus, vamos escutar esses dois áudios. Eu sinto o amor de Cristo neste programa, nesse dia, pastor Unírio. É, Jesus entra dentro dos lares, irmãos. Ô, louvado seja Deus. Ô, santo nome, eu passei uns três desertos, irmão. Mas sempre firme com Jesus. Glória a Deus, né? O crente, irmãos, quando Jesus entra dentro do lar, do cristão, irmãos, ele coma bem, coma aquilo que tem, irmãos. Glória a Deus, como dizia minha mãe, mandioca e feijão e mandioca. Se não tiver feijão, irmãos, come mandioca, mas glorifica a Deus, irmãos. Exalta a Deus com paz. A pior coisa dentro de um lar, dentro de uma família, irmãos, é quando a família perde a confiança, perde a paz, irmãos. O sangue do Cordeiro, Jesus querido, muitas vezes precisa um perdão, irmãos, de joelho, boca no pó, irmãos. Ô, glória, por quê, irmãos? Louvado seja Deus. O perdão será câncer, será AIDS. Ô, Jesus da glória, o perdão, irmãos, reconcilia vidas, ressuscita mortos, louvado seja Deus. O perdão é coisa tremenda dentro do lar de uma casa, irmãos. Ô, sangue do Cordeiro, ô, Jesus da glória, quando ele fala, porque alguém tem que se reconciliar, né, com Deus, se reconciliar. O inimigo não quer, irmãos. O inimigo veio para matar, roubar e destruir. Disse Jesus, mas eu vim trazer a paz dentro dos lares, das casas, das famílias, trazer alegria. Ô, louvado seja Deus, para que um dia podemos estar, não é, pastor Emílio, todos glorificando a Deus e saltando. Vamos ouvir este áudio aqui.
1: Paz do Senhor, pastor Arnaldo, paz do Senhor, todos os ouvintes. Nós estamos aqui confirmando a audiência, estamos ouvindo a sua programação, já desde antes ouvindo aí. Estava se arrumando aí, ouvindo a programação. Que Deus abençoe aí. Estamos agora saindo aí para Chiapeta, onde tem. Vamos estar trabalhando aí na igreja do pastor Valmir Yank. Vamos ter um trabalho lá na Ponte do Buricá, nessa tarde, um culto, às 14h30. Boa noite, vamos ter na cidade de Chiapeta um culto. Estamos saindo agora aqui e estamos ouvindo o senhor no carro, que eu e minha esposa. Vamos passar ali na cidade de Humaitá, irmão Ego vai conduzir nós até lá.
2: Tá bom, Deus abençoe, irmão. Deus abençoe também nosso pastor daqui, Xiumal, pastor Elias. Saudade do pastor Elias, nós podemos cumprimentar todos os companheiros aqui da obra do Senhor, né? Onde também aproveitar essa participação e saudar o irmão Valmor, que ontem teve de aniversário. Tivemos participando da festa aniversário dele ali ontem. Foi uma bênção. Deus abençoe, pastor Arnaldo. Aqui, irmão Fábio Júnior, aqui ouvindo a programação, minha esposa Carise.
0: Ô, Glória, Fábio Júnior, se não me engano. Carida, sua esposa, que Deus abençoe, irmão. Você é a bênção de Deus. Que Deus abençoe vocês aí. Ô, Glória. Sempre maravilha de Deus, né? Um casal, família unida. Ó, irmãos, quem fica triste é o diabo, né? Quando uma família é unida, né? Ô, maravilha de Deus. Temos mais aqui. Que Deus abençoe vocês aí, viu? Glória a Deus. Vai pegar o pastor aí, né? Que é Ego, se não me engano, o nome dele. Que Deus abençoe aí, nossos amados irmãos. Ô, Glória. Sinto a presença do Espírito Santo aqui. Já que mandou um áudio aqui para nós. E nós vamos ouvir aqui, então, o áudio da nossa Jaqueline, serva de Deus. Eu botei aqui. É minha filha, né? Jaqueline, serva de Deus.
3: A paz do Senhor aos ouvintes do programa Falando com Deus. Quero deixar aqui meu amor, meu carinho, meu pai e minha mãe. E dizer que estamos aqui juntamente com o Kennedy, meu esposo, ouvindo essa linda programação. Ouvimos a Lauren, está louvando ao Senhor. Continue, Lauren, louvando o Papai do Céu. Também é o hino da Lauriette Palavras. Muitas vezes a gente não tem palavras, né? Mas o Papai do Céu conhece o nosso coração. E também, né, hoje é o dia do pastor. E nós temos dois pastores na nossa família, que é o pastor Elias e o meu pai, pastor Arnaldo Rocha. Quero dizer, pai, que nós te amamos muito e que o senhor sempre foi um pastor para a nossa família em primeiro lugar, mostrando para nós sempre o amor de Deus em primeiro lugar, nos ensinou a amar a Deus sobre todas as coisas, mostrou que com Deus nós vencemos. Porque passou por grandes desafios, mas nunca largou Jesus. Sempre orando, sempre vigiando e sempre agradecendo a Deus sobre todas as coisas. E tem testemunhos que Deus já tem lhe guardado e as promessas do Senhor estão se cumprindo na sua vida. Porque o Senhor sempre foi grato ao Papai do Céu, por mais de grandes circunstâncias que a gente passou, grandes desafios, mas o Senhor sempre nos mostrou um grande exemplo juntamente com a minha mãe, porque minha mãe é uma pessoa de oração juntamente com o meu pai. E também o pastor Elias, né, que está pastoreando lá em Criciúmal, e também, né, dizer que Deus continue te abençoando, continue sendo esse homem valoroso que o Senhor é, cuidando sempre, né, com muito carinho e muito amor dos lugares que cuida ali das congregações, né? Isso a gente vê com os olhos a grande diferença, o amor que é tratado, os desempenhos. Então, assim, dizer que Deus continue te honrando aonde vocês estiverem juntamente com a minha irmã Raquel. Um abençoado domingo a todos e uma abençoada semana guardada por Deus.
0: Glória a Deus aí, a Jaqueline. Trazendo uma palavra aí, muito obrigado, Jaqueline. Muito obrigado aí por essa palavra aí, né? Ô, Glória, sentimos aqui a maravilhosa presença do Espírito Santo, né?

Vai aí para os pastores deste louvor. Ela disse: pai dela tem mais de 80 anos. Oh, glória. Vai aí. Se louvor aí para os pastores. Dia do pastor.

0: Glória a Deus, verdade. Para ser pastor tem que ser corajoso, né? Amém? Louvado seja o nome santo de Jesus.
1: Hoje, que coisa que... é o dia do pastor. E esta é uma data que está no calendário, mas acima de tudo, está em nosso coração.
0: Glória a Deus.
1: Estamos felizes e gratos a Deus pelo pastor, anjo da igreja, que o Senhor levantou para estar neste lugar, conduzindo com amor, sabedoria e temor as suas ovelhas. É neste momento que vemos o quanto Deus é maravilhoso e que realmente sabe o que faz, nos concedendo um líder tão amável e comprometido com a obra do Senhor. Sabemos que o Senhor, pastor, passou por muitos momentos difíceis, por muitas provas, até por incompreensão, para que chegasse até aqui. Mas também sabemos que o nosso Deus esteve ao seu lado, lhe apoiando, aprovando suas obras e abençoando o seu ministério. Afinal, foi para isto que ele lhe chamou. Ele conhece o seu coração, seu testemunho, seus dons. Sabemos que um pastor abre mão de muitas coisas para estar

0: estar na posição que Deus lhe coloca. Ele não pode se deixar levar pelo desânimo nos momentos de dificuldade. Não deve buscar os próprios interesses. Não pode ter mágoa ou agir levado pela emoção. Deve amar a igreja, a obra de Deus e também o pecador. Um pastor deve ser exemplo para a sua congregação, para a sua família e para a sociedade. Por isso, nos alegramos em ver que a nossa igreja está em boas mãos, tendo à frente um pastor comprometido com a seara do Senhor. Um pastor que cuida, aconselha, ensina, ajuda. Que se relaciona bem com o ministério, reconhecendo que também precisa de seus auxiliares e do apoio e das orações de cada membro e congregado. E certamente, por onde passou, deixou suas marcas de amor. E isso acontece porque sempre fez a obra de Deus com amor e sabedoria em cada cargo que ocupou. Saiba, pastor, que os seus ensinamentos, seus exemplos de fé e de amor ao próximo, bem como o de temor a Deus, vêm sendo seguidos pelas ovelhas que o Senhor lhe confiou até hoje. Por isto, nesta data, o nosso desejo era o de lhe dar um grande presente, porque grande também é a nossa gratidão. Mas Deus sabe todas as coisas, e certamente tem lhe abençoado e preparado muitas outras bênçãos para a sua vida. Assim, oferecemos esta homenagem, com a nossa palavra de reconhecimento e de carinho, pelo pastor maravilhoso que o Senhor tem sido. Que Deus continue lhe abençoando ricamente, ao Senhor e à sua linda família que caminha ao seu lado. Parabéns, pastor. Deus recompense por tudo que pôde nos transmitir e pelo seu zelo com a santa obra de Deus. A igreja aqui reunida diz em uma só voz o seu nome e o nosso desejo para o seu dia. O Senhor te abençoe e te guarde.
1: Glória a Deus, recebam aí todos os pastores essas homenagens, essas lindas homenagens aí hoje deste dia, né, meus queridos e amados irmãos? Recebam aí todos os nossos amados pastores do estado do Rio Grande do Sul, de São Paulo, de Rio de Janeiro, da Argentina, ou alô Argentina, pastores da Argentina. Recebam aí o dia do pastor hoje, todos aí, né? E escutam aí a Rádio Renascer 91.3, né? Glória a Deus, que maravilha! Temos feliz e temos alegre neste dia. Temos mais mensagem aqui. Glória a Deus. Glória a Deus. Louvado seja o nome santo de Jesus. Ô, glória!

Glória a Deus, aqui temos uma mensagem que diz assim: paz do Senhor, irmão, irmã Dina e irmão Arnaldo. Estamos almoçando e escutando o programa. Está uma bênção. Eu peço para o irmão orar, os irmãos orarem por a minha família, que estamos passando por luta. Orem por nós. Eu sou Adélia e o meu esposo é Darcy. Que Deus ajude ele, que está com muita gripe, e tudo de bom para a senhora e para o irmão Arnaldo. Estamos escutando o programa, e era sem ovelha. Ela quer ouvir o hino sem ovelha. Ô glória, louvado seja o nome santo de Jesus. Deus abençoe aí então nossos irmãos, né? Irmão Darcy, irmã Adélia. Deus abençoe vocês grandemente, viu? Cada vez mais unido no Senhor. Que as famílias sejam unidos, filhos, os pais, né? Todos unidos numa só fé, né? E assim nós vamos chegar lá, né, meus amados irmãos? Ô glória! Já vamos aqui, né, irmãos? Mandar então o louvor aí para irmão, sem ovelha.

Alguém me pediu louvores na minha escolha, então vai aí, Tony Arino, cantando bonito. Advogado fiel, Deus abençoe a todos.

0: porque Deus enviou o seu Filho ao mundo, não para que condenasse o mundo, mas para que o mundo fosse salvo por ele. Quem crê nele não é condenado, mas quem não crê já está condenado, porquanto não creu no nome do unigênito Filho de Deus. Oh, glória! E a condenação é esta, que a luz veio ao mundo, mas os homens amaram mais as trevas do que a luz, porque as suas obras eram más. Porque todo aquele que faz o mal aborrece a luz e não vem para a luz, para que as suas obras não sejam questionadas. Oh, glória! Porque Deus enviou seu Filho ao mundo, não para condenar o mundo, mas para que o mundo fosse salvo por ele. Quem crê nele não é condenado, mas quem não crê já está condenado, porquanto não creu no unigênito Filho de Deus. Que maravilha, meus queridos e amados irmãos. Eu lembro, mais de 50 anos atrás, quando eu criei em Jesus. Oh, glória! E ele me fez feliz. Estou feliz com Jesus. Oh, glória! Esperando o grande dia que nós todos vamos estar juntos. Tudo junto, meus amados irmãos. Filhos, filhas. Oh, glória! Genros, parentes, noras. Oh, glória! Netos, naquele dia vamos estar todos juntos, meus amados irmãos. Oh, louvado seja Deus. Todos juntos, não é assim? Pastor Emílio, que está na escuta do programa, falando com Deus, almoçando, talvez já almoçou, né? Glória a Deus, e escutando o programa, falando com Deus. Vamos estar todos juntos naquele dia, meus amados irmãos. Por isso vale a pena as pessoas serem fiel a Deus até a morte, até o dia que o Senhor nos chamar. Oh, glória! Para que naquele dia, quando o Senhor vir buscar a sua igreja, todos possam estar preparados para subir nas nuvens com Jesus Cristo. Oh, glória! Oh, bendito seja o nome santo de Jesus. Oh, glória! Porque Deus enviou seu Filho ao mundo, não para condenar o mundo, mas para que o mundo fosse salvo por ele. Oh, glória, que maravilha! Nós devemos agradecer todo dia, agradeço a Deus, por enviar Jesus Cristo, o Filho de Deus, para salvar a mim e salvar os pecadores dessa terra. Oh, louvado seja Deus! Para um dia estarmos juntos, adorando a Deus, todos juntos. Oh, glória! Uma grande festa, meus amados irmãos. Oh, santo nome do Senhor, eu sinto a gloriosa presença de Deus aqui neste meio-dia. Já estamos chegando quase ao final do programa. Oh, glória! Oh, bendito seja Deus! Bendito seja Deus! Temos aqui, bênção de Deus, parece que não temos mais mensagem. Glória a Deus. Glória a Deus. Vamos rodar aqui então. Oh, glória. Bendito seja Deus, que a Mandélia pediu aqui, soldadinho. Não conheci, de 18 anos. Vamos rodar aqui. Falta 6 minutos para encerrar o programa.
1: Essa moda é para quem tem muita fé em Deus, gente.

Comanda, canta, rabanás, tequilarai. O Espírito Santo está dentro do teu lar, irmão. Irmão, o Senhor está aí contigo. O sangue do Cordeiro, o louvado seja Deus. Amanda, canta, rabanás. Ele vem para curar, para salvar, para libertar. É, meus amados.

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Glória a Deus, quero saudar toda a amada audiência com a paz do Senhor. Uma boa tarde a todos que estão aí escutando. Rádio 91.3, Rádio Renascer. Glória a Deus, que Deus abençoe sua vida. Deus tem nos alcançado mais um dia, mais um domingo, tem nos aberto esta porta, é a obra dele. Glória a Deus, querido amado Deus, amado Pai Celestial. Louvo o Senhor, te agradeço, ó Deus, por mais essa oportunidade que o Senhor tem nos alcançado a levarmos, Senhor, a tua palavra, Pai. Usa-nos, Senhor, como instrumento, Senhor, nas tuas mãos, Pai, pois toda honra e toda glória é dada a ti, Pai. Abençoa cada ouvinte, cada irmão, cada lar, Senhor, que estão sintonizado, Senhor, nesta rádio, nesta tarde, Pai, escutando essa programação, Pai. Abençoa, Jesus, poderoso, os teus servos, Senhor. Aleluia, aqueles que o Senhor tem ali colocado, Senhor, para nos estarmos, Senhor, nesta tarde aqui, Pai. Pastor, irmão Francisco Louveira, a irmã Marli, Senhor, abençoa, Senhor, a equipe aí da Renascer, a irmã, Senhor, que está ali nos auxiliando, o irmão João Júnior, a todos os programadores, Pai. Abençoa cada um, Jesus, nesta tarde, Pai. Usa-nos, Senhor. Fala conosco, Pai, intermédio da tua palavra, intermédio do louvor, Senhor. Falando conosco, Pai. Aleluia. Aleluia. Queremos sentir, Senhor, a tua presença. Sim, meu Deus, como estou sentindo. Templo, Senhor, nesta tarde, Pai. Bendito seja teu nome, Senhor. Ajuda nós, Pai amado, assim que te peço, Pai. Abençoa minha família, abençoa minha esposa, abençoa meus filhos, Senhor. Aleluia. Abençoa, Jesus, meus pais, Senhor. Abençoa, Jesus poderoso. Aleluia. Alcança, Senhor, a vitória, Senhor. Salva, Senhor, almas, Pai amado, nesta tarde. Assim que te peço, o nome de Jesus. Glória a Deus. Amém. Glória a Jesus, glória a Deus, aleluia. A Bíblia fala: todo que tem fôlego louva ao Senhor. É louvar o Senhor, glorificar a Ele, pois toda honra e toda glória seja dada ao Senhor. Glória a Deus, aleluia. A palavra do Senhor, ela fala nesta tarde, Salmo 37, que diz, aleluia, Salmo número 37. Verso 2, 3 e 4 e 5, que diz, glória a Deus, aleluia, 3, 4 e 5, irmão. Confia no Senhor e faz o bem. Habitarás na terra verdadeiramente, será alimentado. Deleita-te também no Senhor, e ele te concederá, e que o que deseja o teu coração. Entrega o teu caminho ao Senhor, confia nele, e ele tudo fará. Glória a Deus, aleluia. Entrega teu caminho, confia nele, e ele tudo fará. Louvado seja o nome do Senhor, grandioso Deus, aleluia. Com muita alegria nesta tarde, estamos aqui, fazendo aquilo que o Senhor tem nos alcançado, tem colocado nas minhas mãos para levar a mensagem do Senhor a intermédio na Rádio Renascer 91.3. Você, amado ouvinte, estão escutando nesta tarde. Estivemos ali escutando a programação do pastor Arnaldo. Glória a Deus. Logo depois do pastor Arnaldo vem a programação do irmão Jair, né? Aleluia, louvado seja o nome do Senhor. Caminhando com Jesus. É a programação Caminhando com Jesus. Glória a Deus. E com muita alegria nesta tarde. Aleluia, hoje eu estou aqui, estou ali com meu pai, com minha mãe, aleluia, minha esposa tem ido lá para a cidade, tem ido ali num aniversário, estão ali escutando, a programação, quem está fazendo aniversário, irmão Jonas, Deus abençoe o Jonas, Deus abençoe sua vida, muitos anos de vida para ti, aleluia, e esperamos, né? É a decisão, cada um tem que tomar a decisão, né, meus irmãos? Não é por força, não é por violência, mas o Espírito de Deus, ele que convence, aleluia, ele que nos chama, louvado seja o nome do Senhor. Mas oramos, né, aleluia, porque confiamos no Senhor. Como tem dito a palavra aqui em Salmo, entrega teu caminho ao Senhor, confia nele, e ele tudo fará. Aleluia, louvado seja o nome do Senhor, porque não é em vão
é nós estarmos aqui anunciando a palavra do Senhor. Porque outrora alguém, aleluia, anunciou a palavra de Deus para mim, aleluia, anunciou para ti, amado ouvinte, estão escutando, louvado seja o nome do Senhor. E a palavra, ela vem, ela penetrou em nosso coração, ela penetrou em meu coração, aleluia, ela entrou no meu coração, louvado seja o nome do Senhor. E eu deixei Jesus fazer morada dentro do meu coração, louvado seja o nome do Senhor, porque eu confiei naquele, aleluia, que tem um poder, aleluia, para nos dar a salvação, aleluia, aquele que tem a vida eterna, louvado seja o nome do Senhor, aquele, aleluia, louvado seja o nome do Senhor, aquele que morreu ali na cruz do Calvário, aquele que levou sobre si nossos pecados, enfermidade, louvado seja o nome do Senhor, aleluia, mas subiu ao céu e hoje está à direita de Deus Pai Todo-Poderoso, aleluia, ele tem enviado o Consolador, que é o amado Espírito Santo, para nos ajudar, para nos auxiliar, aleluia, louvado seja o nome do Senhor, entregamos, Senhor, a Ele, entregamos nossa vida, entregamos nossa alma, Jesus poderoso, confiamos nele, aleluia, porque Ele tudo fará na minha, na tua vida, meu querido amado irmão. Sinto a graça, sinto a virtude, sinto a presença, aleluia, do Espírito Santo nesta tarde. Eu sinto a companhia do meu amigo fiel, aleluia, daquele que está aqui comigo, Riana Labagaia, aquele, aleluia, que não desiste da sua vida, ele não desiste de ti, aleluia, ele te ama, assim como ele ama a mim, ele te ama também, meu querido irmão, aleluia, louvado seja o nome do Senhor, aleluia, entrega nesta tarde o teu caminho, que tu vai ver, aleluia, o que Deus faz na vida, o que Deus, aleluia, ele abençoa, aleluia, ele também nos livra de todo mal, de todo perigo, louvado seja o nome do Senhor. Grandes coisas o Senhor tem feito por minha vida, louvado por minha família, aleluia, somos gratos do Senhor, aleluia, éramos ali errantes, pecadores, éramos ali, aleluia, sabemos que erramos também, né, irmãos, aquele que diz que não tem pecado é mentiroso, né, mas nós temos um advogado para nós reconciliarmos sempre com ele, né, aleluia, louvado seja o nome do Senhor, quando dobrar nosso joelho, nós pedimos uma misericórdia para o Senhor, aleluia, e ele tudo, ele sabe, ele faz, aleluias, e ele, aleluia, nos perdoa, porque nós temos um que nos perdoa, aleluia, louvado seja o nome do Senhor, aleluia, grandioso Deus, eu tinha uma palavra para me trazer ali nesta tarde, ali do livro de Jó, aleluia, mas ele vem meditando a palavra ali em Salmo, irmão, em Salmo 37, aleluia, entregar o caminho, confiar nele e ele tudo fará, aleluia, você que está a alma aí perdida, uma alma ali que está sofrendo, vemos muitas, muitas almas aí que estão aí chorando, louvado seja o nome do Senhor, aleluia, esperando ali uma palavra, aleluia, Jesus, ele te ama, meu querido irmão, você que está fora dos caminhos do Senhor, aleluia, louvado seja o nome do Senhor, Jesus, ele te ama, e você que fica, está aí servindo a Jesus, fique na vocação daquilo que o Senhor tem te chamado, daquilo que o Senhor tem te entregado, louvado seja o nome do Senhor, também eu quero deixar ali minha saudação a todos os pastores, todos os pastores que estão aí pastoreando o rebanho do Senhor, que Deus abençoe a cada um dos pastores, aleluia, que estão ali, com compromisso ali de atender a obra de Deus, louvado seja o nome do Senhor, e Deus use as suas vidas, meus pastores, use suas vidas, aleluia, como um canal de bênção, ensinando a palavra genuína, pregando ali a verdade, louvado seja o nome do Senhor, aleluia, pregando ali o reino de Deus, aleluia, pela salvação das almas, aleluia, louvado seja o nome do Senhor, pegando ali a vida eterna, a vida eterna que tem dois caminhos, um caminho é largo e outro caminho é estreito. Pregue o caminho estreito, o caminho que leva à salvação, louvado seja o nome do Senhor, porque o caminho largo leva à perdição e muitos estão entrando por esse caminho largo, louvado seja o nome do Senhor, mas há tempo ainda de pregarmos a palavra do Senhor e anunciar as boas novas, que Jesus está voltando, Jesus está voltando e ele quer vir buscar o povo, aleluia, quer buscar o povo zeloso e de boas obras, louvado seja o nome do Senhor, sinto a graça, sinto a
a presença do Senhor. Glórias a Deus, tem enviado ali dois louvor para a irmã, é para nós escutarmos esta tarde. Também eu quero deixar a saudação ao irmão Luiz Andrade, é o irmão Santinho aí do Cruzeiro, qual estivemos ontem ali na Júlia Oliveira, é, aleluia. É, estivemos ali, uma bênção de Deus, escutamos a palavra do Senhor, aleluia. Também a irmã Nercinda, sua esposa, esse casal, é, aleluia. E Deus abençoe a cada vida, irmão Erno, Cloque também, que Deus abençoe, é, todos os irmãos. Também o irmão Ronaldo, irmã Daniele, é, a irmã Isadora, o William, a mãe do irmão Ronaldo, toda a família do irmão Ronaldo, que estão ali em São Luís Gonzaga. Estão ali, São Luís Gonzaga, está ali passeando na sua mãe, que Deus abençoe, é, aleluia. Estão toda a programação aí, os seus elevo espiritual, todos os irmãos, glória a Deus, que estão aí escutando. Vamos escutar o primeiro louvor do grupo Apocalipse, é O Pavio Que Fomega. E vemos nesse louvor também tem uns corinhos, né, para nós se alegrarmos, corinhos antigos, é, aleluia, louvado seja o nome do Senhor, para nós cantar o Senhor, todo que tem fôlego, louva o Senhor. Que Deus abençoe a todos. Estou mandando ali para a irmã, é, rodar esse louvor, O Pavio Que Fomega. Depois a irmã tiver participação, mas pode colocar aí a participação, aleluia. Se não tiver, irmã, pode rodar o outro louvor, né? O outro louvor é a conversão do fazendeiro. Que Deus abençoe. A paz do Senhor Jesus.

uma pequena cidade interiorana, havia um pastor simples e bom. Era um consagrado homem de Deus, perfeito ganhador de almas para o reino de Jesus. Porém, este pastor, antes de ser um salvo por Cristo, era considerado um dos melhores trovadores daquela região. Não sei se os moradores das grandes cidades conhecem uma festa em uma pequena cidade do interior. Os trovadores tocam e cantam, e os que são realmente bons oferecem um ótimo entretenimento a todos, com suas trovas e desafios. Pois bem, este fato que vamos relatar começa exatamente em uma festa de casamento, na qual o pastor compareceu para cumprimentar os noivos que o convidaram insistentemente. E ali chegou, já na residência da noiva, na hora da festa, para trazer o seu abraço, o seu presente, juntamente com os votos de felicidade. Estava naquela festa...

floresta, um rico fazendeiro do local. Este fazendeiro era um homem respeitado e de influência na cidade. Dono de muitas terras, dono de 6 fazendas, tinha mais de 100 empregados. Mas destas festas, ele gostava de cantar e tocar a sua viola. O pastor, após entregar o presente e cumprimentar os noivos, despedia-se de todos. O fazendeiro lhe perguntou se ele poderia responder-lhe umas perguntas sobre o evangelho, mas deveria ser cantando e em trovas. Era uma boa oportunidade para aquele soldado de Cristo falar do evangelho para o fazendeiro. Lembrou-se do apóstolo Paulo, que disse: "Fiz-me de tolo para ganhar os tolos. Fiz-me de sábio para ganhar os sábios." Sentou-se. Todas as atenções foram voltadas para os dois, e naquela hora, o fazendeiro começou a cantar.

0: Naquele momento, não apenas o fazendeiro, mas todos se ajoelharam. E a festa de casamento foi transformada em um fervoroso culto de adoração a Deus. Além do fazendeiro, mais 22 almas aceitaram a Jesus como Salvador. Mais uma vez, o poder de Deus estava confirmado.
1: Paz do Senhor, irmão Jair. Estamos à escuta, irmão Jair, aí, sua programação. Como de todas as vezes, é uma benção, né, irmão Jair? Irmão Jair, queria pedir um louvor aí e oferecer aí para o meus meu pastor Gilberto, meu pastor Guilhermino, né, da Igreja Pentecostal Jesus de Nazaré, que estará completando agora dia 31 de junho, 31 anos de existência para a glória de Deus, irmão Jair. Irmão Jair, os demais pastores que estão na escuta aí, Deus possa continuar dando força e graça a cada um dos pastores que estão pastoreando, né, irmão Jair, nesse trabalho árduo, mas sabemos que há uma recompensa, né, irmão Jair, da parte de Deus, né, nesse trabalho. Pastor Daniel, cidade de Iruá, ali, né? Tá ali de trabalho, ali. Irmão Jair, peço oração com a minha companheira, né? Irmã Claudete. E manda um louvor bonito para nós aí, a sua escolha, irmão Jair. Paz do Senhor, Deus abençoe, irmão Jair. Forte abraço, fique com Deus.
2: Glórias a Deus. Aí ouvimos a participação do irmão Valdomiro Oliveira. Que Deus abençoe o irmão Valdomiro, aí do Cruzeiro. Ele, sua esposa, sua família. Estaremos orando, sim, irmão, pela família, pela esposa. Deus vai dar vitória em nome de Jesus. E também ali o pastor Guilhermino, né? Pastor Guilhermino, Deus abençoe o senhor. Deus abençoe o pastor Daniel. Todos os irmãos, companheiros, na obra do Senhor, aleluia, também meu pastor aí do Cruzeiro, pastor Flávio, que Deus abençoe, tem um pastor Nelson, também Figueiredo, todos os pastores, pastor Arnaldo, todos os pastores que estão escutando nesta tarde abençoada, né, quando que o Senhor tem nos alcançado aí, essa oportunidade de estarmos aqui, vamos sim colocar aí um louvor abençoado pelo irmão, glória a Deus. A irmã pode colocar aí, eu sei que o irmão gosta dos louvores aí de Jair Pires. A irmã coloca aí, foi por amor. A irmã coloca, foi por amor, com o cantor Jair Pires. Glória a Jesus, glória a Deus. E também ali toda a minha família que está ali no Cruzeiro, no Lajado Capim. Minha esposa, irmã Gessi, irmão Fernando, irmão Daniel, irmão Vitor, ali tem a Jéssica, minha nora, o Davi, o Levi, todos os netos, né, todos que estão escutando a programação, o Josia, a Daliane, o Roberto, o Wilson, todos que estão escutando a programação, cada um com suas esposas, né, com seus filhos, glória a Deus, aleluia, filho é herança de Deus, né. A herança, aquilo que Deus nos deu aí, a herança é os nossos filhos, que Deus nos deu essa herança, glória a Jesus, aleluia, sinto a graça e sinto a presença do Senhor, glória a Deus, aleluia, Deus maravilhoso, também ali, meu irmão, né, presbítero Alisson, que Deus abençoe, presbítero Alisson, servo de Deus, Deus abençoe a Púvia, aleluia, sua esposa, minha sobrinha, e toda a família, a irmã Elisa, o meu irmão Osmar, que estão aí escutando a programação, também meu irmão Silvio, a Lucilene, também, eu creio que estão escutando a programação, todos os irmãos aí, estão aí sintonizados na a obra do Senhor, sintonizado aí na Rádio 91.3. Meus irmãos aí da Aparecida, que Deus abençoe, aleluia, os irmãos Sandro, irmã Luísa, aleluia, todos os irmãos Mancenir, irmão Lauri, todos os irmãos, irmã Natália, o seu esposo, toda a sua família, glória a Deus, louvado seja o nome do Senhor. Temos também ali culto nas quartas e nos sábados, né? Tem um culto abençoado aí na quarta-feira e no sábado. Também quero deixar minha saudação ao irmão Elias. Irmão Elias dos Reis. Oh, glória a Deus, aleluia. Tem reconciliado. Ontem tem falado ali comigo que ia na igreja, ontem que a igreja ia receber ele. Oh, glória a Deus. Senti uma... Aleluia, senti ali a presença do Senhor. Porque, irmão, não estamos lutando contra a carne, irmãos. Nós estamos lutando contra a potestade. Aleluia. E Deus nos... Aleluia. Deus nos alcançou aí a ferramenta para nós falar do amor de Jesus, para nós ali resgatar aquelas almas que estão ali sofrendo. Aleluia. Que estão ali. Aleluia. Que Jesus, ele ama. Jesus está de braços abertos. Aleluia. A palavra do Senhor fala: todo aquele que vem a mim, eu jamais lançarei fora. Aleluia. Mas o inimigo é astuto. Quantas almas estão aí, aleluia, sendo enganadas pelo inimigo? Quantos que voltaram para o mundo estão aí na bebida, estão aí no vício? Aleluia. Não tem força para voltar. Mas quando nós escutamos ali, aleluia, vou contar esses testemunhos, irmãos. Eu estava trabalhando aqui no interior, aqui, sentindo o coração, contar esse testemunho. Trabalhando aqui no interior, logo, veio o irmão pedindo oração, aleluia, eu fui ali orar por ele, senti a graça, senti a presença do Senhor, e já lancei o convite, irmão, e o irmão, aleluia, já aceitou, reconciliou, aleluia, eu peço que os irmãos, ele orem pelo irmão, aleluia, que Jesus, ele tem plano, ele tem, aleluia, ele tem bênção para dar, aleluia, louvado seja o nome do Senhor. Então, você que está afastado dos caminhos, reconcilie e volta os caminhos do Senhor, que Deus, ele quer te usar, meu irmão, Deus, ele quer usar, aleluia, louvado seja o nome do Senhor. O mundo é tudo fantasia, tudo engano, o mundo, mas Jesus, ele veio chamar eu e você para pregarmos o evangelho, falar do amor de Jesus, aleluia, louvado seja o nome do Senhor. Aleluia, para anunciar a palavra de Deus. Aleluia, louvado seja o nome do Senhor. Então ali fiquei muito alegre, glórias a Deus, aleluias. E a igreja ter recebido Elias, que Deus abençoe e continue a graça, sede firme, né? Constantemente, que nada em vão, a obra do Senhor, tudo que está fazendo é para Jesus, não é para agradar o homem, não é para agradar o irmão Jair, não é para agradar ninguém, agradar a Jesus, eu digo, irmãos, aleluia, nós temos que agradar a Jesus, louvado seja o nome do Senhor. Por isso que a palavra diz: entrega o teu caminho ao Senhor, confia nele e ele tudo fará. Aleluia, louvado seja, o homem é falho, né? O homem é falho, mas Jesus não é falho. Louvado seja o nome do Senhor. Deus, ele nos dá a ferramenta, nos dá. Nós somos ferramenta do Senhor. Nós somos ferramenta, ganhadores de almas. Aleluias a Jesus, louvado seja o nome do Senhor. Aleluia. E falar do amor de Jesus, glória a Deus, Deus me deu assim essa alegria, irmão,

controle de tudo. Ele está no controle da minha vida, da tua vida. Louvado seja o nome do Senhor. A palavra do Senhor fala em Salmo também ali que os olhos do Senhor estão contemplando todas as moradas da terra. Então, estou contemplando aqui em mim, completando em você. Aleluia. Ele contempla os olhos, ele nos vê. Louvado seja o nome do Senhor, ele nos vê, louvado seja o nome do Senhor. Grandes coisas o Senhor fez por minha vida e por sua vida. Por isso louvamos e adoramos ao Senhor. Então ali peço para a irmã ali, rodar esse louvor aí. Foi por amor com Jair Pires. Se tiver participação, a irmã pode colocar, irmã. Que Deus abençoe a cada um, em nome de Jesus.

0: A paz do
1: Fala,
0: Senhor, estamos na escuta da programação, tá uma bênção de Deus, agora comemos, agora estamos aqui lidando, vamos escutando a programação, é uma bênção de Deus, que Deus venha abençoar muito, que peça um louvor para o aniversariante, e estamos na escuta, é a bênção de Deus, que Deus venha abençoar você e toda nós, em nome de Jesus.

Glórias a Deus, e ouvimos esse louvor, meditando neste louvor, foi por amor que Cristo me tirou do mundo, ele tirou a mim, ele tira você, aleluia, porque ele te ama, aleluia. A palavra do Senhor, ela fala que Deus, a palavra de Deus, ela fala em João 3,16, palavra universal, que serve para todo mundo. É porque Deus amou, enviou seu filho ao mundo, para que o mundo fosse salvo por ele. Jesus, ele veio para nos trazer a salvação, e a salvação é gratuita. É gratuita. Quem crê no Senhor será salvo tu e tua família. Crê no Senhor Jesus, entrega teu caminho nesta tarde ao Senhor, confia nele e ele tudo fará. Aleluia, louvado seja o nome do Senhor. Assim como estava ali aquele carcereiro, aleluia, quando Paulo tem falado ali para ele, crê tu, aleluia, e será salvo tu e tua casa, tua família, aleluia, louvado seja o nome do Senhor, crê no Senhor Jesus, aleluia, louvado seja o nome do Senhor, porque Jesus é pela misericórdia, irmãos, aleluia, muitas vezes a gente fica meditando, aleluia, como... que éramos no passado, né? Não devemos pensar ali no passado, mas vemos pessoas ali, muitas vezes aquelas almas ali, na bebida, na desgraça, ali no vício, aleluia, e olhando para aquelas almas, e elas não imaginam o valor que tem aquela alma, o valor que custa aquela alma, aleluia, uma alma salva, ela vale mais do que o mundo inteiro, aleluia, e quando... aleluia, ganha uma alma salva, é festa no céu, aleluia, é festa no céu por uma alma salva, louvado seja o nome do Senhor, e quantas almas estão escutando nesta tarde, aleluia, se ouvires a voz do Senhor, não endureçais o vosso coração, aleluia, louvado seja o nome do Senhor, abre o teu coração a Jesus, aleluia, faça como ali com Zaqueu, abriu o coração, e Jesus, ele disse para Zaqueu, Zaqueu, desce depressa nesta tarde, porque hoje me convém pousar em tua casa. O Jesus, ele quer pousar no teu coração, no teu lar, na tua família. Jesus, ele quer fazer obra. Jesus, ele quer transformar. Jesus, ele vai libertar. Aleluia, louvado seja o nome do Senhor. Vai te dar uma nova vida. Aleluia, você vai ser um novo, um homem novo, uma pessoa diferente. Louvado seja o nome do Senhor, que o Senhor, ele transforma a vida do pecador, ele transforma a vida daquele que está na prostituição, aquele que está ali na droga, ele faz uma transformação, aleluia, louvado seja o nome do Senhor, aleluia, eis aqui uma testemunha, que Jesus me transformou, ele me tirou ali da lamação do pecado, ele me tirou ali do vício, do cigarro, do vício da bebida, que muitas vezes, aleluia, andava ali, achando que estava ali, muitas vezes querendo ser alegre, não, aleluia, alegria do mundo, aleluia, mas Jesus, ele trouxe alegria em meu coração, e minha família, louvado seja o nome do Senhor, aleluia, e Deus, ele faz transformação, o crente, quando ele é convertido, ele é transformado, Jesus, ele transforma, o que é errado, é errado, o que é certo, aleluia, louvado seja o nome do Senhor, aleluia, glória a Deus, aleluia, porque Deus, ele amou o mundo, de tal maneira, olha só, homem, que deu... aleluia, seu filho Niger, para que o mundo fosse salvo por ele, aleluia, glórias a Deus, aleluia, aleluia, louvado seja o nome do Senhor. Então vamos escutar, irmão, aí um louvor, de aniversário ali pro Jonas, pro Jonas que tá ali no aniversário, que Deus abençoe. Eu tenho mandado ali pra irmã, um louvor ali de Jair Pires, que canta ali no aniversário, Também, a saudação, minha cunhada ali, Genesi, da Argentina, o irmão Nírio, todos os irmãos ali de Soberbo, que Deus abençoe todos os irmãos. Saudade de ir aí, irmãos, aí na Argentina, Tempo atrás, faz muito tempo, não faz muito tempo, acho que foi ano passado que eu estive ali, aleluia, glória a Deus, fomos ali também na congregação, nos irmãos ali, foi uma bênção de Deus, glória a Deus, aleluia. Então, peço aí para a irmã rodar aí o louvor, então, aqui da...
tem pedido aí da irmã Gessi, mandou um louvor de aniversário. E Deus abençoe. Paz do Senhor Jesus.

0: Glórias a Deus. E ouvimos, né, solicitação de parabéns aí, irmão Jonas. Profetizando, irmão Jonas. Glória a Deus. Há tempo, né? Há tempo. Glória a Jesus. Jesus está de braços abertos. Jesus, ele te ama. Louvado seja o nome do Senhor. Irmãos, aqui teus os irmãos que contribuem na programação Caminhando com Jesus. Né, na programação do irmão Jair, irmão José. Deus abençoe. O José Alencar, qual desde o começo ali está contribuindo a programação. A irmã Antônia, irmão Juarez, também os irmãos ali de São Valério. Deus abençoe suas vidas, meus irmãos, o irmão Carlos Espíndola, toda a família, irmã Inês, todos os irmãos ali que estão aí cooperando na obra do Senhor. Sabe que não é em vão, irmão, não é em vão você cooperar aí na obra do Senhor, aleluia. É para ganhar almas a Jesus, aleluia. Não, irmão Jair, que está ali, não, aleluia. Você que está aí cooperando, sabia? Meu querido, amado irmão, aleluia, que a recompensa vem para ti e vem para mim, louvado seja o nome do Senhor, é a semente que tu está lancemeando, aleluia, as boas novas. Quantos que estão ali, né, aleluia, drogado, estão voltando para os caminhos do Senhor, abandonando, e Deus ali está salvando as almas, aleluia, louvado seja o nome do Senhor, aleluia. Também, irmã Rosa, irmão Valdonir, irmão Patrick, Deus abençoe também a irmã Daliane, o Josias, esse casal que também desde ali estão contribuindo também com a programação, não são evangélico, mas, aleluia, Deus aí tem plano na vida dele. Eu creio que ele sentiu no coração de abençoar a obra do Senhor. Glória a Deus, aleluia. Muitas vezes, né, os irmãos que estão tanto tempo na igreja e não querem ali, é a obra de Deus, irmãos, aí Deus toca aí no coração das pessoas voluntariamente, aleluia, contribuir com alegria, né, aleluias, glória a Deus, para que vida seja salva, para que vida seja curada, aleluia, porque o evangelho do Senhor aleluia, é anunciado as boas novas, a palavra divina, a palavra do Mestre, a palavra de Jesus, glórias a Deus. Também quero deixar minha saudação para o irmão Floriano, irmão Floriano ali de Carazinho, que Deus abençoe, irmão Floriano, e o irmão Orlando Cardias Dias, aí de Santa Rosa também, irmão Orlando Cardias Dias, Deus abençoe teu irmão Jonas, está escutando a programação, tem vários irmãos que escutem a programação aí da Renascer, que Deus abençoe a cada vida, cada irmão. Glória a Jesus, aleluia. Eu quero orar nesta tarde e quero agradecer a Deus, aleluia, que Ele tem nos alcançado esse domingo abençoado, esse domingo onde o Senhor tem derramado ali as graças, as bênçãos sobre a minha vida, sobre a sua vida. Glória a Deus, você está enfermo, meu querido irmão. Aleluia, se você está enfermo aí, irmã, glória a Deus, coloca aí, aleluia, a tua mão aí no teu coração. Aleluia, que Jesus, ele vai curar. Jesus, ele não é o mesmo. Aleluia, ontem uma irmã, ontem me falando aí na igreja, aí tem que ter milagre, aí tem que ter milagre, aleluia, para Jesus ali, pro paralítico levantar. Aleluia, quando não estamos vendo mais, irmãos. Aleluia, por quê? Por causa do pecado, por causa da iniquidade, por causa da incredulidade nossa. Muitas vezes a incredulidade ali do povo, aleluia, louvado seja o nome do Senhor. Aleluia, mas que Deus venha me usar nesta tarde. Me usar, aleluia, pois toda honra e toda glória seja dada ao nome do Senhor. Aleluia, fala com Deus a necessidade que você está aí precisando nesta tarde. Você que está escutando nesta tarde esta programação, fala com Jesus, aleluia, fala aí no teu coração com Jesus, aleluia. Louvado seja o que você precisa, derrama as suas lágrimas, aleluia, se humilha aos pés de Deus, aos pés daquele que te vê, aos pés daquele que te cura, aos pés daquele que te contempla, que vê a dificuldade que você está enfrentando, aquilo que você está aí sofrendo, mas sabe que a mão do Senhor não está encolhida, nem os seus ouvidos está gravado para que não ouve o nosso clamor, o nosso pedido nesta tarde. Eu oro, Senhor, em nome de Jesus, por vidas, Senhor, nesta tarde. Eu oro, Senhor, por vidas que estão doentes, enfermas, Pai. Pessoas, Senhor, que estão
1: estão ali desenganadas, medicina, meu Deus poderoso, pessoas que estão acometidas, Senhor, com várias, Senhor, enfermidades, Pai, que chegaram ali no corpo físico, enfermidades, Senhor, de falta de ar, aleluia, com febre, Jesus, que estão ali, Senhor, com problema, Senhor, na coluna, problema no rim, Senhor, problema, Senhor, no coração, Jesus poderoso, Tu és que cura, Tu és que liberta, Pai amado, pois toda a honra e toda a glória seja dada ao Teu nome, Senhor, pessoas que estão aí na cadeira de roda, que estão ali com dificuldade de levantar, talvez a medicina tenha falado para ela, Senhor, que não tem mais jeito, não vai conseguir andar mais, mas nós oramos em nome de Jesus, Pai amado, nós clamamos a Ti, Senhor, que o Senhor nos dê, Senhor, aleluia, o Senhor contempla, Senhor, necessidade, Senhor, de cada um, Senhor, que está ali com a mão no coração, com o pensamento ligado em Ti, Jesus, com o coração aberto, Senhor, para Ti, meu Deus poderoso, aleluia, louvado seja o Teu nome, eis-me aqui, Senhor, nesta tarde, Pai, na luz da humildade, na simplicidade, meu Deus poderoso, repreendendo o Senhor todo mal, todo ataque do inimigo, todo ataque, Senhor, de Satanás sobre essas vidas, a poder no Teu sangue, Jesus, vai queimando, Senhor, todo laço, embaraço do inimigo, toda obra, Senhor, contrária, Senhor, toda obra, Senhor, contrária do inimigo, Pai amado, pessoas que estão ali nos vícios, Senhor, no, na bebida, Pai, liberta, Jesus poderoso, ai, poder no Teu sangue, Jesus, leva, Senhor, leva a paz, Pai amado, nesta família, Jesus, neste casal, nesse matrimônio, Senhor, que o Senhor uniu o homem e a mulher, Senhor, que o Senhor, aleluia, Pai amado, deu filho, Senhor, a eles, Pai, abençoa esse lar, meu Deus, abençoa, Jesus poderoso, a transformação, Senhor, aleluia, que vidas venham, Senhor, se prostrar, clamar, Senhor, buscar o Senhor, enquanto eles têm ali oportunidade, Senhor, enquanto temos oportunidade, Jesus, de buscar a Ti, Pai, eu oro, Pai amado, aleluia, abençoa cada um, em nome de Jesus, confirma, Jesus, nesta tarde o milagre, confirma, Jesus, Tuas mãos saradoras, confirma, Jesus, a Tua obra, Senhor, nesta vida, em o nome de Jesus, amém. Glória a Deus, aleluia, aleluia, louvado seja o nome do Senhor, receba a bênção de Deus nesta tarde, em nome de Jesus, aleluia, glória a Deus, aleluia. Falta um minuto, nos separam aí das 14 horas, aleluia, e Deus seja louvado, aleluias. Glória a Deus e agradecer a Deus por esta tarde, né? Onde que o Senhor tem nos alcançado e estamos aí uma hora, eu digo sempre, estamos ocupados na obra do Senhor, né? Aleluia, desta uma hora, aleluia, onde que o Senhor tem nos abençoado. E agradeço a Jesus por tudo. Que Deus abençoe a todos, aleluia, fiquem todos na paz, ó Senhor Jesus, fiquem aí escutando a promoção 91.3, Renascer, aos demais programadores que vão ali fazer a obra do Senhor. Glória a Deus. Aleluia. Deus abençoe a todos. Um abençoado domingo e uma abençoada semana. Fiquem todos na paz, nosso Senhor Jesus. Amém. Glória a Deus.

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1: Nesta tarde maravilhosa, quero saludar toda a amada audiência com a graça e com a paz do Senhor. Quem vos saluda nesta tarde, seu irmão em Cristo, irmão Hilário, desde Alice Alta. Motivo de alegria, uma vez mais, que Deus nos concede de estar aqui na FM Renascer para apresentar o programa La Voz de la Bendição de Deus. Nesta tarde, para dar começo nesta programação, quero ler um versículo da palavra de nosso Deus e já estar orando com toda a amada audiência. Livro de São Mateus, capítulo 11, versículo 28, uma palavra muito conhecida pela palavra de nosso Deus para dar abertura neste programa nesta tarde, que diz a palavra do Senhor: "Venite a mim todos os que estáis trabalhados e cargados, e eu os farei descansar. Levai-me jugo sobre vós outros, e aprende de mim que sou manso e humilde de coração, e hallareis descanso para vuestras almas, porque meu jugo é fácil e ligeira me carga." Padre Santo, Deus da glória, graças eu te dou, Jesus, por esta oportunidade mais que tu me concedes, Senhor, de estar aqui na FM Renascer para testificar, falar de tu palavra, Jesus, nesta tarde. Oh Espírito Santo, venha nos bendecir com tu presença, com tu graça nesta tarde. Bendecir a amada audiência, toca nas vidas, nas mentes daquele que está cansado, que está cargado. Se venha falar através de tu palavra para a glória tua, que toda barreira, toda cadena que até esta vida, nesta tarde liberta, Jesus, por el poder de tu palavra. Esta pessoa que está desanimada de la vida, que está cansada de vivir nessa terra, Senhor, habla com sua vida através de tu palavra, através do Espírito Santo. Esteja tocando, Jesus, repreendendo esta opressão maligna que hasta esta vida, este hombre, esta mujer, esta joven, esta jovencita suelta, en el nombre de Jesús, que todo mal sea por tierra. Habla, Jesús, en esta tarde, por el poder del Espíritu Santo, de la palabra, por el poder de tu palabra, pero invisible, tú puedes hacer, Jesús, aquello que nadie puede hacer, porque yo conozco tu poder y el poder de tu palabra, el poder del Espíritu Santo, que opera milagro e maravilha para a glória tuya. Jesus, bendiga toda a amada audiência nesta tarde.

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Jeremias, capítulo 1, versículo 8. Não temas diante deles, porque eu sou contigo para te livrar, diz o Senhor. Amado Pai, nós te damos graças, meu Senhor, pela oportunidade de estarmos aqui, pelo fôlego de vida que o Senhor tem nos dado. Nós te damos graças, Senhor, pelo seu amor revelado sobre nós, pela sua misericórdia, Senhor, pela sua graça que nos sustenta, que nos encoraja, que nos anima. Em nome de Jesus, Senhor, nós te louvamos porque tu és o nosso amigo, tu és o íntimo do nosso coração. E o Senhor sabe discernir a intenção do nosso pensamento, o propósito do nosso coração, a intenção da nossa mente, Pai. E nós te louvamos porque o Senhor tem nos formado, o Senhor tem nos gerado, Papai. E nós glorificamos o teu nome porque o Senhor sabe, conhece as nossas limitações. Sabe e conhece as nossas necessidades, sabe e conhece, Senhor, o limite da nossa força. E nós oramos, Pai, nesta hora para bendizer o Senhor por todos os seus benefícios, por toda a sua bondade, por toda a sua provisão, por todo o seu cuidado, por toda a sua misericórdia, Senhor. Pelos seus livramentos, Papai, pela sua ajuda, pelas orações, Senhor, que o Senhor tem recebido e tem respondido em nome de Jesus. Nós te agradecemos pelas portas abertas, Senhor, pelo socorro na hora de angústia, pela resposta no momento que nós esperávamos, Pai, pela porta que diante dos olhos era impossível de ser aberta, mas o Senhor, de forma inexplicável e sobrenatural, tem nos surpreendido. E nós glorificamos o seu nome, Senhor, por tudo que o Senhor é, pelo poder que há na sua palavra, pelo poder que há no seu nome, por não existir outro Deus além de ti. E nós, Senhor, nós nos colocamos diante da sua presença para pedir o perdão pelos nossos pecados, pelas nossas fraquezas, pelas nossas, Senhor, fragilidades. E nós pedimos ao Senhor que nos sustente, que nos capacite, que nos dê a direção, que venha nos direcionar por meio do Espírito Santo a todos os dias buscar a sua presença e alinhar o nosso propósito com o propósito do céu, para alinhar a nossa vontade com a vontade do Senhor. Ajude-nos, Senhor, a ouvir mais a voz do Senhor, a sermos sensíveis de espírito, a sermos sensíveis, Senhor, para ouvir aquilo que o Senhor quer falar ao nosso coração, aquilo que o Senhor quer que nós venhamos mudar, ajustar, corrigir. Senhor, em nome de Jesus, ajude-nos por meio do Espírito Santo a sermos mais parecidos com Cristo, a amar o nosso próximo, a perdoar mais, Senhor, a ser mais paciente, Senhor, mais bondoso. Em nome de Jesus, ajude-nos a amar o nosso próximo como a nós mesmos, Pai. Ajude-nos a honrar
honrar a nossa família, a honrar, Senhor, o nosso casamento, a honrar os nossos filhos, a honrar o nosso trabalho, a honrar, Senhor, os nossos compromissos espirituais firmados na obra do Senhor. Em nome de Jesus, Pai, que as nossas obras venham glorificar o teu nome e que por meio do nosso esforço, o testemunho do Senhor seja, Senhor, exposto, seja exaltado, seja glorificado. Ajude-nos a produzirmos frutos espirituais, frutos que venham mostrar o quanto o Senhor está em nossa vida. Em nome de Jesus, Pai, ajude-nos a sermos humildes, a sermos temperados, Pai. Ajude-nos a fazer a sua obra sem buscar reconhecimento, sem buscar, Senhor, aplausos, sem, Senhor, buscar a nossa imagem pessoal, Papai. Em nome de Jesus, que toda obra seja para glorificar o teu nome. Que o nosso coração seja humilde, Senhor. Que a nossa mão direita não se vanglorie daquilo que a esquerda estiver fazendo, Senhor. Que uma mão não queira se aparecer mais que a outra. Que nós não venhamos buscar, Senhor, mídias e reconhecimentos neste mundo, mas que a nossa vida possa estar sendo aprovada no céu, que as nossas obras possam estar sendo confirmadas no céu, que o nosso desejo, a nossa vontade, Senhor amado, esteja sendo inspirada pelo Espírito Santo, Pai. Em nome de Jesus, nós te pedimos, Pai, que o Senhor abençoe este programa, que o Senhor direcione a nossa vida, nos louvores, na palavra, tudo aquilo que nós estaremos compartilhando nesta uma hora de programa, Pai, porque o Senhor sabe o que precisa ser falado nesta tarde, em nome de Jesus, é o que nós pedimos, Senhor, e te agradecemos. Amém e amém. Eu cumprimento a todos com a paz do Senhor, é um motivo de alegria estarmos neste domingo, 14 de junho, e poder compartilhar deste momento nesta rádio tão especial que é a Rádio Renascer FM 91.3. E é um motivo de alegria ter a sua companhia, a sua participação. Você que nos acompanha pela live do Facebook, você também que está sintonizado pela Rádio Renascer, que está no seu lar, que está no trânsito, que está nos seus afazeres, que Deus abençoe a sua vida, o seu lar, a sua família, em nome de Jesus. Logo mais minha esposa estará ajudando a conduzir este trabalho. E caso você queira deixar sua participação, fique à vontade para interagir pela live do Facebook, pela página da rádio Renascer FM ou também pelo código de área WhatsApp 55 99 36 78 28, 99 36 78 28. Vamos ouvir o primeiro louvor desta tarde, de Hamilton e Marlene, Marcas de Batalha, quanta glória!

0: Glórias a Deus! A nossa vida está passando, os nossos dias estão passando, e nós muitas vezes nos envolvemos tanto na rotina, tanto nos nossos afazeres seculares, mas esse dia vai chegar, né? A única certeza que eu e você temos é que um dia nós partiremos desta vida terrena e Deus está nos dando a oportunidade, enquanto nós estamos aqui na terra, de fazer tudo de coração para o Senhor. E este louvor, ele tem uma palavra, um sentido muito profundo. Porque o sofrimento para aqueles que perseveram nos caminhos do Senhor será recompensado por frutos permanentes, por frutos espirituais, onde não haverá palavras para descrever o quanto será glorioso estar junto do Senhor. Mas enquanto esse dia não chega, eu e você temos talentos a serem aplicados na obra do Senhor. É interessante este hino porque, ao mesmo tempo que ele diz que as nossas lutas passageiras desta vida serão substituídas pela presença do Senhor, por um lar eterno, onde toda essa dificuldade vivida aqui, que vai ser substituída por coisas eternas. Ao mesmo tempo que nós temos essa certeza, esta promessa, nos traz a reflexão do cuidado daquilo que eu e você estamos fazendo no dia a dia. E é muito importante nós pensarmos nisso. Eu e você, nós estamos fazendo de todo o coração para o Senhor. Eu e você estamos aplicando nosso talento na multiplicação. Ou nós estamos nos vitimizando e escondendo nosso tesouro, nosso talento, com receio daquilo que pode acontecer, ou por meio de alegações que nós não sabemos falar direito, que nós não temos a instrução adequada, que nós não temos o tempo necessário, que nós não temos a condição necessária, que nós não temos o incentivo necessário. É muito importante nós pensarmos nisso, porque eu e você, nós não sabemos até quando será o nosso dia aqui na Terra. E essa palavra, eu sinto de falar isso porque essa palavra, ela possui uma força muito forte que pode mudar o nosso futuro na eternidade ou não. Talvez alguém que esteja me ouvindo nesta tarde, que esteja se poupando ou se justificando, dizendo que agora eu não posso fazer, agora eu preciso correr atrás das minhas coisas materiais, daquilo que é perecível, daquilo que a traça, que a ferrugem consome. Mas tenha cuidado, meu querido ouvinte, porque nós não sabemos qual será a próxima senha. E eu sempre uso a comparação que nós estamos em um grande sorteio. E um dia será chamado o nosso número e tudo ficará parado. Os projetos serão interrompidos, o perdão não liberado será ficado para trás, a nossa família ficará para trás, E nós só teremos como resposta se a nossa vida alcançará salvação ou não pelos frutos que nós produzimos aqui na terra, pela confiança que foi depositada no Senhor aqui na terra ou não, pelas nossas obras, porque aquele dia vai chegar e nós precisamos ter a devida cautela e o temor no Senhor de não nos acovardarmos daquilo que o Senhor tem entregado para nós. Não importa se você é eloquente, não importa se você sabe cantar bonito, não importa se você sabe pregar bem, faça segundo aquilo que o Senhor te chamou. Que o Senhor vai dar crescimento para o seu trabalho, que o Senhor compreenderá o desejo do seu coração, o sentimento da sua alma, que estará alinhada ao sentimento do Senhor, ao propósito do Senhor para com a sua vida aqui na terra. Que Deus te abençoe em nome de Jesus e que se há alguém que está nessa situação, que possa rever os seus as suas decisões e não deixar para depois aquilo que o Senhor já tem querido, porque com certeza o que nos espera no céu não tem preço. O que nos espera no céu é incompreensível, não tem como comparar com algo que nós possamos viver aqui na terra. E nós precisamos trabalhar para isso, preparar o nosso galardão, ajustar aquilo que precisa ser ajustado, ser humilde no Senhor. Não olhar para o terno bonito, não olhar para a gravata bem ajustada, não olhar para estas coisas, mas olhar para um coração temente e que agrade ao Senhor e que siga o direcionamento do Senhor. Que Deus nos dê graça, que Deus nos dê ânimo, que Deus nos dê vitória, que nós sejamos fiéis e tementes ao Senhor e venhamos alcançar a salvação da nossa alma em nome de Jesus.
1: Glórias a Deus, também cumprimento a amada audiência com a paz do Senhor. Que Deus abençoe a todos os ouvintes que estão sintonizados nesta tarde de domingo. Temos algumas participações já. Queremos ler aqui o irmão Arno Ludscher, tem deixado seu comentário. Paz do Senhor Jesus Cristo está na audiência. Deus abençoe o irmão Arno, sua família. Também a nossa tia Eliane Steck, lá de Horizontina, nos disse assim: boa tarde, queridos. Peço um maná, grande abraço para vocês. Nós temos tirado aqui um maná em Salmos 66, 19, que nos diz assim: Deus, no entanto, me ouviu e deu atenção à oração que lhe dirigi. Então, esse maná para tia Eliane, vai o nosso abraço, tia Antônio também, a Luísa, lá de Horizontina, nossos familiares queridos. Que Deus abençoe vocês em nome de Jesus. Também o irmão Hélio Soares tem deixado seu comentário. A paz do Senhor, meus amados irmãos. Estamos na escuta do programa. Peço oração pelo meu cunhado Antônio Mauro Fernandes, que está passando por uma enfermidade. Mora aqui em Novo Hamburgo. Nós cremos numa grande vitória sobre a vida dele. Hélio de Siqueira Soares e Júlia Soares de Novo Hamburgo. Um grande abraço, irmão Hélio, irmã Júlia, que estão na audiência, sempre nos acompanham e está pedindo oração em favor do seu cunhado, Antônio Mauro Fernandes. Nós estaremos orando logo mais, depois, e nós cremos que nós servimos a um Deus do impossível, um Deus de milagres, que porque aquilo que os olhos humanos parecem impossível, o nosso Deus, ele é especialista em fazer, e nós devemos colocar a nossa fé em ação e crer que Deus pode ainda hoje fazer milagres e operar em nosso meio através da nossa oração, da nossa fé e do nosso clamor. Deus abençoe, irmãos, estaremos ouvindo o próximo louvor. Tudo vai mudar de Kátia Regiele para a sua meditação nesta tarde.

Glórias a Deus, um lindo louvor diante das nossas lutas, diante das nossas dificuldades. Nós não estaremos só. O Senhor é conosco e essa precisa ser a nossa segurança. O nosso coração precisa descansar. E o nosso Pai, o nosso amigo estará sempre do nosso ladinho, nos sustentando. Nós estaremos orando, confiando a Deus esta necessidade do nosso irmão Hélio Soares, que tem pedido oração pelo seu cunhado Antônio. Amado Pai, ó Senhor, de todo o nosso coração, nós oramos ao Senhor. Nós pedimos, Pai, com a sinceridade, que o Senhor venha nos ajudar, Pai. Que o Senhor venha sondar o nosso coração. Porque muitas são as necessidades, Pai, aqui na terra. Muitas são as dificuldades, muitas são as lutas, Senhor. Muitas são as provas, Senhor. Mas a nossa esperança, ela permanece num Deus vivo. A nossa esperança permanece num Senhor que morreu e ressuscitou no terceiro dia e está vivo, e está vivo, e está disposto a nos dar vitória. Por meio do seu sangue, nós fomos libertos, Senhor. Por meio das tuas pisaduras, nós fomos sarados e nós oramos nesta tarde, Pai, que o nosso coração encontre descanso nas promessas do Senhor. Porque o Senhor já cumpriu o propósito naquele madeiro, anulando, Senhor, anulando toda a acusação, anulando, Senhor, todo sofrimento, Pai. E todas as enfermidades foram levadas sobre si. E nós oramos, Pai, confiando no poder do Teu nome, que o Senhor ainda faz milagres e o Senhor sempre estará disposto a nos ajudar. Nós sabemos que há propósitos que nós não compreenderemos. Há enfermidades que nós teremos nesta vida que nós não compreenderemos. Há fases difíceis que nós enfrentaremos que nós não compreenderemos. Mas nós sabemos que não faltará graça do céu para nós suportar o processo. Não faltará a graça do céu para nós resistir ao dia mau. Não faltará a graça do céu para nós resistir. O inimigo que tem se levantado todos os dias contra a nossa alma, contra os nossos anseios, Senhor, contra o nosso propósito, e tem dessa forma tentado causar insegurança e trazer incerteza. Mas nós confiamos no Senhor que o caminho está aberto para nós. E que nada pode impedir quando o Senhor quer se levantar do seu trono.

Honesta do Senhor. Em nome de Jesus, Pai, nós pedimos que o Senhor venha ao encontro deste irmão, que o Senhor visite o irmão Antônio que está enfermo, que o Senhor visite todos aqueles que estão orando conosco, estão confiando no poder do teu sangue, que estão confiando no poder da sua palavra, que estão confiando num Deus vivo, que está com os seus ouvidos bem atentos a tudo aquilo que nós clamamos e entregamos diante do seu altar. Glorifica o teu nome na vida do teu filho, Senhor. Se for da sua vontade, repreenda este mal. Se for da sua vontade, repreende esta enfermidade física, em nome de Jesus. Restaura a saúde, restaura o vigor, restaura o ânimo, restaura a alegria, restaura a esperança daquele que está, Senhor, atravessando desertos existenciais, que estão atravessando períodos de incompreensão, que estão atravessando o vale da sombra da morte, Senhor, mas estão confiando, estão na dependência do Senhor, estão confiando que o Senhor mandará maná do céu, o Senhor mandará chuva para saciar a sua sede, mas o Senhor não deixará o seu filho e a sua filha perecerem neste caminho. Ajude-nos a caminhar em direção ao alvo, Senhor. Ajude-nos a olhar para o Senhor e mesmo diante das provas,

0: aquilo que o Senhor já tem realizado em favor de nós. Abençoa, salva famílias, transforma relacionamentos, Senhor. Opera um milagre nesta causa, Senhor, que ninguém se perca e que o Teu nome seja glorificado. É o que nós confiamos, Senhor, em nome de Jesus. Amém.
1: Temos mais comentários. A irmã Salete Sova tem deixado seu comentário. Paz do Senhor, meus amados irmãos. Deus continua abençoando a todos. Ótima programação. Grande abraço, cantora Salete Sova, que está sempre acompanhando a audiência. Deus abençoe também os meus pais, Eliseu e Ivone Emilianovitch, estão na audiência. Paz do Senhor. Estamos na audiência deste maravilhoso programa. Peço um louvor com o grupo Dedos de Davi. Estaremos rodando logo na sequência o louvor. Obrigado, Jesus, com Dedos de Davi, para atender ao pedido de vocês. Aí o nosso abraço, que Deus abençoe. Estivemos passando aqui, estavam aqui desde ontem, nos ajudando cuidar da nossa pequena. Ontem tivemos um maravilhoso jantar de Dia dos Namorados lá na nossa igreja, organizado pelo Departamento da Família, e foi uma bênção. Agradecemos a todos que participaram, que Deus abençoe a todos. Um grande abraço para os meus pais. Estaremos atendendo o pedido de vocês logo na sequência. Também o irmão Maurício Almeida está na escuta da programação, que Deus abençoe. A minha cunhada Miriam também está na escuta. Paz, programa abençoado. Pedimos um maná, se o Cristian puder tirar para nós aqui, um maná. E gostaríamos de ouvir o louvor Sou Teu Deus, de Midian Lima. Deus abençoe.
0: Colossenses 3,14, sobre todas essas coisas, porém, vistam-se do amor, que é o elo perfeito.
1: Amém, lindo maná para vocês. Estaremos atendendo ao pedido de louvor. Eu acho que rodaremos esse louvor no final da programação, depois da palavra, estaremos atendendo ao pedido de vocês. Nosso abraço também para Miriam, para o Gesi e para o pequeno Zeque, Ezequiel. Que Deus abençoe a vocês, em nome de Jesus. Também a minha sogra, Maide, meu sogro Edgar, lá em Senador Salgado Filho. Paz do Senhor, peço um maná e um louvor. E o maná que nós temos tirado está em Provérbios 21:5. Os planos do diligente levam à fartura, mas o apressado sempre acaba na miséria. Que Deus abençoe. Estaremos então atendendo ao seu pedido de louvor. Minha sogra, com também o louvor do Dedos de Davi, para a meditação de vocês, para o meu sogro também. Nosso abraço para vocês e, na sequência, estaremos passando para a palavra.

Glórias a Deus. Infelizmente a hora não para, né? Já estamos a 16 minutos para encerrar o programa. E eu preciso compartilhar com todos que estão nos ouvindo uma pequena palavra nesses minutos que nos restam. E eu estava lendo no Evangelho de João, capítulo 21, e eu gostaria de ler somente um versículo que diz assim: E eles lhe disse: Lançai a rede à direita do barco e achareis. Lançaram-na, pois, e já não a podiam tirar pela multiplicação dos peixes. E eu estava pedindo do Senhor um direcionamento para saber o que falar neste programa. E é muito importante observarmos o contexto deste versículo, onde os discípulos eles tiveram a iniciativa de ir pescar. E no versículo 3, Pedro, ele se levanta e diz que vai pescar. Porém, a mensagem complementa neste versículo que eles foram. Porém, naquela noite nada apanharam. E quando estava amanhecendo, Jesus estava na praia. E Jesus, ele sabia do resultado. Só que Jesus, ele é impressionante porque ele quer que a gente fale para ele. Ele sabe o que nós precisamos, ele sabe o que nós alcançamos, mas ele quer que nós venhamos contar para ele. E Jesus pergunta para eles no versículo 5 se tem alguma coisa para comer, e Pedro responde que não. E o Senhor pede para eles lançarem novamente a rede ao mar. E Pedro, ele obedece à voz do Senhor, ele vai lançar a rede. Mas antes de eu entrar nesse contexto, eu gostaria de compartilhar que muitas vezes nós estaremos trabalhando, nós estaremos nos esforçando, nós estaremos nos doando para fazer aquilo que mais nós sabemos fazer, que é o caso que nem os discípulos, que eram pescadores, a sua profissão era de pescadores. Porém, naquela noite, diz a palavra que eles não conseguiram nenhum peixe. E ele, cansado, estavam já com a decisão de voltar para a praia, já tinham recolhido suas redes. Mas essa palavra, ela possui um significado bastante profundo, porque ela nos mostra que mesmo nós não vendo resultado depois de uma noite de muito esforço, nós não podemos tomar a decisão sem antes ouvir a confirmação do Senhor para os nossos planos. Pedro, ele tinha em seu coração decidido de retornar, de abandonar a pescaria. Eles já estavam cansados. Eles não tinham visto resultado do seu esforço. E talvez você que está me ouvindo nesta tarde, você esteja se sentindo desta maneira. Você tem se dedicado, você tem perseverado, você tem orado, você tem trabalhado na obra do Senhor. E muitas vezes as coisas não têm
acontecido da forma que você queria. Muitas vezes o resultado que você tem esperado não tem chegado na sua vida. Muitas vezes aquela resposta que o seu coração tanto gostaria não tem chegado da forma que você gostaria. E você decide em seu coração: eu estou cansado, eu estou desanimado, eu estou decepcionado porque eu dediquei tanto esforço, mas nada aconteceu. A resposta foi frustrada, o resultado foi frustrado e eu não vi nenhuma mudança daquilo que eu esperava em minha vida. Mas é interessante quando Jesus aparece na cena. E eu gostaria de falar para você que me ouve neste programa, que enquanto Jesus estiver na sua história, enquanto Jesus estiver na sua vida, haverá solução para você, haverá uma saída para você, haverá uma reviravolta positiva na sua vida quando Jesus estiver na sua história. Quando Jesus te abordar, quando Jesus quiser te ajudar, estiver querendo fazer um milagre na sua vida, te surpreender na sua vida. E é interessante porque Pedro mesmo cansado, mas ele decide obedecer à voz do Senhor. No versículo que eu tinha lido, versículo 6, ele toma a decisão. No versículo 7, quando o Senhor diz que deve lançar a rede, Pedro diz que mesmo assim ele obedeceria a voz do Senhor, mesmo tendo se justificado. E nestes minutos que me restam para compartilhar esta mensagem, eu gostaria de dizer para você que me ouve, que nós temos que perder menos tempo nos justificando diante de Deus e deixar mais espaço para seguir o direcionamento que Ele muitas vezes sinaliza para nós. Pedro, ele diz: mas Senhor, eu pesquei a noite inteira, eu já recolhi as redes, eu já estou cansado. Mas segundo a sua palavra eu lançarei. E quem sabe você que está me ouvindo esteja pensando em parar por tudo que está acontecendo contrariamente em sua vida. Mas Jesus, ele é o maior interessado em fazer um milagre na sua vida, meu querido ouvinte. Não importa como está a sua vida pessoal. Não importa o quadro que você está vivendo, talvez você esteja em um quadro de solidão, de incompreensão, de desânimo, de depressão, que você não consegue acreditar mais em nada. Mas se você estiver nesta tarde ouvindo a voz do Senhor, dê crédito à voz do Senhor, meu querido. Dê atenção ao que o Senhor quer direcionar você nesta tarde, para você alcançar o milagre que você precisa. Porque o Senhor, ele quer mudar a sua situação. Não importa como está a sua família, se você está vivendo em um pé de guerra, se o seu relacionamento está frustrado, se o seu relacionamento familiar está confuso, ninguém tem confiança em ninguém, não há mais respeito, não há mais paz dentro da sua casa. Mas Jesus tem poder para mudar esta situação em nome de Jesus. Mas Ele quer que você lance a rede. Ele quer que você mude
a direção do seu olhar nesta tarde, em nome de Jesus. Ele quer que você mude algumas atitudes que você vem tomando dentro da sua casa, para que o milagre aconteça em nome de Jesus. Porque quem vai trazer os peixes é Jesus. Nós precisamos somente lançar a rede, nós precisamos somente estar debaixo da vontade do Senhor, da ordem do Senhor, da direção do Senhor, do desejo espiritual do Senhor em conduzir a nossa vida para vivermos o milagre espiritual em nossas vidas. Seja ela pessoal, espiritual, financeira, qual área que for, não há impossibilidades quando o Senhor quer nos ajudar. Pedro, ele decide, e a decisão transforma a frustração em alegria. A frustração, ela foi transformada em alegria no momento em que Pedro... ele seguiu a ordem de Jesus. E é muito importante neste momento a atitude. Não basta nós somente ouvirmos se nós não agirmos. Não basta nós somente saber o que precisa ser feito se nós não temos a disciplina e o esforço de agirmos e colocar em nosso coração o desejo de mudança em nossa vida. Pedro, ele nos mostra de uma forma bem clara que é possível vencer a frustração quando nós obedecemos à voz do Senhor. Essa decisão, ela pode anular todo o quadro de frustração que você esteja vivendo. E nós temos que entender que Jesus, ele não depende do nosso parecer, ele não depende de diagnóstico, ele não depende de situação favorável, mas ele, para fazer o milagre, ele espera de nós atitude, atitude e a confiança na palavra do Senhor. Não importa o que você está vivendo neste domingo, Jesus, ele é o maior interessado para fazer a multiplicação. E eu não falo de multiplicação financeira, isso é uma consequência. Mas antes de Pedro sentir o peso dos peixes na rede, o seu coração se alegrou de alegria. A sua esperança foi fortalecida no Senhor, porque o cansaço foi superado pela abundância da graça do Senhor no coração de Pedro. E é esta a resposta mais desejada no Senhor, é de nos abençoar, mas ver a resposta principal agindo no íntimo do nosso coração, trazendo de dentro para fora uma plenitude difícil de ser compreendida, de ser explicada. Que Deus abençoe a sua vida nesta tarde, em nome de Jesus. Que você descanse o seu coração no Senhor. Se existe uma palavra, uma promessa liberada no Senhor, continue trabalhando, lançando as redes, mesmo que a sua pescaria não te traga alegria, mesmo que você não veja resultados, mas continue cooperando para o Senhor, continue entregando o melhor para o Senhor, porque Ele está observando. Eu creio por meio desta palavra que Jesus observava os discípulos. Ele sabia de todo o seu esforço durante a noite, mas o milagre veio somente depois que eles concluíram tudo aquilo que estava dentro da sua competência. Enquanto nós tivermos disponibilidade, enquanto nós tivermos
condições de fazer, o Senhor, Ele quer que nós façamos, mas quando esgotam as nossas alternativas, Ele vai nos chamar e vai perguntar, o que queres que eu te faça? Deus, Ele quer nos ajudar, Ele quer mudar o nosso quadro, Ele quer nos surpreender da mesma forma que Ele surpreendeu Pedro e trazer a multiplicação para a nossa rede. Isso será uma consequência natural do nosso esforço e da nossa obediência à voz do Senhor. Amado Pai, nós te louvamos e te agradecemos por esta uma hora de programa, pelos louvores, pela palavra, Senhor. E nós pedimos em nome de Jesus que ela vá ao encontro de todos aqueles que confiaram nesta tarde, que estavam precisando ouvir esta palavra, e que ela venha fortalecer o coração, o ânimo, acrescentando a fé, a esperança, que há um Jesus disposto a mudar o seu quadro, e que jamais nós estaremos sozinhos, Pai, em nome de Jesus, repreende todo quadro de medo, de insegurança, de tristeza, em nome de Jesus, que o milagre venha acontecer em nossa vida, mas para isso, Pai, nos dê fé, nos dê ânimo, nos dê disciplina para obedecer e agir, em nome de Jesus, amém e amém. Eu preciso encerrar o programa, se Deus assim permitir. Voltaremos domingo que vem com mais um programa Sementes da Fé. Vamos ouvir último hino, Midian Lima, Sou Teu Deus, para elevo espiritual a pedido da Miriam. Que Deus abençoe a sua semana, a sua família, em nome de Jesus.

0: Glória a Deus. Aleluia. Então, nessa tarde, que tenho o prazer de saludar todos os irmãos, as famílias, a pastor Jesus Cristo, né? Aí o pastor Ricardo, já agradecido. Mais um domingo que Deus nos concedeu de chegar nesse lugar e levar mais uma programação, que é a mensagem cantada, né? É tá meditando uma palavra com todos os irmãos, todas as famílias que estão aí no seu hogar. O Salmo 91 é um salmo muito conhecido de todos os irmãos, toda a família, que diz assim: aquele que habita abaixo da sombra del Onipotente morará, né? Bajo de la sombra del Onipotente. Aí o Salmo 91 diz assim: meus irmãos, que nem sareta, mortandade, que voa de dia e de noite, nada pode tocar sobre nosso hogar, sobre nossa família. Então quero orar nessa tarde. Deus da glória, grande Deus, teu Pai, Jesus de poder, Espírito Santo da verdade, te agradeço, meu Pai, por uma oportunidade mais que tu me concedeu, chegar nesse lugar, levar mais uma programação, que é mensagem cantada, apresento os hogares, família, Deus me entra naquele lugar, naquela casa, Deus da glória, desaciendo casa artimanha satânica, vai repreendendo toda a pressão satânica, todo o mal, toda a cadeia, maldição, Deus da glória, meu Pai, aquele que tinha enfermo, que está escutando essa humilde programação, meu Pai, do teu poder, que receba a sanidade. Bendice, meu Pai, os colaboradores dessa programação. Abra as portas do céu, tanto material como espiritual. Deus, minha guarda, minha casa, confirma a grande vitória do livramento. Aguarda o hogar, a casa de cada irmão, de cada família. E confirma as grandes vitórias do livramento. Em nome do Padre, do Filho e do Espírito Santo. Amém. Então, nessa tarde, agradecido, né, aos irmãos, mais um domingo. Que Deus já me alcançou de chegar nesse lugar, levar mais uma programação, que é a mensagem cantada, né? Agradeço a Deus primeiramente, quero agradecer aos colaboradores dessa programação, e aí tem a irmã Leonilda Esquina Massote, a irmã me ajuda nessa programação, aí o irmão José do Bairro Bela Vista, a irmã Lucia do Bairro União, a irmã Ana Pinheiro do Chafariz, irmão Liceu Correia, Terceiro Paraíso, né, meus irmãos? Então são esses aí, são os irmãos, família, que estão me ajudando, né? E levar essa programação, que é a mensagem cantada. A gente agradece por o apoio, a colaboração de todos os irmãos, todas as famílias. Dizer para você nessa tarde, irmão, família, tu que está em sintonia, essa programação aqui não é minha, essa aqui é dos irmãos. Vocês o que pagam, vocês são os donos dessa programação. Então quero já passar para o irmão operador nessa tarde, que vai estar saudando, né, passando no mundo da rádio, para aquele irmão, aquela família, envia seu áudio, sua mensagem, ajuda a fazer essa programação. E depois que a irmã estiver saudando e passando no mundo da rádio, pode passar o louvor aí com Leia, né? Aquele louvor que diz criança pobre, para o leu espiritual de todos os irmãos, todas as famílias que estão em sintonia, receba o louvor para o seu leu espiritual.
1: Padre Señor, tenemos el número fijo 3755-263570. También tenemos el WhatsApp argentino 3755-643636. Também temos o número brasileiro para os irmãos e as irmãs do Brasil que querem estar participando. Pode estar mandando o número 55999101707. 55999101707.

0: Gloria a Dios, aleluya. También hay en esta tarde, hay tu hermano Dani, ahí do Alto Unión, también colaboró su programación. Seu pai colaborou nessa programação, o irmão Nildo, né? Seu avô também colaborou nessa programação, né? Então, isso aí são os irmãos, família, que faz parte dessa programação, né? Aí eu vou passar para a irmã operadora, não sei se há participação, mas se tem participação, pode passar nessa tarde.
1: Temos participação, se você passa, Senhor. Nós aqui de alegria estamos na escuta do programa, que está uma bênção. Eu, Tatiana e minha mãe Sueli, pedimos um hino, Deus Abre Esse Mar, de Débora Miranda, e Dois Maná, e oração por nós e nossa família. Então, o primeiro maná para a irmã se encontra em...
2: Irei contigo até a morte.
1: Se encontra em Salmos, capítulo 23, versículo 6. Certamente que a bondade e a misericórdia me seguirão todos os dias da minha vida, e habitarei na casa do Senhor por longos dias. E o segundo maná se encontra em Deuteronômio, capítulo 4, versículo 29. Então dá-lhe... Então dá-lhe, buscarás ao Senhor teu Deus... E o acharás quando o buscares de todo o teu coração e de toda a tua alma. E essas são as participações que há por momento.
0: Glória a Deus. Ai, aleluia. Então, nessa tarde, irmã operador, pode passar o louvor pelo espiritual a essas famílias aí do Brasil que estiverem enviando seu áudio, ajudando a fazer a programação. Receba o louvor que a irmã vai estar passando para o seu louvor espiritual.

0: Gloria a Deus. Aleluia. Então, nessa tarde, irmão operador, já tem passado o louvor pelo espiritual de todos os irmãos, todas as famílias que estão no seu lugar também. Está anunciando, né, os irmãos que agora saldo. Temos uma grande campanha aqui no outro treino, uma reunião, onde vai estar chegando o pastor Gilberto Nunes, né? E, então, onde temos uma campanha, a campanha Porta Aberta, né? Onde temos uma campanha, vai para um mês de oração, né? Os irmãos encerram dessa campanha, agora vai ser o dia 20, onde vai estar chegando aí o Céu de Deus, em quilômetro 3, uma reunião. Então, já quero invitar o povo de Deus, família, para estar com nós nesse trabalho. Aí os irmãos, Baixo Velha Vista, 2:30, 10, para estar com nós. O sábado que vem, às 3 horas da tarde, vai estar chegando o pastor Gilberto Nunes, quilômetro 3. E de noite vai estar aqui numa reunião, né, Igreja de Deus Amor. Então, quero invitar o povo de Deus, família, o povo de Subébio, você que está enfermo, tu que está enfrentando algum problema, alguma dificuldade, venha na casa de Deus, porque Deus tem saída para o teu lugar, para a tua casa, para a tua família, né? Aí temos uma campanha, essa campanha é Porta Aberta, né? É campanha de oração, né, meus irmãos? Onde Deus tem uma saída para o teu lugar, para a tua casa, para a tua família, né? Onde estamos orando para que Deus venha abrir as portas do céu, e seja material, espiritual, em todas as áreas, né, meus irmãos? Aonde sabemos que vamos para oração e campanha, e muitas vezes o Satanás se levanta de várias formas para, quem sabe, nos atacar, atacar a nossa família, para ver se nós retrocedemos, para ver se nós paremos de fazer a obra de Deus. Pero a Bíblia diz que aquele que botou a mão no arado, que não olha para trás, né? Sabemos, meus irmãos, que o servo, serva de Deus, homem de Deus, que faz a obra de Deus, é bom ter luta, porque a Bíblia diz que nós não temos luta contra sangue, senão contra as potestades do inferno, né? E sempre digo, irmão, família, que cada programação, cada vez que nós chegamos dentro da casa de Deus, é uma derrota do Satanás e uma vitória do povo de Deus, né? Sabemos que você que me escuta nessa tarde, aleluia, o Espírito Santo, na verdade. Eu não sei teus problemas, eu não conheço as tuas dificuldades que tu vem enfrentando. Pero já de tu vencer uma semana, um fim de semana com a tua família, nós temos vitória, povo de Deus, né? Porque sabemos que os tempos são tempo perigoso, aleluia. E eu quero dizer algo para você que me escuta nessa tarde. Nós que temos e buscando para escapar da grande tribulação, como diz a palavra de Deus, a Bíblia diz que passar o céu e a terra, mas o que está dentro da palavra, e vai se cumprir, porque nós sabemos que temos o último livro da Bíblia, o livro do Apocalipse, que é os fins dos tempos. Então, quer dizer algo para você nessa tarde, irmão, família, que cada dia, cada segundo, cada momento que passa, nós temos mais pertinho daquele lugar precioso, onde diz a palavra de Deus que as calhas são de ouro e os muros são de cristal, né? Porque a Bíblia diz que aqui nós somos peregrinos, aqui não é nosso lugar. Aqui nós temos acampado, aqui temos de passagem, meus irmãos. Então, nessa tarde, você, irmão, família, tu que me escuta nessa tarde, você que aceitou o Senhor Jesus Cristo, não largue a tua cruz, não olhe pelos problemas, não olhe pelas dificuldades, e olha só para o Senhor Jesus Cristo. Aleluia, né? Então, já nessa tarde, vou passar para a irmã operadora também. Não sei se há mais participação, irmã. Se tem alguma participação, pode passar.
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0: 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Estoy agradecida, hermano Inés, ahí el pastor Ricardo, ahí el hermano Terciado Paraíso, hermano Liceo Correa, ¿no? Enviando su áudio, su mensaje, ayudando. Aleluia, levar a palavra de Deus, né, meus irmãos? Então aí a irmã pode passar o louvor aí, o pedido do irmão Ricardo nessa tarde. Os irmãos recebam o louvor para o Senhor Espiritual nessa tarde.

Glória a Deus, aleluia. Então, nessa tarde, como disse o sermão, colaborou ao vivo, né? Nós estamos bastante estrovados, gripados, né? Pero agradecido já por o apoio de cada irmão, cada família, cada um

0: aleluia, né? Então, faço com alegria, sou feliz, tenho prazer de anunciar a palavra de Deus. E como aí, escutando aí o Senhor de Deus, o irmão Eliseu Correia, Terceiro Paraíso, né? E falando sobre testemunho da obra de Deus, a gente agradece por o apoio, os proprietários dessa rádio, Renascer, sempre digo, né? Uma rádio que é 100% evangélica, né? Mas aqui se predica só a palavra de Deus, né? Nada não se fala se não é a palavra de Deus, né? Chegando naquele lugar, naquela casa, naquela família, no hospital e nas cárceres, anunciando que Deus sana, que Deus liberta, que Deus transforma. Aleluia, né, meu irmão? Quem sabe você que nessa tarde que está em sintonia, que quem sabe está atrás da igreja, e eu quero te dizer, você que me escuta nessa tarde, aleluia, daquele lugar de onde tu está, tu vai sair. Aleluia, né? Daí tu sai. Então eu quero te animar nessa tarde, creia, não desanime. Deus vai entrar nos hospitais, nas cárceres, nos hogares, muitas famílias que estão me escutando essa humilde programação nessa tarde, que estão em dificuldade, em batalha, muitos perderam seus familiares. Irmão e servo de Deus, homem de Deus, você que me escuta, aleluia, sabemos, meus irmãos, que a Bíblia diz que o povo ia ter aflição. Então a igreja, o servo de Deus, homem de Deus, nós temos em batalha, não, como sempre digo, não um irmão contra outro irmão ou irmã, senão contra as potestades que se levantam. Eu quero dizer nessa tarde, meu irmão, família, você que me escuta, há um lugar precioso que Deus for nos preparar para cada irmão, cada família, cada um. A Bíblia diz que aquele que vencer vai receber uma corona incorrompível, né? Deus tem algo precioso para cada irmão, cada família. Aleluia. Quer dizer, para você nessa tarde, e quem sabe você está no teu lugar, você está enfermo, quem sabe desenganado a medicina, mas eu quero te dizer para você, irmão, família, tu que me escuta, e o doutor dos doutores, médico dos médicos, ele não te enganou. O Espírito Santo, a verdade. Deus que não se engana, Deus que não se equivoca, nessa tarde, Deus entrega um recado do alto céu para passar para o povo de Deus, família que está no seu hogar. Deus está me entregando uma revelação aqui nesse momento. O Espírito Santo, a verdade. Aleluia. Que tem um irmão que está em sintonia nessa tarde. Aleluia. E Deus fala contigo nessa tarde, irmão. Que Deus te sana. Tu tem um problema no seu rinhão. E nessa tarde, o médico dos médicos, o doutor do doutor, está operando nessa tarde. Aleluia. Você que está em sintonia, quem sabe tu está esperando para fazer um transplante. Mas nessa tarde, aleluia, o médico dos médicos está operando aí no teu lugar, na tua casa. Creia nessa tarde. Aleluia. Porque eu quero dizer para você, irmão, família, você que me escuta nessa tarde, no passado Deus sanava, Deus libertava, Deus transformava, o que Deus fazia, Deus segue fazendo. Deus não tem cambiado. Aleluia, eu quero dizer para você que me escuta nessa tarde, muitas vezes, aleluia, quando fala com o homem, fala com a mulher, fala com a criança, aleluia, meus irmãos, família, muitas vezes quando Deus fala com nós, nós não recebemos a nossa vitória. Aleluia, se temos enfermo, não recebemos a sanidade, porque nós fiquemos dudando, será que é certo, será que é verdade? Nós temos que crer. Eu quero dizer para você nessa tarde, quando Deus fala, aleluia, eu quero dizer, irmão, você que me escuta, eu posso prometer algo para os irmãos e eu falho, mas o Deus que eu sirvo, ele não, ele cumpre. Então nessa tarde, passar por uma operadora, não sei se há participação, mas se tem, pode passar, porque o relógio está me mandando para casa.
1: Padre Deus, condutor do programa, e Deus bendiga o programa de nossos irmãos. Por primeira vez que estou assim, mandando áudio na Renascer, porque eu não tinha o número. E aí eu

às quinta-feira, jueves, nós temos um culto aí na casa do irmão Jesus Chaga, né? E todos os cultos, uma benção, família, povo de Deus reconciliado. Então, o povo, as famílias estão chegando, estão reconciliando, aceitando o Senhor Jesus Cristo, né? Então, quero invitar para estar com nós agora, jueves, quinta-feira, temos trabalho aí, culto aí na casa do irmão Jesus Chaga, aí em Capinargo, né? Também quero estar anunciando para os irmãos que agora é o dia 20, e agora o sábado que vem, grande campanha, quilômetro 3, em Barra União, aí com o pastor Gilberto Nunes, né? Deus tem grande vitória, grandes bênçãos para cada irmão, cada família. E também quero anunciar os dias de culto para aquele irmão, família que está com nós. Os dias de culto em quilômetro 3 são as quarta-feira, miércoles por noite, aí tem um culto, sábado às 3 horas. Os dias de culto em quilômetro 3 na Igreja dos Amor, aonde eu atendo. E aqui no Barra União, meus irmãos, os dias de culto são jueves por noite, viernes por noite, e sexta, né, meus irmãos? Aí viernes temos culto com uma reunião, sábado pela noite temos culto, e domingo às 7h30 e domingo de noite. Hoje nós temos culto aqui numa reunião. Também quero invitar o povo de Deus, família, para estar com nós. Venha na casa de Deus, povo de Deus, família, tu que me escuta. Quantas coisas acontecendo, quantas tragédias, muitos, aleluia, indo para os hospital com vida e não regressando mais, né, meus irmãos? E tremendo, meus irmãos. E então, quer dizer para você nessa tarde, abraça a oportunidade, não desperdice o teu tempo. Quem sabe pode ser pastor Ricardo, eu sou muito novinha, eu tenho muitas oportunidades, ainda quero desfrutar minha vida. Não, aproveita a tua juventude para fazer a obra do Senhor Jesus Cristo, como diz o apóstolo Paulo, Carlos, que é a minha carreira, a tua carreira, a nossa carreira, de cada irmão, de cada família. Que nós podemos encerrar fazendo a obra de Deus. Quando Deus chama nós, cada um de nós, que nós podemos estar culpado na obra de Deus, né? Aleluia. Então, quer dizer para você nessa tarde, você que me escuta, cada irmão, cada um de vocês que estão anunciando, fazendo algo na obra de Deus, naquele dia, há uma recompensa da parte de Deus. Aleluia, porque a Bíblia diz que toda rodilha se dobrará e toda língua confessará. Cada um de nós vão ter que chegar naquele dia na presença de Deus. E Deus vai pedir, deu o trabalho, o que que eu fiz aqui? Então, quer dizer para você nessa tarde, cada um de vocês que me escuta, irmão. E naquele dia há uma recompensa aqui, quem sabe não sermos recompensados, né? Mas naquele dia há uma recompensa da parte de Deus. Então, vou passar aí para a irmã operadora. Pode passar um louvor aí com a dupla Deus Amor. Escolha um hermoso louvor, passar aí para todos os irmãos colaboradores. Todas as famílias que estão em sintonia, receba o louvor do seu lado espiritual.

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Então, nessa tarde, agradecido, né, meus irmãos, pelo apoio de todos os irmãos, toda a família que estiver enviando seu áudio, sua mensagem, ajudando a levar essa programação, que é mensagem cantada, né? Motivo de alegria. Quero nessa tarde, onde estive meditando, e o Salmo 91, que diz assim: aquele que habita abaixo da sombra, dele, onipotente, morará, né? Então, nós sabemos aí, meus irmãos, que. O Salmo 91 diz que nem sareta a mortandade que voa de dia, de noite, nada pode tocar sobre o nosso hogar, sobre nossa casa, sobre nossa família. Então nós podemos ver por a palavra aí um respaldo, né? Sobre nossa vida, sobre nosso hogar. Irmão, família, você que me escuta nessa tarde. E podemos ver, meus irmãos, que o mundo inteiro está debaixo das mãos do Senhor Jesus Cristo, né? O poder que Deus tem. E muitas vezes eu começo a meditar, não tem como nós explicar o poder que Deus tem, né? O mundo inteiro está debaixo das mãos do Senhor Jesus Cristo. A Bíblia diz que nada, nenhuma folha não cai de uma planta se não é permissão de Deus, né? Que tremendo, né? O poder que Deus tem. Então nessa tarde, irmão, família, você que está em sintonia, quero te animar, siga em frente, não retroceda, não largue tua cruz, não olhe pelos problemas, não olhe pelas dificuldades. Porque nós sabemos, né, meus irmãos, a Bíblia fala passar de Pedro, que Pedro, mesmo que ele olhava para o Senhor Jesus Cristo, ele caminhava sobre as olas, sobre as maretas, né? E no momento que ele sacou sua mirada, ele começou a se afundar. E na nossa vida, irmão, não é diferente. Se nós vamos começar a olhar tantas coisas que estão acontecendo, nós não congreguemos mais, né? Nós não congreguemos, não ajunemos, não oremos. Aleluia, né? E eu quero dizer algo para você nessa tarde. A Bíblia diz, Salmo 121, que diz assim: alçarei meus aos montes, da nome socorro, meu socorro viene, de Jeová, que isso, o cielo e a terra, né? Então não levantemos nossa mirada, Senhor Jesus Cristo, irmão. Aleluia, não olhemos por o que está acontecendo. A salvação é individual, né? A Bíblia diz que cada um tem que lutar por a sua salvação. E nós podemos ver, meus irmãos, tem um louvor que fala que dois estão no campo, um será tomado e outro será deixado, né? Então, muitas vezes eu começo a meditar sobre a família, o matrimônio, aleluia. Se o esposo congrega e o Senhor Jesus Cristo chamar, ele sobe, a esposa fica. E se ela está congregando e ele não, ela vai para o descanso e ele vai ficar. Então, nessa tarde, eu quero dizer para você, povo de Deus, família. Aleluia, muitas vezes o homem e a mulher, nós temos que parar e meditar, aleluia. A Bíblia fala de duas eternidades. Tem uma com o Senhor Jesus Cristo e a outra eternidade. Misericórdia, né? Que Deus nos guarde, que Deus nos cubra, que Deus nos livre. E, aleluia, né? E onde a Bíblia diz que é tormenta, regículo, que de dentro temos, né? Aleluia, que nunca mais. E eu quero dizer para vocês um dia, povo de Deus, se você que me escuta nessa tarde... Um dia eu estava fazendo a programação aqui, estava a Serra de Deus, a mãe Liliana, e aqui a rádio, e tá tudo fechado, as portas, tudo. E ali a Serra de Deus passou o louvor que eu pedi para a irmã ali passar, e eu escutei os gritos, o desespero, o ai, e eu comecei a olhar, olhei para cá, olhei para lá, digo, o que está acontecendo? Eu quero dizer para você nessa tarde que está em sintonia, ali Deus, o Espírito Santo, uma voz falou comigo aqui nessa programação. Aleluia, eu podia contemplar o desespero das almas baixando, o despenhadeiro indo para aquele lugar do tormento, povo de Deus, aleluia. Então quer dizer para você nessa tarde, luta por a salvação, não desanime, não retroceda, não saia da presença de Deus. Quer dizer para você nessa tarde, aleluia, corra depressa, você que está pródigo, vai onde tiver uma igreja evangélica, onde está o pastor, o pastor quer reconciliar. Eu quero aceitar o Senhor Jesus Cristo, aleluia. Eu quero escapar da grande tribulação. Porque a Bíblia fala, meus irmãos, aí 4 de Malaquias, a Bíblia diz que os soberbos, os rebeldes, todos aqueles que praticam iniquidade, a Bíblia diz que abraçará como estopa, como ceniza vai ser queimado, né? E aquele que foi vontade do Senhor Jesus Cristo naquele dia vai saltar como um becerro na manada. Irmão, se tu parar e meditar, aleluia, que coisa linda. E medita nessa tarde, meus irmãos, a promessa que Deus tem para cada irmão, cada família. Tu vai saltar naquele dia de alegria, como becerro, aleluia.
Então quero te animar, cada irmão, cada família, servo de Deus, não retroceda, não desanime, siga em frente, Deus tem bênção, Deus tem vitória, aleluia. Então nessa tarde eu quero estar orando, aleluia, a favor de todos os irmãos, todas as famílias, a favor dos pedidos de oração, as necessidades, e quero invitar o povo de Deus para estar com nós agora, saldo, grande campanha, que luta o trem em Barra União, e quero invitar onde temos uma campanha, essa campanha é porta aberta, né? Nós temos, vai para um mês de oração essa campanha, eu encerro esse saldo. Então nessa tarde eu quero orar e já agradeço de coração por o apoio de todos os irmãos, todas as famílias, todos vocês, os irmãos que enviaram sua alça mensagem, aqueles que não enviaram, que estão no seu lugar, e eu quero estar orando, Deus da glória, grande Deus, teu nome, Padre, Jesus de poder, Espírito Santo, na verdade, apresenta os lares, famílias, pedido, ação, necessidade, meu Pai, entra naquele lugar, naquela casa, onde está o enfermo, vai sanando, vai libertando, vai exercendo, com as artimanhas satânicas, vai queimando as cadenas da macumba, da feitiçaria, nesse lugar, nessa casa, meu Pai, Deus de poder, entra nas cárceres, Deus da glória, ô Espírito Santo, na verdade, no hospital, onde tiver um enfermo nessa tarde, que está em sintonia, meu Pai, chega com as tuas mãos sanadoras, dá vitória para esse irmão, para essa família, Deus da glória, com confirma as grandes vitórias sobre cada hogar, cada família, em nome del Padre, del Hijo e del Espírito Santo. Que se despeja na paz de Jesus Cristo, até outro domingo, Pastor Ricardo.

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0: E o que é isso?
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0: isso aqui merece até segura aí, maestro.
1: Coisa
0: merece
1: boa.
0: Até essa aqui, Cláudio. Merece, ó.
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0: Solta a voz.
2: Senhor.
1: Oh, coisa linda.
0: É o instinto da alma.

Estamos aí chegando uma vez mais através aqui da Rede Renascer para compartilharmos mais uma programação. Programa esse, espaço livre aqui da FM Renascer. Deus abençoe os irmãos brasileiros, irmãos argentinos, diferentes países, aqueles que estão através da FM, aqueles que estão através aí do aplicativo da FM Renascer.

Queremos aí estar lendo uma palavra para nós estarmos dando início aqui na programação. Tiramos aqui o maná bíblico nos diz: descerá sobre ti o Espírito Santo e a virtude do Altíssimo te cobrirá com a sua sombra. Lucas 1 e verso 35 da palavra do nosso Deus. Com essa palavra nós queremos aqui dar início nesse espaço, desejando a você uma abençoada sintonia, uma boa tarde na paz do Senhor Jesus. Você que está aí ouvindo a rádio, sabemos que são diversos municípios aonde alcança as ondas aí através da FM, através também dos aplicativos da rádio. E é uma bênção bem abençoada nós teus irmãos aí na companhia, através também do aplicativo, através da página da rádio. Hoje dia 14 de junho, 17 horas e 17 minutos. Queremos aí desejar estar ouvindo louvor. Também nós vamos deixar os contatos para você participar, para você se comunicar aqui na rádio. Telefone brasileiro aqui, 999-10-1707. 999-10-1707. Também através do WhatsApp argentino, 64-36-36. 64-36-36. Ou também através aí do contato da Vivo, 999-56-39-16, para você participar aqui na programação. Estaremos aí lhe atendendo através aí do WhatsApp, da rádio, através aí do telefone. Também os irmãos podem ligar para cá por chamada normal e estaremos aí lhe atendendo através aqui da Rede Renascer 91.3. Vamos aí dando início já na parte musical. Você que está na sintonia da rádio, vamos ouvir já louvor de sequência aqui da programação.

Precioso louvor que ouvimos aí, eu adoro porque ele é precioso louvor para nossa meditação. Você que está aí na sintonia da rádio, 17h22, já temos aqui participação. Em seguida aí nós vamos ler já as mensagens. Jesus está presente, os irmãos que já estão se comunicando.

Precioso louvor que ouvimos aí cantado por Parada Firme em Jesus. Parada Firme cantou no teu rádio. É, nós vamos aí já em seguida vamos ler as participações aqui.

0: Estamos aí, já ali as participação que tivemos recebendo já aqui para programação. É os irmãos que estão aí participando, os irmãos que estão na sintonia da rádio, é os irmãos brasileiros, os irmãos argentinos. Sabemos que aí são muitos os irmãos que estão na companhia aqui da FM Renascer. Estamos ouvindo áudio aqui. É, os irmãos que já mandaram para cá o seu áudio.
1: Paz do Senhor, irmão João Júnior. Estamos na sintonia do programa. Tá uma bendição. Aí um hino para nossa meditação com a irmã Lili. Em seguida, já estamos indo para a igreja.
0: Deus abençoe, irmão Amantino Machado. Irmão Amantino, obrigado pela participação. Os irmãos aí do Monte Agudo, como é que tá o Monte Agudo? Sempre monte. Deus abençoe os irmãos do Monte Agudo Alto, Monte Agudo Baixo também. É, irmão Amantino, irmã Lili, programador, né? Muito tempo aí da FM Renascer. E irmão Marino Machado, tá na sintonia, irmão Marino? É, se tá escutando, vai dar um glória.

0: Seguimos aí com a programação. Paz de Deus, me pode passar um hino de Herdeiros do Reino, ide e pregar o Evangelho. Sou Marcos. Amém, irmão Marcos. Bendiciones. Paz o Senhor, irmão. Estamos na escuta do programa. Peço um hino Vaso em Caco para mim gravar. É a Bruna Derval Seco. E peço oração por mim e um maná. Amém, obrigado, irmã Bruna, os irmãos aí de Erval Seco.
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0: Diz o maná aqui. O seu Deus o ensina e instrui acerca do que há de fazer. É Isaías 28, verso 26, o maná bíblico. Para a meditação aí da irmã, os irmãos de Erval Seco. Temos aqui também mais áudio. A irmã Célia Correia, irmã Célia, Deus abençoe a sua vida. Vamos aí estar ouvindo a participação aqui da irmã Célia Correia.
2: Ah, senhor, irmão João Júnior. É, faça um maná e um hino, a sua escolha aí.
0: Obrigado, irmã Célia Correia. É o maná, diz aqui, irmã Célia, o maná bíblico. É, vamos ler aí o maná para a meditação dos irmãos que estão na companhia.
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0: Eis que o justo é punido na terra, quanto mais o ímpio e o pecador. Provérbios 11:31, maná bíblico. Para a irmã Célia Correia, aí na companhia também da rádio.

Deus abençoe os irmãos aí na companhia da rádio. Diz aqui um louvor para nós, irmão. Amém, irmão Israel, irmão Franciele, os irmãos aí de Independência. E quero agradecer aí essa irmandade, essa família. É, hoje tivemos aí num grande congresso, onde foi uma bênção bem abençoada. E agradeço aí, irmão Israel, por ter providenciado, como diz Los Hermanos, providenciou o sonido, o som aí, para nós realizar o trabalho aí no salão. E tava uma bênção, irmão, muito abençoado mesmo, a palavra, os louvor. Deus falou conosco de várias maneiras, através do louvor, através da palavra, foi uma bênção, e agradeço aí os irmãos que estiveram presentes, irmão Israel, que desde ontem esteve aí também auxiliando aí para a instalação do som, e foi bênção bem abençoada. Nós não temos palavra para agradecer aqueles que não medem esforço para fazer a obra de Deus. E desde já agradeço de coração a todos que participaram, a todos que estiveram presentes nesse trabalho, onde começou ontem à noite, no dia de ontem, seria que hoje pela manhã foi encerramento, e foi bênção, irmão, foi bênção bem abençoada. Diversas participação de irmãos de diferentes cidades. Ontem ficou pequena a igreja, encheu a igreja, tinha aí uns quantos irmãos que tiveram que ficar para fora, da congregação, onde não cabeu todo mundo dentro da igreja, os assentos, as cadeiras aí tudo completo. E a glória para Deus, a honra para o Senhor Jesus, E hoje também não foi diferente ali no salão, Tava muito abençoado, um grupo de irmãos abençoado, onde teve louvor, teve palavra e um compromisso a mais para o irmão João na obra de Deus, Já vamos dizer, fomos separados aí, a pastora auxiliar, podemos dizer, E sabemos que não é a nossa vontade, mas é a vontade de Deus, irmão. Então aí fomos separados hoje, e sei que nós vamos contar a vitória. Então a gente agradece a Deus, agradeço aos irmãos que participaram, os irmãos que trabalharam desde madrugada aí na cozinha, as irmãs empenhadas, os irmãos também empenhados aí na churrasqueira, preparando o almoço, e com certeza a recompensa é certa. Então agradeço vocês, irmãos, que nos apoiaram aí nesse trabalho, nesse projeto, nesse congresso, e hoje pela manhã aí uma alma aceitou Jesus, Então podemos fechar com chave de ouro, Uma alma aí, uma mulher aceitou Jesus, e sabemos que tudo isso é promessa de Deus, irmão. Aí também esteve presente o pastor lá de Novo Hamburgo, pastor vice-presidente, o pastor Itacir.

Diz aqui, paz o Senhor na escuta e tirando o leite, que está de bênção, eita glória! Deus abençoe a mão Rude, a irmã Loura, a irmã Sara, os irmãos lá do Beretama. Tirando o leite, ordenhando as vacas aí e na sintonia da rádio lá em Uberetama. O irmão Rude estava presente ontem e hoje também. E já está em casa, irmão Rude, já estão trabalhando, ordenhando as mimosas, como diz, né? Temos que uma hora dessas aí comer uma polenta com leite aí em Uberetama.

Seguimos aí com a programação através aqui da Rede Renascer 91.3, o ponto da bênção. É, vamos aí em seguida ler algumas participações que já temos recebido aqui. E queremos agradecer aos irmãos que estão participando e dizer para os irmãos que você pode nos dizer como você está sintonizando aí a rádio. Através do rádio, através aí da FM, aí na tua cidade, como está chegando as ondas aqui da Rede Renascer.

Sabemos que através da FM aí são muitos municípios na região noroeste, Santa Catarina, Paraná, que sintoniza através do rádio, né?

Eita glória, é louvor abençoado que ouvimos aí, manda fogo Jeová. Seguimos com a programação. Às 17h45. Maurício Almeida diz boa tarde, estamos na escuta. Deus abençoe, irmão Maurício Almeida. Está aí na companhia da rádio, irmão Maurício Almeida. Também diz aqui, paz o Senhor, nós aqui de alegria estamos na escuta do programa. Que está uma bênção, eu, Tatiana e minha mãe Sueli, pedimos o hino Filho de Mara Lima e Dois Maná e oração por nós e nossa família, amém. Deus abençoe então a irmã Tatiana e a irmã Sueli, lá de Alegria. Os irmãos de Alegria, uma boa tarde, na paz do Senhor Jesus. É, vou ler o maná para vocês aí de Alegria. Diz o maná aqui, o primeiro maná bíblico, diz a palavra. É, nos fala aqui, o versículo bíblico nos diz: os que confiam no Senhor serão como o monte de Sião, que não se abala, mas permanece para sempre. Segundo maná também diz aqui: é, bendito será tu na cidade, e bendito será no campo. Deuteronômio 28, verso 3, o maná bíblico para meditação é dos irmãos aí de Alegria que estão ouvindo a nossa programação aqui, esse espaço através da Rede Renascer. E esse louvor é canta João Carlos e Moisés. É, estavam conosco aí ontem à noite, hoje pela manhã, também louvando a Deus. E sei que já em seguida vai ter um novo lançamento, né? Um novo CD. É um novo disco da dupla João Carlos e Moisés.

Paz de Deus, Pido Maná e um hino por Daniel e Samuel, Cristina Nol. Amém, irmã Cristina, bendiciones para los hermanos. Pois...

0: Aí, diz o Maná então aqui pra irmã Cristina Nol. Instrui o menino no caminho que deve andar e até que envelhecer não se desviará dele. Provérbios 22 e verso 6 para meditação aí da família Nol, a irmã Cristina Nol. Também nos diz aqui, paz o Senhor, estamos na audiência, pedimos um lindo louvor. Parabéns pela bênção recebida da parte de Deus. Amém, irmã Terezinha, irmão Osvaldo. Os irmãos lá do Rincão Loureiro, em Acurá, na companhia da rádio. Bênção bem abençoada. Os irmãos aí de Inhacorá, obrigado pela bênção recebida.
1: O filho de nosso Deus que hoje está neste lugar, ó meu irmão, ore sempre vigiando.
0: E sempre digo, irmão, que hoje de manhã eu falava, irmão, que aquela pessoa, irmão, que Deus tem um chamado com ele, com ela, não é preciso, irmão, correr atrás. Porque hoje por aí as pessoas querem apressar o tempo e não querem esperar o tempo de Deus, né? Hoje por aí alguns eles querem que a promessa se cumpra no seu tempo e se esquece que a Bíblia é bem clara, diz que não é no nosso tempo, mas é no tempo de Deus, né?
1: Jesus Cristo está voltando
0: e
1: vigiando para não aqui ficar.
0: Não é preciso, quem sabe, você se vender, você correr atrás de cargo, atrás de posição. Se Deus se prometeu, vai chegar na hora certa, no tempo certo.
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0: espere no Senhor Jesus, né?
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0: Então hoje aí, como falei, se fosse minha vontade era só sentar e escutar. Mas nós sabemos que não é a nossa vontade, né? Mas é a vontade de quem? A vontade de Deus.
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0: E hoje, então, pela misericórdia de Deus, fomos separados aí, né? A co-pastor, o que é co-pastor, né? Fica um ano aí de prova, podemos dizer, né? Pra ser confirmado depois, né? Tem igreja que tem o ministério de evangelista, né? Mas aí o nosso ministério é co-pastor. É como se fosse pastor quase.

0: Paz do Senhor, irmão, estou escutando o programa Lê o Maná pra mim, o hino Fale a Verdade, a irmã Cibele. De 3 de maio, Deus abençoe a irmã Cibele.
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0: o maná aqui para a irmã Cibele diz: louvai o Senhor, minha alma, louvai o Senhor. Salmo 146, e verso 1, maná para a irmã Cibele aí na companhia. Seguimos aí com a programação. Paz do Senhor, irmão, estamos na escuta aqui em casa, é um culto em nosso lar, Deus abençoe, amém. Ó irmão Juca, Deus abençoe, irmão Juca, aí de Tucunduva, sua família, ontem estava aí conosco, né, irmão Juca? Deus abençoe, então, esse povão aí de Tucunduva. Hoje estava o irmão Everaldo, ontem veio o irmão Juca. O irmão Juca representou Tucunduva e hoje o irmão Everaldo representou Tucunduva. Eita glória!

Senhor irmão João, estamos na companhia do programa. É uma bênção, manda um maná para minha família. Estava uma bênção culto ontem. Irmã Elias Ama Cláudia, lá de Sede Nova, Caçador. Deus abençoe, irmã Elias Ama Cláudia, a sua família. Os irmãos lá de Caçador, Sede Nova. O maná bíblico diz aqui: humilhai-vos perante o Senhor e Ele vos exaltará. Tiago 4 e verso 10. O maná bíblico para meditação aí é dos irmãos lá de Sede Nova, Caçador. Estão aí ouvindo a programação aqui, esse espaço. Seguimos em frente, 17 horas e 55 minutos. Deus abençoe você que está se preparando para ir para a igreja. É hoje domingo, muitos irmãos têm culto, alguns quem sabe já tiveram, alguns não vão poder ir hoje por alguma dificuldade, não vai ficar em casa só por ficar em casa, Vai para a igreja, vá para a congregação servir a Deus, Você que pode ir, não fique em casa, esteja aí na presença de Deus.

0: Seguimos aí com a programação, temos aqui mais participação, mais áudio.
1: Paz do Senhor, irmão João Júnior, tudo bem? Estou na escuta aqui, o pastor Arnaldo. Deus abençoe aí grandemente. Manda um louvor para nós aí. Com Jair Pires, pode ser qualquer um. A escolha de você aí. Deus abençoe, tá maravilhoso o programa.
0: Eita glória. Deus abençoe, irmão Arnaldo, Armadina, os irmãos aí de Santa Rosa, na companhia da programação. Vamos em seguida preparar aí um belo louvor, de Jair Pires. Deus abençoe vocês aí de Santa Rosa, irmão Arnaldo, Armadina.

Diz também aqui, peço hino com parada firme, televisão maldita, assina Diego de Coronel Bicaco. Deus abençoe, irmão Diego, os irmãos aí de Coronel Bicaco na companhia também.

Paz do Senhor, irmão João, estamos na escuta da programação. Tá uma bênção, peço maná, Maria dos Santos de Vista Alegre, Redentora. Deus abençoe a irmã Maria, os irmãos aí de Vista Alegre, Redentora. É, na companhia também da programação. É os irmãos aí de Redentora.

0: Também diz aqui a seguinte mensagem: parabéns por ser pastor, irmão João, que Deus continue abençoando o seu ministério. Agora é mais compromisso, que Deus lhe dê cada vez, que Deus lhe use cada vez mais. Paz o Senhor Jesus, irmã Genês Conra, lá de Criciúmal. Deus abençoe a irmã Genês, os irmãos lá de Criciúmal, na companhia da programação.
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0: É a família Conra, é o irmão Fábio Júnior. Irmão Fábio estava ontem aí no culto conosco. Deus abençoe o irmão Fábio.

0: vamos ouvir um louvor com Toniel e Uziel. Depois nós seguimos aí, vamos preparar também os louvor que foi pedido. Temos o pedido aí, Fale a Verdade. Temos o pedido aí do Vaso em Caco. Vamos ouvir aí em seguida.
1: Irmãos, vamos cantar.
0: Pra você que tá aí, quem sabe, tomando teu chimarrão na companhia da rádio. Bom proveito pra você.

0: E aí ouvimos esse louvor por Toniel e Uziel. É, que bonito é cantai ao Senhor. Seguimos aí, já são 18 horas e 4 minutos. É a hora certa para você que está aí na companhia da rádio. Nós vamos em seguida já preparar o louvor também, Fale a Verdade. Já temos aqui na ponta da agulha, como diz, os louvor pedido dos irmãos que estão na companhia da rádio. Também que Deus abençoe a vida do irmão, o nosso irmão.
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0: Irmão Cláudio Miro, no dia de sexta aí nós estava aí em Porto Mauá, no Porto, perto da aduana, e conhecemos o irmão pessoalmente, aonde ele, quando ele me viu, ele me disse: ah, mas você é o que trabalha lá no hospital? Aí eu disse: sim, é eu mesmo que trabalho no hospital, né? Até mesmo quando ele veio com a sua mãe, eu ajudei ele ali a empurrar a cadeira de roda. Então por isso que eu digo, irmão, que vale a pena nós procurar sempre de fazer o bem, sem olhar a quem, porque lá na rua as pessoas reconhecem e se lembram do gesto que você fez por alguém, né?

Deus abençoe os irmãos, queremos dizer para os irmãos que sexta aí estava com dificuldade para sintonizar a rádio, muitos irmãos aí, até mesmo nós aí não conseguia sintonizar a rádio, mas graças a Deus aí que já está resolvido, podemos dizer, o problema aí no equipamento aí onde que transmite o sinal. Tinha queimado aí parte do uma peça ali do equipamento. Aí o irmão Francisco teve ali abrindo o equipamento e viu que estava estragado ali, queimou uma parte. Por isso que sexta aí durante o dia, muitos irmãos aí sexta-feira não conseguiram escutar muito bem a rádio, né? Devido que estava com esse problema aí no equipamento que transmite. Mas aí, sexta de noite aí, o diretor da rádio aí teve abrindo ali o equipamento e conseguiu arrumar para que saia o som aí no teu rádio. Tem horas que ainda pode ser que tenha alguma interferência, pode ser que ainda tenha algum ronco aí na sintonia, né? Mas eu creio que já nos próximos dias aí a direção da rádio vai trabalhar aí para tudo andar perfeito aí, sair limpo o som aqui da FM Renascer. Sei que os irmãos gostam de escutar rádio limpo, a sintonia limpa. E a FM Renascer aí tá levando aí os louvor, né? A palavra do Senhor 24 horas no ar. Sabemos que quantas almas aí têm sido alcançadas através desse meio de comunicação que é a FM Renascer.

Nós vamos aí já em seguida ouvir o louvor, né, que foi pedido. É, o Fale a Verdade, também o Vaso em Caco e os outros pedidos aí que chegou aqui para nós rodar para os irmãos que pediram seus louvor na programação aqui nesse espaço que nós temos aqui na FM Renascer. Muito bem, vamos ver aqui um louvor. Vamos ouvir um hino que faz tempo que nós não escutamos aí, que canta Orides Alves. Orides Alves vai cantar aí no teu rádio um louvor para mim e para tua meditação. Vamos estar escutando esse louvor de... Vamos escutar esse louvor de Orides Alves. É, Orides Alves vai cantar aí esse louvor para mim e para tua meditação.

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1: Vamos ouvir então aqui esse louvor por Orides Alves. Pra você que gosta aí dos louvor, hino mais salgado, mas é necessário. É só doce da diabetes. Tem que ter o salgado junto.

0: Daniel e Samuel cantando aí, o pródigo vai voltar. É os irmãos que pediram louvor de Daniel e Samuel. Estamos ouvindo esse louvor que canta Daniel e Samuel.
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0: Nos diz aqui, paz o Senhor Jesus Cristo, irmão João Júnior, peço um louvor, Leite de Onça, com Adilson Silva, se possível. Amém, pastor Osmar, é lá de Juí. Deus abençoe o pastor Osmar, sua família, lá de Juí, que estão aí também na companhia da programação.
2: Paz do Senhor, irmão João Júnior. Está muito lindo o programa do irmão. Estou escutando os hinos. Está uma maravilha. As palavras do irmão também tem muita bendição. Estou escutando. E peço um maná para o irmão e um hino. Se for possível, a Agnia e a igreja. E seu irmão não tem esse hino, qualquer um outro hino, mano. Mas eu quero que o irmão leia um manã para mim. E peça ajuda e oração para a minha família também. Para os meus filhos que são pródigos. Tem um que é obreiro e tem os outros que são desviados da igreja do Senhor.
0: Paz o Senhor, irmão Geni. Vamos ler o maná aqui para a irmã Geni. Creio que a irmã Geni aí de Eu Soberbo. Eu acho que a irmã mora bem perto aí da Rádio Renascer, né, irmã Geni? O maná diz: amado, se o nosso coração nos não condena, temos confiança para com Deus. 1 João 3, verso 21, maná bíblico, para meditação aí da irmã Geni, aí de Eu Soberbo, que está também na nossa companhia. Temos mais áudio, mais participação, audiência, nos ajudando aí através dos seus mensagens, dos seus áudios. E por isso que nós fizemos um esforço, irmão, para estar aqui, porque eu sei que domingo à noite muitos irmãos aí, muitas das vezes é impossível chegar até a igreja, irmãos que estão acamados, irmãos que estão doentes, pessoas que estão aí com grande necessidade. Mas aqui através da rádio nós procuramos de fazer a companhia para você, de levar aí o louvor, de levar a palavra, aquilo que o Senhor nos alcança. Então, o importante é você ser abençoado pelo Senhor Jesus, né? Nós procuremos sempre de fazer a companhia para você, às vezes aonde lá, onde ninguém visita, ninguém vai. Nós sabemos que através aqui das ondas radial nós estamos chegando lá na cidade, lá no interior, na chácara. Lá nós estamos chegando com a palavra e com os louvor.
3: Irmão, aqui é o irmão Ari, aqui de Santa Rosa. Eu moro aqui na Vila Flores, em Santa Rosa. Mas a rádio pega perfeitamente, irmão. Tem uma igreja dentro de casa. É louvor, é hino, é tudo quanto é coisa. Tenho tudo aqui dentro da minha casa. Tem uma igreja, irmão, para dizer. E peço um louvor aí para os irmãos.
0: Eita glória! Vemos aí o nosso irmão dizendo que é um culto na casa do irmão aí, a FM Renascer. E louvamos a Deus por isso, irmão. Você... o nosso irmão que mandou áudio para cá, não tem um Ari dos Santos, Ari dos Santos, Deus abençoe o irmão Ari, que está aí na companhia também da programação. Vamos em frente com mais louvor também nos dias aqui. Paz do Senhor Jesus Cristo. Roda um hino para nós, tudo de bom para os irmãos, que Deus abençoe sempre. É família Gomes, aqui de Lajado Panelinha, doutor Maurício Cardoso, Deus abençoe. É os irmãos aí do interior de Maurício Cardoso, de Lajado Panelinha, estão aí na companhia, obrigado. Os irmãos aí do Lajado Panelinha, doutor Maurício Cardoso. Vamos em frente, 64-36-36 ou 999-10-1707.

0: Ou também através aqui do 999-56-39-16. Vamos ouvir mais um louvor que foi pedido, nos pediram aí o hino. Louvor. O vaso em caco, irmão, não quer rodar esse hino. Não sei se eliminou aqui do computador, né? Mas não quer reproduzir. Não quer reproduzir aí o louvor vaso em caco.
1: Os crentes estão aqui, eles querem oração.
0: Mas vamos aí ouvir outro louvor que foi pedido, Nos pediram o hino aí de Mara Lima, Sabe Filho. Vamos ouvir esse louvor de Mara Lima, a pedido aí de um irmão, de uma irmã que pediu esse louvor. Vamos estar atendendo esse pedido. 18 horas e 34 minutos.

0: Graças a Deus por esse louvor que nós ouvimos aí. É, sabe, filho, que foi pedido dos irmãos que se comunicaram aqui na programação. Nos pediram o hino Televisão Maldita, que canta Parada Firme em Jesus. É, Parada Firme canta esse louvor. Quem pediu foi o irmão Diego. Mão Diego, lá de Coronel Bicaco. Vamos ouvir seu louvor.
1: O que aconteceu?

Muito bem, ouvimos aí esse louvor, né, que foi pedido. É, de parada firme em Jesus, 18h44. Deus abençoe os irmãos do Brasil, os irmãos da Argentina, Paraguai, Uruguai. Diferentes países aonde sintonizam a 91.3, a Rede Renascer. Vamos em frente. É, também queremos saudar nessa noite, tá na sintonia. Ô, irmão Ivo, irmão Ivo, tá na sintonia nessa noite. Deus abençoe também o irmão Agenor, irmã Noêmia, tá no pé do rádio. Estão ouvindo aí a programação, descansando um pouco, depois de 2 dias de trabalho. Paz o Senhor, estamos na escuta, Marcos e Sedinara. Deus abençoe o Marcos, de Campo Novo. Paz, irmã, não me passe uma alavança do Univós. Leia o Manasso e César de Picada Molino. Bendiciones, amém, irmão César. É os irmãos de Picada Molino, Argentina. Diz o Maná aqui, irmão Sérgio. Tu, pois, meu filho, fortifica-te na graça que há em Cristo Jesus. Segundo Timóteo 2, verso 1, Maná Bíblico. Para a meditação aí dos irmãos da Picada Molino. 18h45.

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1: Deus abençoe também os irmãos aí de Alto Uruguai, os irmãos de Tiradentes, os irmãos aí de Barra Bonita, os irmãos também aí de Padre Gonzales, Três Passos, os irmãos aí de Vista Gaúcha, Derrubadas, Barra do Guarita, os irmãos também aí de Palmitinho, os irmãos de Linha Planalto, também os irmãos aí de Tenente Portela, Miraguaí, os irmãos aí também de Dobraga, Pastor Admar Manair, tá na sintonia no Braga, Deus abençoe. Também os irmãos aí do Alter Valnovo, os irmãos aí também de Bom Progresso, os irmãos de Campo Novo, Esquina Boa Vista, os irmãos aí também de Santo Augusto, também vai nossa saudação para os irmãos aí de Inhacorá, nossa saudação também para os irmãos aí de Alegria, os irmãos aí de Catuípe, os irmãos de Juí, os irmãos em Independência, Horizontina, 3 de Maio, os irmãos aí de Nova Candelária, Boa Vista do Buricá, também os irmãos aí de Humaitá, Criciúmal, os irmãos de Novo Machado, Vila Pratos, os irmãos também aí de
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1: Maurício Cardoso, os irmãos também aí de Tucunduva, Tuparandi, Porto Mauá, os irmãos também aí de Santa Rosa, Giruá, Cândido do Godói, os irmãos aí de Salgado Filho, os irmãos de Oberetama, Santo Ângelo.

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1: Também los hermanos aí de El Soberbo, é os irmãos aí do Monte Agudo Alto, Monte Agudo Baixo, los hermanos aí de Colônia Paraíso, é os irmãos aí do quilômetro 24, os irmãos também aí do quilômetro 18.
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1: É os irmãos aí do quilômetro 3. É também os irmãos aí de São Pedro, São Vicente, Oberá. Também ali Alba Posse, Santa Rita. 25 de maio, 2 de maio.
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1: Os irmãos aí da Colônia Aurora.
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1: Os irmãos aí também de...
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1: Os irmãos do Barreirinho, irmão Jorge, irmã Sara. Todos os irmãos aí do Barreirinho.
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1: Também os irmãos aí de...
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1: É, os irmãos aí do Guaraipo.
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1: Os irmãos de Panambi, Argentina.
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1: Picada Molino, Picada Mandarina.
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1: é, tem a Picada Mandarina, né?
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1: Quatro Boca.
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1: Seguimos com a programação. É, já são 19 horas em ponto, 7 horas da noite. Estamos ouvindo aí seus louvores. É, mensagem cantada aí no teu rádio. Chegou.

No Jesus aqui, paz o Senhor, estamos retornando para Santo Cristo, passando por Independência e acompanhando a programação. Pedimos o hino Clamo a Jesus, de Paulo César e Marcena Júnior e família. Deus abençoe, irmão Júnior, está aí na companhia da rádio, voltando, retornando para Santo Cristo na companhia da 91.3. Obrigado aos irmãos aí que estão levando aí as ondas da Rede Renascer de carona.

A paz do senhor, irmão Júnior. Amor, esse programa, que maravilha escutar de novo esse belo programa aí, que tá uma bênção, que Deus abençoe a todos que estão escutando o programa, em nome de Jesus. Eu peço oração para minha família, para mim e para todos que estão escutando. Ore por nós, que nós oramos por vocês aí, seu Júnior, tá bom? Que Deus abençoe. E se for possível, melhor no hino depois, pode ser a tua escolha, tá bom?

Nós vamos aí, irmãos, ouvir uma pregação aí dentro desse espaço. Sabemos que ouvimos aí louvor, mas quero ouvir uma pregação aqui. E sei que vamos ser edificado através aqui dessa pregação. Não desliga o teu rádio, não apague o teu rádio, não apague o teu aplicativo, mas vamos ouvir aqui essa pregação e com certeza vai nos edificar. Vamos estar escutando, fique atento aí escutando essa pregação nessa noite.

direção de sair, é dizer para o filho: é aqui que tu anda e é aqui que tu vai andar. Sabe qual é o problema de Salomão? Roboão era aqueles playboyzinho mimado que fazia tudo o que queria, e quando alguém chegava, pastor William, ele dizia: sou filho do rei. É filho do rei, mas é um tolo. É filho do rei, mas vai perder quase tudo. É filho do rei, mas vai ser deixado de lado. Ei, irmão, está na hora de nós transmitirmos aos nossos filhos aquilo que recebemos de Deus. Pastor, meu filho não gosta de Pentecoste, não gosta até experimentar. Pastor, meu filho não gosta de orar, não gosta porque tu não punha ele de joelho.

mas hoje Deus quebra essa maldição. Nossos filhos serão do Senhor. Nossos filhos serão do Senhor. Agora, me permita. Aleluia, meu coração está batendo na garganta. Uramanaga subcanderébia. Eu fui chamado para ser pregador. Não fui chamado para ser empresário. Respeito quem é. Não fui chamado para ser filósofo. Respeito quem é. Não fui chamado para ser administrador. Respeito quem é. Eu fui chamado para ser pregador. E eu recebi uma palavra para pregar. Não estou aqui para ofender ninguém. Se você se ofender com o que eu penso, eu te peço desculpa. Mas se você se ofender com a palavra que eu prego, vá se resolver com Deus. Vá se resolver com Deus. Relebanto, quemanto, redel e de clube. Alamando cadacé. A linhagem de Davi vai se desenvolver no reino do sul, que é Judá. E por causa disto, Jerusalém se tornará capital espiritual do mundo. E eu digo, debaixo de uma direção de Deus, assim como Deus escolheu Jerusalém para ser o coração espiritual do mundo, o Senhor também escolheu Camboriú para ser o pulmão missionário das nações. Por favor.

capital mundial das missões. Diga isso para alguém. Você está na capital mundial das nações. Quem entende isto, joga essa mão para cima. Solta esse grito de glória a Deus aí. Vai, vai, vai. Israel, agora são dois reinos, e dentro da linhagem do reino do norte, um dos piores reis que existiu foi Acabe, que se casou com Jezabel, uma sacerdotisa de Baal.

0: contra o testemunho mentiroso. Eu estou aqui para pregar a Bíblia. Eu estou aqui para pregar a Bíblia.
1: Remindi, conosci, redeui, o emandorou de Kelly Baia. Eribigude badaste com um duque de Kelly. Primeiro Reis, capítulo 16, versículo 30. E fez a Cabe, filho de Onri, o que era mal aos olhos do Senhor, mais do que todos os que foram antes dele. Acabe é um perdido, um perverso, um desobediente,

autoridade de Deus, pastor André Santos. É o Nabi, um ministério profético na Bíblia, é um dos mais belos e poderosos. Porém, para nossa tristeza, infelizmente, hoje em dia, no meio de nós, muitos que

Como disse o pastor Renan, senta que eu vou pregar. Põe a mão no ombro de alguém e diz: ainda tem profeta de Deus. Que mandou come na bandaraxé. Urimikandala mandarachurikanda. Não, põe a mão no ombro de alguém. Você está com medo do quê? Vai. Põe a mão no ombro de alguém e diga: ainda tem profeta de Deus. Ulemigamantu kamandaraba kondefai. Uikamande kumanai. Vocês podem me contrariar, mas o Espírito de Deus, de quem eu sou e a quem eu sirvo, está dizendo: Ângelo, eu estou liberando uma unção profética para levantar profeta de verdade na nação. Jesus, me cobre, me machuque, me defrou, nemina canduque beriforgue, diminara come nebanchuque badahai, o iminuri mande, o imi cobre, Jesus, me cobre, o negrão está tremendo, a perninha do negrão está batendo uma na outra, no manassui decanda, do púlpito dos Gideões, o altar que Deus escolheu para ser geração profética, para ser direção profética para o Brasil e para as nações. Deus toma um tição tirado do fogo. Eu não estou vindo de um passeio nas Bahamas. Eu não estou vindo de um rolezinho para dar uma visita nas Ilhas Caimã. Eu estou vindo do jejum. Eu estou vindo da oração. Eu estou vindo da busca. Eu estou vindo do monte. Elebanduri calacebe de umahá. Remanaga súbia. Eu respeito os doutores engomadinhos que não soa para pregar. Que tem uma sabedoria, que fala no grego, que fala no hebraico, que fala no aramaico, todo o meu respeito, mas eu sou do gueto, da língua do povo, eu sou do gueto, da língua do povão, e Deus manda dizer.

não tem compromisso contigo. Quer ganhar dinheiro? Vá trabalhar. Quer ganhar dinheiro? Vá trabalhar. Profecia não é modo de ganho. Profecia é manifestação da autoridade de Deus.

Eu não vou ser bombeiro nos Gideões, eu vou ser incendiário nos Gideões. Eu não vim para tacar gelo, eu vim para tacar gasolina. Vem comigo que eu vou dar lugar. Eu preciso entregar a mensagem, fica à vontade. Bota uma retorna aqui para mim, bota. Negão, bota aqui, bota. Bota o trenzinho, bota. Deixa Deus te usar. No final eu te...

Porém, o fato desta consagração está cercado de algo mais profundo. Tem uma história mais profunda no texto. Vamos lá. O pai de Joás foi Acasias. Acasias era filho de Jeorão, que por sua vez era filho de Josafá. Portanto, Joás era bisneto de Josafá e da linhagem de Davi. Jeorão, filho de

O diabo não dá, mas Jeorão vai casar com essa praga da Atália. Pastor, refine o seu português. Quer português refinado? Vai ler dicionário. Olha o texto, olha o texto, segundo Crônicas 21, 4 a 6. E subindo Jeorão ao reino de seu pai, e havendo-se fortificado, ficou forte, alcançou a estrutura. Olha o que o infeliz faz: matou todos os seus irmãos à espada. E tem gente que é assim: enquanto não tem cargo na igreja, ele é uma benção. Deu cargo, ele quer matar todo mundo. Enquanto ele é só o irmão da congregação, é mais humilde do que um pé de picolé. Mas subiu numa gilete, ele já acha que todo mundo está abaixo dele, pastor Luciano. É o espírito de Jeorão. Dá uma olhada para quem está ao teu lado e diga: não deixa o espírito de Jeorão te pegar. Não, não, olha para quem do outro lado e diga para ele: você não foi feito para matar irmão. Matou todos os seus irmãos à espada, como também alguns dos príncipes de Israel. Esse Jeorão é tão complicado que ele mata irmão e mata príncipe. Da idade de 32 anos era Jeorão quando começou a reinar, e reinou 8 anos em Jerusalém. Agora olha, olha a Bíblia dizendo, olha a Bíblia, olha a Bíblia. Versículo 6: e andou nos caminhos dos reis de Israel. Mas ele é rei de Judá, para que vai andar no caminho dos reis de Israel? E é o que nós estamos vendo aqui. O camarada é assembleiano, mas ele quer andar no caminho dos outros. E eu sei que esse congresso é multidenominacional, e eu respeito toda a denominação. Mas me permita dizer: se é assembleiano, ande no caminho da assembleia. Eu não estou aqui para teologizar. O teólogo aqui é Juliano Fraga, meu amigo, que mandou uma mensagem carinhosa para mim hoje. Mas irmão, irmão, nós somos assembleanos, continuista. Eu sou continuista. Na minha igreja tem irmã do coque, tem irmão do mistério. Na minha igreja a gente fala a língua estranha no culto e fala a língua estranha no microfone. Agora tem gente para falar a língua estranha, tira o microfone. Eu sou da igreja do povo que fala em profecia, tem revelação, contempla o céu pelo lado de dentro. Eu sou do povo que está no culto, quando sente Deus, a gente marcha, a gente roda, a gente pisa na brasa, pisa no fogo, a gente expulsa demônio, a gente repreende obra de macumbaria, a gente entra na favela, a gente faz evangelismo nos buracos da cidade, a gente não tem medo de traficante, respeita, mas não tem medo. A gente não tem nada contra eles, mas estamos orando para Jesus salvar. A gente é daquele povo que você olha e diz assim: é louco, mas Jesus está com ele. É louco, mas Jesus está usando. É louco, mas está na presença de Jeová. Agora tem gente que... Depois. Olha o texto. Fica comigo, Gideões. Eu preciso de vocês. Fica comigo, eu vou pregar a mensagem toda, mas fica comigo. É a primeira vez em 17 anos que eu prego no ginásio à noite. Quando você olha o meu amigo, o nobre pastor Marco Feliciano, meu irmão, é 20 e tantos anos pregando aqui. Pregando no ginásio, é o quintal da casa dele, com todo respeito. Eu não, irmão. Eu passei a noite, na semana inteira, o mês inteiro, que nem um avestruz, com a cabeça no meio das pernas, dizendo: tem misericórdia de mim. É, mandar um recadinho para os amados da internet, com todo carinho. Bota aqui na minha cara preta, bota. Bota aqui. Ano passado, vocês bateram em mim igual vaca para sair da horta. Vocês me rebentaram. Vocês bateram no...

A Bíblia nos conta a história que um paralítico estava sentado à porta do templo. Uma esmola ele esperava. Talvez nem imaginava que um dia pudesse andar. Mas Deus enviou Pedro e João para um milagre a ele levar.